0: das ações terroristas na província de Cabo Delgado. Daniel Chapo destaca que o controle do alastramento do terrorismo naquele ponto do país resulta da desarticulação dos planos dos insurgentes.
1: Os ataques terroristas em alguns distritos de Cabo Delgado continuam a constituir um grande obstáculo para o nosso desenvolvimento, para a paz, segurança e, consequentemente, o desenvolvimento da província de Cabo Delgado e do país em geral. As nossas forças de defesa e segurança prosseguem com as ações combativas no teatro operacional, quer faça sol, quer faça frio, quer faça vento, em colaboração com as forças amigas que se encontram no terreno. Enaltecemos o papel dos combatentes através da força local, que lado a lado com as forças de defesa e segurança tem levado ações de combate, desarticulando os planos de terroristas e impedindo o alastramento dos ataques.
0: O presidente da República, Eda Frelimo, falava este domingo na Matola, província de Maputo, na abertura da 4ª Sessão Ordinária do Comitê Nacional da Associação dos Combatentes da Luta de Libertação Nacional. Na ocasião, Daniel Chapo disse ser urgente o reforço dos níveis de segurança nas comunidades para impedir o recrutamento dos jovens para as fileiras dos terroristas. Não obstante a prevalência das ações terroristas em algumas regiões de Cabo Delgado, o presidente da República assegura que o governo está a implementar medidas para elevar os níveis de qualidade de vida dos cidadãos. Os residentes do distrito de Chamensfala apontam um conflito homem-fauna bravia, falta de água potável e mau estado das vias de acesso como os principais problemas que afetam o dia a dia. Falando este domingo por ocasião das celebrações dos 68 anos de elevação de Chemba à categoria de distrito, referem que outra inquietação tem que ver com as limitações no setor da saúde, onde os pacientes são obrigados a recorrer aos hospitais distritais de Caia e Mutarara em Tete para serviços especializados. Apesar disso, os habitantes de Chemba dizem que o distrito tem vindo a registrar progressos assinaláveis em vários setores.
2: Chemba está a ver mesmo está a crescer. No tempo, Chemba não tinha banco, mas hoje em dia tem banco. Chemba não tinha bomba de combustível, mas agora já temos bomba. Nós estamos a pedir para nos habilitar essa estrada de Chemba a Caia. Hospital, nós estamos a pedir grande favor para o hospital rural. Situação de água, hoje costuma buscar água no rio, aí está cheio de crocodilo.
3: No rio está mal por causa de crocodilos e queremos água potável nas torneiras para que não possamos ir ao rio em busca de água.
0: O distrito de Chemba possui uma população estimada em 100 mil habitantes, segundo o último censo, e a sua economia assenta na agricultura de subsistência e na pesca no rio Zambeze. Na província de Tete arranca no próximo semestre a primeira fase da construção da estrada que liga a região de Beni, no distrito de Chifunde, à sede distrital da Marávia, numa extensão de 115 quilômetros. Jornalista Adriano Bicuana.
4: O diretor provincial das obras públicas em Tete disse que, para o efeito, já foi lançado o concurso público para a execução das obras. Segundo Nelson Schuss, o vencedor do concurso será conhecido até meados de julho próximo.
5: Teremos mais outras duas estradas, a estrada regional 601, que sai de Chissua, chega a Mpende, e a conclusão da 602, que parte de Mpende para Mucumbura.
4: Da cidade de Tete, Adriano Bikiwani.
0: No distrito de Xikolakwala, província de Gaza, serão vacinadas mais de 55 mil cabeças de gado bovino contra febre aftosa e carbúnculo hemático e sintomático. O administrador de Xikolakwala destaca a importância da vacinação para a proteção dos animais contra doenças num distrito em que os bovinos coabitam com animais bravios, com destaque para búfalos. Constâncio Bila pede aos criadores para estarem atentos ao calendário de vacinação, de modo a levarem seus animais ao posto onde vai decorrer a campanha de imunização de bovinos. Desporto. A Liga Desportiva de Sofala derrotou este domingo o Machaquene por 1-0 em partida inserida na 5ª jornada de Moçambola. Para a mesma ronda, ainda este domingo, o Ferroviário de Lixinga venceu também por 1-0 o Bahia de Pemba. Com estes resultados, a Liga Desportiva de Sofala soma 9 pontos na 4ª posição e o Ferroviário de Lixinga soma 7 no 6º lugar. As Forças Armadas do Irão anunciaram este domingo que ficaram responsáveis pela segurança do Golfo Pérsico e do Estreito de Hormuz e sem presença de militares estrangeiros. O comandante do quartel-general Ali Abdullah afirmou ainda que o seu país dará uma resposta dura a qualquer agressão, enquanto o Irão e os Estados Unidos afirmaram ter se aproximado de um possível acordo de paz. Os meios de comunicação noticiaram que o Irão exige a suspensão temporária das sanções petrolíferas, bem como a libertação da parte dos seus fundos congelados no estrangeiro como condição para fechar o pacto. O tempo à cidade de Tete poderá restar esta segunda-feira 31 graus centígrados de temperatura máxima, seguida por Inhambane e Pemba com 29. Beira, Nampula, Quelimane e Vilanculo, 27 graus centígrados. Chimoio, Maputo e Xaxai podem chegar aos 26 graus e Lixinga poderá atingir a temperatura máxima de 21 graus centígrados. Foram as notícias das duas, as próximas às 3 horas.

0: 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É uma pura mentira. Nós, como governo, não conhecemos ninguém do Ruvuma ao Maputo que tenha atrofiado o sexo ou o sexo tenha desaparecido é resultado de ser tocado ou cumprimentado.
1: Presidente da República, Daniel Chapo.

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3: Entramos por esta hora 2 deste nosso encontro, que será preenchida com a nossa música dentro e fora do país. E por isso mesmo, começamos com o som das irmãs Domingas e Belita em Epomawa Ampula.

Chicalavito é a título de um dos temas da cantora moçambicana Elvira Viegas. Para trás ouvimos ainda de Eva Mendonça o tema Omnicopa. Já a seguir, vem aí Stuart Sukuma com o tema Life Goes On e ainda Negra Macua do saudoso Chico António.

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1: Moreira Xonguiça, ao lado de Chidi Minguana, em Nitamuca, Ricuíni. Tal como fiz referência no início desta hora, vamos sair um pouco das nossas fronteiras para ouvirmos sons. E para tal, vamos até Cabo Verde para ouvir da saudosa Sara Tavares o seu Balancê.

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0: Na voz de Tânia Saint-Vol ouvimos Unlove e de Margarete do Rosário o tema Joaquinita. Estamos a caminhar para a hora 3. Quando lá chegarmos, vamos atualizar para si o essencial da informação. Vamos recordar já a seguir Bané de Oliver Ngoma, mesmo no fecho desta hora.
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0: Boa noite. As notícias apresentadas por Cristina Xavier. O presidente da República e da Frelimo, Daniel Chapo, afirma que o apoio da força local está a impedir o alastramento das ações terroristas na província de Cabo Delgado. Daniel Chapo destaca que o controle do alastramento do terrorismo naquele ponto do país resulta da desarticulação dos planos dos insurgentes.
1: Os ataques terroristas em alguns distritos de Cabo Delgado continuam a constituir um grande obstáculo para o nosso desenvolvimento, para a paz, segurança e, consequentemente, o desenvolvimento da província de Cabo Delgado e do país em geral. As nossas forças de defesa e segurança prosseguem com as ações combativas no teatro operacional, quer faça sol, quer faça frio, quer faça vento, em colaboração com as forças amigas que se encontram no terreno. Enaltecemos o papel dos combatentes através da força local, que lado a lado com as forças de defesa e segurança tem levado ações de combate, desarticulando os planos de terroristas e impedindo o alastramento dos ataques.
0: O presidente da República e da Frelimo falava este domingo na Matola, província de Maputo, na abertura da 4ª Sessão Ordinária do Comitê Nacional da Associação dos Combatentes da Luta de Libertação Nacional. Na ocasião, Daniel Chapo disse ser urgente o reforço dos níveis de segurança nas comunidades para impedir o recrutamento dos jovens para as fileiras dos terroristas. Não obstante a prevalência das ações terroristas em algumas regiões de Cabo Delgado, o presidente da República assegura que o governo está a implementar medidas para elevar os níveis de qualidade de vida dos cidadãos. Os residentes do distrito de Chemensefala apontam um conflito homem-fauna-bravia, falta de água potável e mau estado das vias de acesso como os principais problemas que afetam o dia a dia. Falando este domingo por ocasião das celebrações dos 68 anos de elevação de Xemba à categoria de distrito, referem que outra inquietação tem que ver com as limitações no setor da saúde, onde os pacientes são obrigados a recorrer aos hospitais distritais de Caia e Mutarara em Tete para serviços especializados. Apesar disso, os habitantes de Xemba dizem que o distrito tem vindo a registrar progressos assinaláveis em vários setores.
2: Xemba está a ver, mesmo está a crescer. No tempo do nosso pai, Xemba não tinha banco, mas hoje em dia tem banco. Xemba não tinha bomba de combustível, mas agora já temos bomba. Nós estamos a pedir para nos habilitar essa estrada de Xemba a Caia. O hospital, nós estamos a pedir grande favor para o hospital lá. Situação de água, hoje costuma buscar água no rio, aí está cheio de crocodilo.
3: No rio está mal por causa de crocodilos e queremos água potável nas torneiras para que não possamos ir ao rio em busca de água.
0: O distrito de Xemba possui uma população estimada em 100 mil habitantes, segundo o último censo, e a sua economia assenta na agricultura de subsistência e na pesca no rio Zambeze. Na província de Tete arranca no próximo semestre a primeira fase da construção da estrada que liga a região de Beni, no distrito de Chifunde, à sede distrital da Marávia, numa extensão de 115 quilômetros. Jornalista Adriano Bicuana.
4: O diretor provincial das obras públicas em Tete disse que, para o efeito, já foi lançado o concurso público para a execução das obras. Segundo Nelson Schuss, o vencedor do concurso será conhecido até meados de julho próximo.
5: Teremos mais outras duas estradas, a estrada regional 601, que sai de Xissua, chega a Mpende, e a conclusão da 602, que parte de Mpende para Mucumbura.
4: Da cidade de Tete, Adriano Bikiwani.
0: No distrito de Xicoalacoala, a província de Gaza, serão vacinadas mais de 55 mil cabeças de gado bovino contra febre aftosa e carbúnculo hemático e sintomático. O administrador de Xicoalacoala destaca a importância da vacinação para a proteção dos animais contra doenças num distrito em que os bovinos coabitam com animais bravios, com destaque para búfalos. Constâncio Bila pede aos criadores para estarem atentos ao calendário de vacinação, de modo a levarem seus animais ao posto onde vai decorrer a campanha de imunização de bovinos. Desporto. A Liga Desportiva de Sofala derrotou este domingo o Machaquene por 1-0 em partida inserida na 5ª jornada do Moçambola. Para a mesma ronda, ainda este domingo, o Ferroviário de Lixinga venceu também por 1-0 o Bahia de Pemba. Com estes resultados, a Liga Desportiva de Sofala soma 9 pontos na 4ª posição e o Ferroviário de Lixinga soma 7 no 6º lugar. As Forças Armadas do Irão anunciaram este domingo que ficaram responsáveis pela segurança do Golfo Pérsico e do Estreito de Hormuz e sem presença de militares estrangeiros. O comandante do quartel-general Ali Abdullah afirmou ainda que o seu país dará uma resposta dura a qualquer agressão, enquanto o Irão e os Estados Unidos afirmaram ter se aproximado de um possível acordo de paz. Os meios de comunicação noticiaram que o Irão exige a suspensão temporária das sanções petrolíferas, bem como a libertação da parte dos seus fundos congelados no estrangeiro como condição para fechar o pacto. O tempo à cidade de Tete poderá registrar esta segunda-feira 31 graus centígrados de temperatura máxima, seguida por Inhambane e Pemba com 29, Beira, Nampula, Quelimane e Vilanculo 27 graus centígrados. Chimoio, Maputo e Xaxai podem chegar aos 26 graus e Lixinga poderá atingir a temperatura máxima de 21 graus centígrados. Apresentamos as notícias a esta hora, as próximas às 4 horas.

0: 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É uma pura mentira. 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
3: Depois de termos atualizado para si as notícias, vamos ficar com o programa Clássicos ao Domingo. Ótima escuta.

0: Boa noite, caros ouvintes. Bem-vindos a mais um Clássicos ao Domingo, na companhia de Álvaro Carmo Vaz.
1: Boa noite, Rosa. Boa noite, ouvintes. Niccolò Paganini, nascido em Génova em 1782 e falecido em Nice em 1840, foi um grande compositor, guitarrista e violinista italiano. É considerado o maior violinista da história, tanto pelo domínio do instrumento como pelas inovações feitas, em particular, ao staccato e pizzicato, e um dos mais importantes expoentes da música do Romantismo. Dotado de uma técnica extraordinária, as suas composições eram consideradas dificílimas de serem tocadas por outros violinistas. Ele tinha dedos excepcionalmente longos e era capaz de tocar 3/8 com 4 cordas em uma mão, um feito extraordinário mesmo para os padrões de hoje. Ainda hoje correm lendas sobre ele, falando-se de um pacto com o diabo para obter a fama e a habilidade necessárias para tocar violino, para o que contribuía a sua figura alta e magra e um vago ar mefistofélico. A primeira peça de Paganini que vamos escutar é Os Palpites, uma introdução e variações a partir de um tema da ópera Tancredi de Rossini. A interpretação é de Arthur Grumio, acompanhado ao piano por Ricardo Castagnone.

Neri, 2 Giamatti, 2 Stradivari e 1 Bergonzi, para além de violas, violoncelos e guitarras desses construtores. A próxima peça, As Bruxas, é uma das primeiras composições de Paganini e ajudou a cimentar a sua fama com seu delicado tema inicial, a que se seguem variações, exigindo cada vez mais do violinista.

Paganini era muito gastador e dissipou a fortuna que acumulou com os concertos, acabando por morrer em condições financeiras difíceis em Nice. Vamos ouvir a sua última peça do programa desta noite. Trata-se de uma peça muito popular, o Moto Perpétuo ou Movimento Perpétuo, uma sucessão infindável de notas muitíssimo curtas, desenvolvendo uma melodia deliciosa. A interpretação é de Neville Marriner, com a Academia of St. Martin in the Fields.

Assim, chegamos ao fim deste Clássicos ao Domingo. Estiveram consigo na apresentação Álvaro Carmo Vaz e Rosa Maciel. Na sonorização e montagem, Leonardo Matimel. E na produção, Álvaro Carmo Vaz. Boa noite.

Para trás, o programa Clássicos ao Domingo. Vamos continuar consigo desta feita com a nossa música, que nos levará até sensivelmente 4 horas, altura em que vamos uma vez mais atualizar para si as notícias. Vamos convidar Mr. Nyungwe para interpretar Todi, que tem a participação do saudoso Oliver Mtukudzi, ou simplesmente Tuco.

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com a participação da saudosa Zena Bacar da banda Eu Curo, ouvimos a recuperação do tema Kiene, a recuperação esta de Valdemiro José. Para trás ficou ainda Papai Carlos de Félix Moya. Cá está também Xixalanga com o seu Soul Me.

Do disco Inside Me de Xixalanga extraímos o tema Sol Mi, que fecha esta hora 3 aqui na Antena Nacional. Em Moçambique são 4 horas.

0: Bom Dia, às notícias apresentadas por Cristina Xavier. O Presidente da República e da Frelimo, Daniel Chapo, afirma que o apoio da força local está a impedir o alastramento das ações terroristas na província de Cabo Delgado. Daniel Chapo destaca que o controle do alastramento do terrorismo naquele ponto do país resulta da desarticulação dos planos dos insurgentes.
1: Os ataques terroristas em alguns distritos de Cabo Delgado continuam a constituir um grande obstáculo para o nosso desenvolvimento, para a paz, segurança e, consequentemente, o desenvolvimento da província de Cabo Delgado e do país em geral. As nossas forças de defesa e segurança prosseguem com as ações combativas no teatro operacional, quer faça sol, quer faça frio, quer faça vento, em colaboração com as forças amigas que se encontram no terreno. Enaltecemos o papel dos combatentes através da força local, que lado a lado com as forças de defesa e segurança tem levado ações de combate, desarticulando os planos de terroristas e impedindo o alastramento dos ataques.
0: O Presidente da República e da Frelimo falava este domingo na Matola, província de Maputo, na abertura da 4ª Sessão Ordinária do Comitê Nacional da Associação dos Combatentes da Luta de Libertação Nacional. Na ocasião, Daniel Chapo disse ser urgente o reforço dos níveis de segurança nas comunidades para impedir o recrutamento dos jovens para as fileiras dos terroristas. Não obstante a prevalência das ações terroristas em algumas regiões de Cabo Delgado, o Presidente da República assegura que o Governo está a implementar medidas para elevar os níveis de qualidade de vida dos cidadãos. Os residentes do distrito de Chamensfal apontam conflito homem-fauna bravia, falta de água potável e mau estado das vias de acesso como os principais problemas que afetam o dia a dia. Falando este domingo por ocasião das celebrações dos 68 anos de elevação de Chemba à categoria de distrito, referem que outra inquietação tem que ver com as limitações no setor da saúde, onde os pacientes são obrigados a recorrer aos hospitais distritais de Caia e Mutarara em Tete para serviços especializados. Apesar disso, os habitantes de Chemba dizem que o distrito tem vindo a registrar progressos assinaláveis em vários setores.
2: Chemba, estou a ver, mesmo está a crescer. No tempo, Chemba não tinha banco, mas hoje em dia tem banco. Chemba não tinha bomba de combustível, mas agora já temos bomba. Nós estamos a pedir para nos habilitar essa estrada de Chemba a Caia. O hospital, nós estamos a pedir grande favor para o hospital lá. Situação de água, hoje costuma buscar água no rio, aí está cheio de crocodilo.
3: No rio está mal por causa de crocodilos e queremos água potável nas torneiras para que não possamos ir ao rio em busca de água.
0: O distrito de Chemba possui uma população estimada em 100 mil habitantes, segundo o último censo, e a sua economia assenta na agricultura de subsistência e na pesca no rio Zambeze. Na província de Tete arranca no próximo semestre a primeira fase da construção da estrada que liga a região de Beni, no distrito de Chifonde, à sede distrital da Marávia, numa extensão de 115 quilômetros. Jornalista Adriano Bicuana.
4: O diretor provincial das obras públicas em Tete disse que, para o efeito, já foi lançado o concurso público para a execução das obras. Segundo Nelson Schuss, o vencedor do concurso será conhecido até meados de julho próximo.
5: Teremos mais outras duas estradas, a estrada regional 601, que sai de Chissua, chega a Mpende, e a conclusão da 602, que parte de Mpende para Mucumbura.
4: Da cidade de Tete, Adriano Bikiwani.
0: No distrito de Xicola, qual a província de Gaza, serão vacinadas mais de 55 mil cabeças de gado bovino contra febre aftosa e carbúnculo hemático e sintomático. O administrador de Xicola, qual destaca a importância da vacinação para a proteção dos animais contra doenças num distrito em que os bovinos coabitam com animais bravios, com destaque para búfalos. Constâncio Bila pede aos criadores para estarem atentos ao calendário de vacinação, de modo a levarem seus animais ao posto onde vai decorrer a campanha de imunização de bovinos. Desporto. A Liga Desportiva de Sofala derrotou este domingo o Machaquene por 1-0 em partida inserida na 5ª jornada de Moçambola. Para a mesma ronda, ainda este domingo, o Ferroviário de Lixinga venceu também por 1-0 o Bahia de Pemba. Com estes resultados, a Liga Desportiva de Sofala soma 9 pontos na 4ª posição e o Ferroviário de Lixinga soma 7 no 6º lugar. As Forças Armadas do Irão anunciaram este domingo que ficaram responsáveis pela segurança do Golfo Pérsico e do Estreito de Hormuz e sem presença de militares estrangeiros. O comandante do quartel-general Ali Abdullah afirmou ainda que o seu país dará uma resposta dura a qualquer agressão, enquanto o Irão e os Estados Unidos afirmaram ter-se aproximado de um possível acordo de paz. Os meios de comunicação noticiaram que o Irão exige a suspensão temporária das sanções petrolíferas, bem como a libertação da parte dos seus fundos congelados no estrangeiro como condição para fechar o pacto. O tempo à cidade de Tete poderá restar esta segunda-feira 31 graus centígrados da temperatura máxima, seguida por Inhambane e Pemba com 29, Beira, Nampula, Quelimane e Vilanculo 27 graus centígrados. Chimoio, Maputo e Xaxai podem chegar aos 26 graus e Lixinga poderá atingir a temperatura máxima de 21 graus centígrados. Apresentamos as notícias a esta hora, as próximas às 5 horas.

0: 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É uma pura mentira. Nós, como governo, não conhecemos ninguém do Ruvuma ao Maputo que tenha atrofiado o sexo ou o sexo tenha desaparecido é resultado de ser tocado ou cumprimentado.
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3: Atualizamos uma vez mais para si as notícias a esta hora e entramos para a hora 4 neste primeiro dia útil da semana, que é a segunda-feira.

Ju de Michel do Rosário, ao lado de Roger Moreira. Ouvimos ainda Didentu de Deltino Guerreiro, músico das terras de Cabo Delgado, este que já venceu vários prémios na maior parada de música moçambicana. Falamos sim de um Goma Moçambique. Já a seguir vamos ouvir Papá Samora, interpretado por Ivan Mazuze. Mais para frente, um dos temas que faz parte do disco Blue Window do guitarrista Walter Mabas.

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0: Bom dia. As notícias apresentadas por Cristina Xavier. O presidente da República e da Frelimo, Daniel Chapo, afirma que o apoio da força local está a impedir o alastramento das ações terroristas na província de Cabo Delgado. Daniel Chapo destaca que o controle do alastramento do terrorismo naquele ponto do país resulta da desarticulação dos planos dos insurgentes.
1: Os ataques terroristas em alguns distritos de Cabo Delgado continuam a constituir um grande obstáculo para o nosso desenvolvimento, para a paz, segurança e, consequentemente, o desenvolvimento da província de Cabo Delgado e do país em geral. As nossas forças de defesa e segurança prosseguem com as ações combativas no teatro operacional, quer faça sol, quer faça frio, quer faça vento, em colaboração com as forças amigas que se encontram no terreno. Enaltecemos o papel dos combatentes através da força local, que lado a lado com as forças de defesa e segurança, têm levado ações de combate, desarticulando os planos de terroristas e impedindo o alastramento dos ataques.
0: O presidente da República e da Frelimo falava este domingo na Matola, província de Maputo, na abertura da 4ª Sessão Ordinária do Comitê Nacional da Associação dos Combatentes da Luta de Libertação Nacional. Na ocasião, Daniel Chapo disse ser urgente o reforço dos níveis de segurança nas comunidades para impedir o recrutamento dos jovens para as fileiras dos terroristas. Não obstante a prevalência das ações terroristas em algumas regiões de Cabo Delgado, o presidente da República assegura que o governo está a implementar medidas para elevar os níveis de qualidade de vida dos cidadãos. Os residentes do distrito de Chamensfala apontam um conflito homem-fauna-bravia, falta de água potável e mau estado das vias de acesso como os principais problemas que afetam o dia a dia. Falando este domingo por ocasião das celebrações dos 68 anos de elevação de Xemba à categoria de distrito, referem que outra inquietação tem que ver com as limitações no setor da saúde, onde os pacientes são obrigados a recorrer aos hospitais distritais de Caia e Mutarara em Tete para serviços especializados. Apesar disso, os habitantes de Xemba dizem que o distrito tem vindo a registrar progressos assinaláveis em vários setores.
2: Xemba está a ver, mesmo está a crescer. Em um tempo, Xemba não tinha banco, mas hoje em dia tem banco. Xemba não tinha bomba de combustível, mas agora já temos bomba. Nós estamos a pedir para nos habilitar essa estrada de Xemba a Caia. O hospital, nós estamos a pedir grande favor para o hospital lá. Situação de água, hoje costuma buscar água no rio, aí está cheio de crocodilo.
3: No rio está mal por causa de crocodilos e queremos água potável nas torneiras para que não possamos ir ao rio em busca de água.
0: O distrito de Xemba possui uma população estimada em 100 mil habitantes, segundo o último censo, e a sua economia assenta na agricultura de subsistência e na pesca no rio Zambeze. Na província de Tete arranca no próximo semestre a primeira fase da construção da estrada que liga a região de Beni, no distrito de Chifunde, à sede distrital da Marávia, numa extensão de 115 quilômetros. Jornalista Adriano Bicuana.
4: O diretor provincial das obras públicas em Tete disse que, para o efeito, já foi lançado o concurso público para a execução das obras. Segundo Nelson Schuss, o vencedor do concurso será conhecido até meados de julho próximo.
5: Teremos mais outras duas estradas, a estrada regional 601, que sai de Xissua, chega a Mpende, e a conclusão da 602, que parte de Mpende para Mucumbura.
4: Da cidade de Tete, Adriano Bicuani.
0: No distrito de Xicoalacoala, província de Gaza, serão vacinadas mais de 55 mil cabeças de gado bovino contra febre aftosa e carbúnculo hemático e sintomático. O administrador de Xicoalacoala destaca a importância da vacinação para a proteção dos animais contra doenças num distrito em que os bovinos coabitam com animais bravios, com destaque para búfalos. Constâncio Bila pede aos criadores para estarem atentos ao calendário de vacinação, de modo a levarem seus animais ao posto onde vai decorrer a campanha de imunização de bovinos. Desporto. A Liga Desportiva de Sofala derrotou este domingo o Machaquene por 1-0 em partida inserida na 5ª jornada do Moçambola. Para a mesma ronda, ainda este domingo, o Ferroviário de Lixinga venceu também por 1-0 o Bahia de Pemba. Com estes resultados, a Liga Desportiva de Sofala soma 9 pontos na 4ª posição e o Ferroviário de Lixinga soma 7 no 6º lugar. no estrangeiro, um deslizamento de terras numa mina ilegal de ouro na província angolana do Bengo, matou 28 garimpeiros na madrugada de sábado, informou o porta-voz da polícia. Wilson Batista, citado pelo Jornal de Angola, disse que foram resgatadas 3 pessoas e ainda prosseguem operações de busca para localizar mais desaparecidos. Autoridades da província do Bengo dizem que reforçaram apelos contra a prática de garimpo ilegal e aumentaram a fiscalização. O tempo: a cidade de Tete poderá registrar esta segunda-feira 31 graus centígrados de temperatura máxima, seguida por Inhambane e Pemba com 29, Beira, Nampula, Quelimane e Vilanculo 27 graus centígrados. Chimoio, Maputo e Xaxai podem chegar aos 26 graus e Lixinga poderá atingir a temperatura máxima de 21 graus centígrados. Apresentamos as notícias a esta hora, as próximas às 6 horas, inseridas no Jornal da Manhã.
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1: População da zona norteña, através de enxada com katana na mão, já está arrastando a fome.

Aí eu tô animirava 5 horas e 49 minutos. O culinário programa já o limite. Ele é o Rio Nintendo, não tem com o Fernando Damas. Bora, Rocha!

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Nimerava o fim roxa. O programa em rua para que me varai às 6 horas. É mais rico lá com a xeranai.

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1: 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Bom dia.
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0: Muito bom dia, seja bem-vindo a mais uma edição do Jornal da Manhã. Eu confiro os destaques já a seguir. Presidente Daniel Chapa afirma que o apoio da força local está a impedir o alastramento das ações terroristas em Cabo Delgado. Ministra dos Negócios Estrangeiros e Cooperação, Maria Manuela Lucas, dirige esta manhã na província de Maputo as cerimónias centrais do Dia de África ao nível do país. Encerra esta manhã na Escola Central da Frelimo, na Matola, província de Maputo, a 4ª sessão ordinária do Comitê Nacional da Associação dos Combatentes de Luta de Libertação Nacional. A Associação dos Pescadores da Zambésia denuncia que a exploração de areias pesadas afeta negativamente a produção pesqueira ao longo da costa da província. O Ministério Sul-Africano das Relações Internacionais e Cooperação desvaloriza relatos de um legado boicote diplomático à celebração do Dia de África que hoje se assinala. Tópicos do Jornal da Manhã, edição de segunda-feira, 25 de maio de 2026. Hoje é Dia de África. Celebra-se esta data que assinala a fundação da Organização da Unidade Africana, criada em 1963, atual União Africana. Na sonorização, Sidónio Pires, Vitor África. Nas notícias, a edição e apresentação é de Ernesto Chauque. Desejamos-lhe uma excelente escuta. Fique conosco. É porque ao longo deste jornal temos muita informação para si. As notícias por Vitor África, bom dia.
1: Bom dia, Ernesto Chauque, caro ouvinte. O presidente da República, Daniel Chapa, enalteceu este domingo o envolvimento da força local no combate ao terrorismo que afeta algumas regiões de Cabo Delgado. No seu discurso de abertura da 4ª sessão ordinária do Comitê Nacional da Associação dos Combatentes da Luta de Libertação Nacional, em que participou na qualidade de presidente da Frelimo, o chefe de Estado referiu que o envolvimento da força local tem impedido o alastramento de ataques terroristas.
2: As nossas forças de defesa e segurança prosseguem com as ações combativas no teatro operacional, quer faça sol, quer faça frio, quer faça vento, em colaboração com as forças amigas que se encontram no terreno. Enaltecemos o papel dos combatentes através da força local, que lado a lado com as forças de defesa e segurança tem levado ações de combate, desarticulando os planos de terroristas e impedindo o alastramento dos ataques.
1: Na mesma ocasião, o chefe de Estado disse ser urgente o reforço dos níveis de segurança nas comunidades para impedir o recrutamento de jovens pelos terroristas. Começa no próximo semestre a primeira fase da construção da estrada que liga a região de Beni a Enchifundi à sede distrital de Zumbu, na província de Tete. Nesta primeira fase será feita a construção da rodovia que liga o povoado de Beni à sede distrital de Maravia, Fingue, num percurso de 115 quilômetros, segundo o diretor provincial das obras públicas em Tete, Nelson Chuzi.
3: O governo não esqueceu o distrito de Zumbu e, com isso, lançou o concurso para a reabilitação, numa primeira fase, de 115 quilômetros da Estrada Nacional número 303, que parte de Beni a Fingue. E este concurso vai ser aberto no próximo dia 19 de julho de 2026. Para além dessa estrada, também como já foi avançado, teremos mais outras duas estradas, a estrada regional 601, que sai de Xissua, chega a Mpende, e a conclusão da 602, que parte de Mpende para Mucumbura.
1: Diretor das Obras Públicas em Tete e a primeira fase da construção da estrada para o distrito do Zumbu. O distrito de Xemba, em Sofala, assinalou este domingo a passagem dos 68 anos de elevação à categoria. Os habitantes de Xemba dizem que o distrito tem vindo a registrar progressos assinaláveis em vários setores, mas há também alguns desafios.
4: Xemba, estou a ver, mesmo está a crescer. No tempo dos nossos pais, Xemba não tinha banco, mas hoje em dia tem banco. Xemba não tinha bomba de combustível, mas agora já temos bomba. Nós estamos a pedir para nos habilitar essa estrada de Xemba a Caia. O hospital, nós estamos a pedir grande favor para o hospital lá. Situação de água, hoje costuma buscar água no rio, aí está cheio de crocodilo.
5: No rio está mal por causa de crocodilos e queremos água potável nas torneiras para que não possamos ir ao rio em busca de água.
1: O distrito de Xemba possui uma população estimada em 100 mil habitantes, segundo o último censo, e a sua economia assenta na agricultura de subsistência e na pesca no rio Zambeze. No distrito de Xikualakual, a província de Gaza, serão vacinadas mais de 55 mil cabeças de gado bovino contra a febre aftosa e carbúnculo gemático e sintomático. O administrador de Xikualakual destaca a importância da vacinação para a proteção dos animais contra doenças num distrito em que os bovinos coabitam com animais bravios, com destaque para búfalos. Constâncio Bila pede aos criadores para estarem atentos ao calendário de vacinação, de modo a levarem os seus animais aos postos de vacinação que vai decorrer a campanha de imunização de bovinos. E no plano internacional, reclusos comuns do Centro de Detenção Judicial de Barinas, na Venezuela, tomaram controle das instalações em alegado protesto aos maus tratos. Alguns ficaram feridos devido a disparos contra os detidos, de acordo com o Observatório Venezuelano de Prisões, que avançou a informação este domingo. Os reclusos alegam que estavam a protestar pacificamente quando os agentes prisionais, acompanhados pelo novo diretor do estabelecimento, terão alegadamente aberto fogo contra os detidos. Apresentamos as notícias no próximo bloco às 7 horas.

0: A previsão do estado do tempo a seguir com o meteorologista Zefanias Cacico. Bom dia.
1: Bom dia, estimados ouvintes da Rádio Moçambique. Previsão do estado de tempo para hoje, segunda-feira, 25 de maio de 2026. Em todo o país, espera-se céu geralmente pouco nublado, localmente muito nublado, vento de sul a nordeste fraco moderado e possibilidade de ocorrência de chuvas fracas ao longo da faixa costeira. Temperaturas máximas previstas em graus Celsius. Sete com máxima 31, Inhambane e Pemba 29, Beira, Nampula, Quilimane e Vilanculo 27, Chimoio, Maputo e Xaixai 26 e, por último, Lixinga com máxima de 23. Por hoje é tudo e muito obrigado pela atenção dispensada. Até a próxima.

0: O Jornal da Manhã da Rádio Moçambique em seu receptor são, neste momento, 6:09. A Presidente Daniel Chapa afirma que o apoio da força local está a impedir o alastramento das ações terroristas em Cabo Delgado. Pormenores por Domingos Macalane.
1: Daniel Chapa destaca que o controlo do alastramento do terrorismo em Cabo Delgado resulta da desarticulação dos planos dos insurgentes.
2: Os ataques terroristas em alguns distritos de Cabo Delgado continuam a constituir um grande obstáculo para o nosso desenvolvimento, para a paz, segurança e, consequentemente, o desenvolvimento da província de Cabo Delgado e do país em geral. As nossas forças de defesa e segurança prosseguem com as ações combativas no teatro operacional, quer faça sol, quer faça frio, quer faça vento, em colaboração com as forças amigas que se encontram no terreno. Enaltecemos o papel dos combatentes através da força local, que lado a lado com as forças de defesa e segurança tem levado ações de combate, desarticulando os planos de terroristas e impedindo o alastramento dos ataques.
1: O presidente da Frelimo falava este domingo na Matola, província de Maputo, na abertura da 4ª sessão ordinária do Comitê Nacional da ACLINI. Na ocasião, Daniel Chapo disse ser urgente o reforço dos níveis de segurança nas comunidades para impedir o recrutamento dos jovens para as fileiras dos terroristas.
2: Perante este desafio, camaradas, urge continuarmos a agudizar a vigilância nas comunidades por forma a prevenir e impedir o recrutamento de jovens para as fileiras dos terroristas. Igualmente, apelamos às comunidades locais, aos combatentes, a fazer uma campanha de sensibilização aos jovens que aderem aos ditos naparamas, para deixar claro e inequívoco que não constitui verdade, que são imortais.
1: Não obstante a prevalência das ações terroristas em algumas regiões de Cabo Delgado, o presidente da Frelimo assegura que o governo está a implementar medidas para elevar os níveis de qualidade de vida dos cidadãos.
2: Para além das ações combativas, o governo continua a desenvolver ações de desenvolvimento econômico e social no quadro do plano de construção de Cabo Delgado e através do plano de ação da Agência de Desenvolvimento Integrado do Norte, ADIN, com vista a elevar o nível de vida e reduzir a vulnerabilidade das comunidades.
1: No seu discurso, o presidente da Frelimo e da ACLINI, Daniel Chapo, alertou aos combatentes da luta de libertação nacional a se manterem vigilantes perante a existência de pessoas que, com agendas alheias, usam as redes sociais para disseminar ódio, violência, desinformação e boatos.
2: Nesta fase em que assistimos ao recrudescimento de manobra dos inimigos do povo moçambicano com recursos às redes sociais para disseminar ódio, violência, desinformação e boatos, cabe à ACLINI promover e liderar a educação patriótica da juventude por forma a prevenir sua manipulação para agendas neocolonialistas.
1: Presidente da Frelimo e da ACLINI, Daniel Chapo, na abertura este domingo na Matola, província de Maputo, da 4ª sessão ordinária do Comitê Nacional da Associação dos Combatentes da Luta de Libertação Nacional e da Escola Central da Frelimo para a Rádio Moçambique, Domingos Macalani.
0: Encerra hoje, na Escola Central do Partido Frelimo, na Matola, a 4ª Sessão Ordinária do Comitê Nacional da ACLIN, jornalista Cláudio Duane.
3: Combatentes da luta de libertação nacional querem sair da 4ª sessão ordinária da agremiação mais fortificados e determinados para questões que têm a ver com o desenvolvimento do país. Os membros da ACLIN entendem que só coesos e unidos se podem encontrar soluções concretas e dinâmicas para o alcance da independência económica do país. Recordam que foi com bravura e determinação dos moçambicanos que o país alcançou a independência nacional. O porta-voz da 4ª sessão ordinária do Comitê Nacional da ACLIN, Miguel Mucaima, diz que os trabalhos estão a decorrer dentro do respeito pelas diferenças de opinião. Miguel Mucaima explicou que os membros da ACLIN mostram-se prontos para contribuir para o alcance da independência económica.
4: O ACLIN é um dos maiores interessados para a independência económica do nosso país. A ACLIN surge nasce depois da independência, a partir da organização dos combatentes da luta de libertação nacional. E o objetivo da CLIN, o objetivo da luta de libertação nacional foi libertar o homem, os homens e a terra. Este objetivo foi alcançado. Mas o objetivo central, principal do nosso povo é de alcançar uma independência completa, total, onde não só a liberdade da terra e a liberdade dos homens, mas sobretudo alcançar a melhor vida do nosso povo. E em outras palavras, isso podemos traduzir de como independência econômica.
3: O segundo e último dia da quarta sessão ordinária do Comitê Nacional da CLIN será marcado pela eleição do novo presidente do Conselho Fiscal da Agremiação. E ontem foi apreciado e debatido o relatório do Secretariado Nacional, bem como o plano de atividades do Secretariado da CLIN para o ano de 2026. Da Matola para a Rádio Moçambique, Cláudio Douani.
0: A 6 horas e 16 minutos, o Dia de África celebra-se a 25 de maio, a data que assinala a fundação da Organização da Unidade Africana, OUA, criada em 1963 e atual União Africana. O dia é um marco para a promoção da unidade, liberdade e desenvolvimento de todo o continente. E a ministra dos Negócios Estrangeiros e Cooperação, Maria Manuela Lucas, dirige esta manhã, na província de Maputo, as cerimônias centrais do Dia de África ao nível do país. O evento vai ter lugar na cidade de Matola, onde as autoridades destacam a importância do fortalecimento da diplomacia africana como instrumento fundamental para promover o desenvolvimento sustentável e a integração no continente. Domingos Macalan.
1: Para as lideranças locais, a cooperação entre os países africanos é essencial para enfrentar desafios comuns, como a pobreza, o desemprego e as questões de segurança. Além disso, reforçam que uma diplomacia forte contribui para criar parcerias estratégicas, atrair investimentos e promover a paz, fatores indispensáveis para o progresso econômico e social de África. O presidente do Conselho Municipal da Matola, Júlio Parruque, que expressou o facto no quadro da celebração esta segunda-feira do Dia de África, enfatiza que a união diplomática deve ser uma prioridade para garantir um futuro mais próspero e estável para todos os países do continente.
5: A Matola está a posicionar-se como uma cidade da diplomacia, em particular para a diplomacia africana, uma cidade para a cultura, para a diversificação e para a celebração da unidade. A unidade entre os moçambicanos e a unidade dos países africanos. A Matola contribuiu no passado para a luta pela independência de Moçambique. Ademais, foi aqui na Matola onde foi proclamada a independência nacional. A Matola esteve sempre presente. A Matola acolhe hoje cidadãos de todos os países africanos, praticamente. Mas também ontem nós contribuímos muito, de forma particular, para acolher a base do ANC, os irmãos da África do Sul, que vinham se posicionar para o combate contra o apartheid. Então a Matola tem um papel especial em nome de Moçambique, neste domínio de conselho das nações africanas, por conseguindo queremos manter este nosso desempenho e compromisso para com a África, para com Moçambique, para com os matolenses em particular.
1: Este ano, as celebrações centrais do Dia de África ao nível do nosso país vão ter lugar aqui na cidade da Matola, província de Maputo, e serão orientadas pela ministra dos Negócios Estrangeiros e Cooperação, Maria Manuela Lucas. O evento comemorativo do 63º aniversário da União Africana vai contar igualmente com a presença do embaixador da República Democrática do Congo e decano do Corpo Diplomático, Antoine Baby. Mwingiset, Aixengelene Kakuva, Moçambique, Alembango, Akuzula, Nintuananu, da Matola, Domingos Macalani. Bom dia.
0: Bom trabalho, cidadãos nacionais e estrangeiros africanos residentes na cidade de Pemba, em Cabo Delgado, afirmam não fazer sentido o continente continuar a registrar altos índices de pobreza quando dispõe de imensos recursos naturais. Carmona Luiz.
6: Falando por ocasião do Dia de África, que hoje se assinala, Eles apontam aquilo que apelidam de má governação por parte de alguns dirigentes africanos que, supostamente, estão ao serviço do Ocidente. Indicam, igualmente, alegadas fragilidades na implementação dos sistemas democráticos, proporcionando um clima de instabilidade interna de muitos países.
7: Samba Tiame, senegalês. Eu sempre costumo pontuar a nosso dirigente. Há muito favor com aqueles brancos. Também, não podemos também guardar riqueza só para dizer que essa riqueza é nossa, é nossa. Tem que explorar essa riqueza. Agora, para explorar, tem que ser ganhante e ganhante. Mas a petróleo não é pá, esse vai tirar. Para tirar o petróleo precisa de empresa grande. Nós não temos essa possibilidade.
8: Brighton, FI, nigeriano. Por exemplo, queremos fazer eleição assim. Não é população ou povo que decide. Eles já sabem quem vai ganhar. Só estamos a ir lá para só fazer isso. Esses aí é que estão criando esse problema.
9: Sadaka Abudo, eu diria que o nosso continente continua pobre por causa dos nossos dirigentes. Porque se formos a ver, eles estão a fazer coisas que não estão no seu próprio vontade, né? Estão sendo dirigidos.
6: Outros defendem que os países africanos devem apostar na formação dos seus cidadãos, criando condições e postos de trabalho que poderão galvanizar a produção interna feita pelos próprios africanos.
10: Mohamed Moussa, senegalês. A solução é educar, trabalhar, os jovens africanos fazem formação para a África envolver, para não depender dos outros, o nosso juventude, para educar a nossa educação, não é para educar a educação de ocidental. Nós dependemos, até pimenta tem que sair na China, até palitos, mas temos madeira, temos tudo, palitos tem que sair na China para vir aqui. Até cotonete, temos algodão, temos tudo, não é possível. Temos tudo, nada que falta aqui. O que falta agora é ser sérios, trabalhar para seguir à frente.
6: Numa outra abordagem, os nossos interlocutores dizem que não há união entre os africanos. Por isso, apontam a xenofobia que se pratica na África do Sul como sendo uma vergonha para o continente.
11: Grande vergonha com esse presidente de South Africa, porque ele não sabe o trabalho dele. Porque se você sabe o trabalho dele, essa coisa, ele não vai deixar para começar.
12: Nós somos irmãos, assim, você está matando. Depois, pessoa que sai longe de lá, por exemplo, pessoa de América, não? Pessoa de Itália, pode entrar aí sem problema, mas irmãos assim, mesma pele assim, é problema. Não pode ser assim.
6: Africanos olhando para o seu continente, por ocasião do 25 de maio, dia da criação da Organização da Unidade Africana, hoje União Africana. Muhiliale Wiratela Wera Ihupanyeni Ereta. É tudo por hora. Carmona Luiz, em Pemba, muito bom dia.
0: Vamos a Quelimane, na Zambésia, onde a Associação dos Pescadores da Zambésia denuncia que a exploração de areias pesadas afeta negativamente a produção pesqueira ao longo da costa da província. Sérgio Mamudo.
13: O presidente da Associação dos Pescadores da Zambésia, Rajá Julião, explica que a atividade mineira está a destruir dunas nas praias e o ecossistema do Mangala, afetando a reprodução e desenvolvimento de algumas espécies marinhas. A situação compromete a captura do pescado.
14: Está muito fraco, mesmo perdido.

0: chefe do Departamento do Ambiente no Serviço Provincial do Ambiente na Zambézia, Gastão Portugal, defende maior fiscalização da exploração de areias pesadas ao longo da costa para se evitar danos ao ecossistema marinho.
1: Nós temos nossas leis, estão bem desenhadas e o seu cumprimento não tem sido aquilo que eu desejava. E quem paga o preço disso tudo é a população. Então aqui, o desafio que eu posso deixar aqui em termos de que as nossas leis sejam devidamente cumpridas pelas empresas. As empresas sejam obrigadas a cumprir com aquilo que são os instrumentos legais do país.
0: Gastão Portugal, chefe do Departamento do Ambiente no Serviço Provincial do Ambiente na Zambézia. Canal Madana Sabão e Yuvi Barele Cólera de Climane, Sérgio Mamudo.
2: A 6 horas e 25 minutos, hoje é dia, tanto do aniversário da ANAC, que é a Administração Nacional das Áreas de Conservação, celebra 15 anos, é dia 25 de maio, dia em que a instituição foi criada. E na província de Tete, o governo vai construir este ano 16 fontes e 3 sistemas de abastecimento de água nas regiões que registram com frequência os casos de conflito homem-fauna-bravia. Armando Kempo.
3: São beneficiárias as comunidades localizadas nas margens do rio Zambeze, nos distritos de Zumbo, Magwe e Caurabaça. O diretor das obras públicas em Tete disse que algumas dessas fontes, a sua construção vai contar com a parceria do Parque Nacional de Magwe e da organização Biofound. Nelson Chus falou das outras zonas a serem abrangidas pela iniciativa.
4: Para o distrito de Caurabaça, nós vamos construir dois furos nas comunidades de Caxingudue e Mereque. Também iremos construir um sistema na comunidade de Macacate. No distrito de Magwe, serão construídos 14 furos nas comunidades de Kazewe, Kamanhuku, Kambototo, Mutendedzi, Lungwe, Kaloa, Kadzingombe, Maanda, Nsaladza. E também iremos construir 3 furos nos 3 postos de fiscalização no distrito. E para o distrito de Zumbo, iremos construir em Zumbo Sede, na comunidade de Nsika. Importa realçar que também estamos a fazer a ampliação do sistema de abastecimento de água de Zumbo Sede, que é para abranger mais pessoas.
3: Algumas comunidades já serem abrangidas pelos projetos de construção de fontes de abastecimento de água nos povoados onde frequentemente registam-se casos de conflitos homem-fauna-bravia, segundo palavras do diretor provincial das obras públicas. Nelson Chus reconheceu que a insuficiência de fontes de água tem sido uma das situações que obriga a população a recorrer às margens do rio Zambeze e seus afluentes. Abale. 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Tet Armando Kembo.

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Às 6 horas e 30 minutos, resumo os assuntos de destaque. No Jornal da Manhã, o presidente Daniel Chapo afirma que o apoio da força local está a impedir o alastramento das ações terroristas em Cabo Delgado. Ministra dos Negócios Estrangeiros e Cooperação, Maria Manuela Lucas, preside esta manhã na província de Maputo as cerimônias centrais do Dia de África ao nível do país. Encerra esta manhã na Escola Central da Frelimo, na cidade de Matola, província de Maputo, a 4ª Sessão Ordinária do Comitê Nacional da Associação dos Combatentes de Luta de Libertação Nacional, ICLIN. O Ministério Sul-Africano das Relações Internacionais e Cooperação desvaloriza relatos de um alegado boicote diplomático à celebração do Dia de África, que hoje se assinala.

0: Atualizamos as temperaturas máximas ou a previsão do estado do tempo com o meteorologista Zefanias Kaseko.
1: Bom dia, estimados ouvintes da Rádio Moçambique. Previsão do estado de tempo para hoje, segunda-feira, 25 de maio de 2026. Em todo o país, espera-se céu geralmente pouco nublado, localmente muito nublado, vento de sueste a nordeste fraco moderado e possibilidade de ocorrência de chuvas fracas ao longo da faixa costeira. Temperaturas máximas previstas em graus Celsius. Sete com máxima de 31, Inhambane e Pemba 29, Beira, Nampula, Quilimane e Vilanculo 27, Chimoio, Maputo e Xaixai 26 e, por último, Lixinga com máxima de 23.

0: A 25 de maio, a Administração Nacional das Áreas de Conservação, a ANAC, comemora mais um aniversário. A 25 de maio é a data que marca a sua criação em 2011, através do decreto número 11/2011. A instituição celebra o seu aniversário comemorando uma década e meia de conservação da biodiversidade para o desenvolvimento de Moçambique. A missão da ANAC, esta instituição é responsável por gerir e administrar cerca de 26% do território moçambicano abrangido pelas áreas de conservação. E hoje no Café da Manhã queremos conhecer o estado atual das áreas de conservação em Moçambique no âmbito dos 15 anos da ANAC. Nosso convidado é o diretor-geral da Administração Nacional das Áreas de Conservação, Pejul Kalenga. O ouvinte também é convidado a participar pelos números 2131-7777 ou 8234-77 e pode recorrer também à nossa página do Facebook Jornal da Manhã RGN. Em 6 horas e 34 minutos, a fraca produção agrícola aliada ao recrudescimento do conflito homem-fauna-bravia no distrito de Moçoísa, província de Manica, poderá comprometer a segurança alimentar em algumas comunidades na presente campanha agrária. Jornalista Daniel Oliveira.
1: A situação afeta com maior intensidade o posto administrativo de Xuraíruê, considerado celeiro agrícola do distrito, onde camponeses enfrentam constantes invasões de elefantes e búfalos nas machambas. No povoado de Mapanda, limite entre os distritos de Mussurize e Machase, os animais destruíram cerca de 170 hectares de culturas diversas, agravando ainda mais as perdas provocadas pelos fatores climáticos. A informação foi avançada pelo chefe do posto administrativo de Xuraíruê, Benjamin Patinho, que aponta fatores climáticos e o conflito homem-fauna-bravia como as principais causas da fraca produção agrícola, sobretudo da cultura de gergelim, uma das mais praticadas naquela região.
2: Nem para a sementeira não vamos conseguir colher naqueles campos. Devido ao excesso das chuvas, a semente ficou calcada e perdeu seu poder germinativo. Temos um caso persistente onde elefantes e búfalos passeiam a sua classe sistematicamente, partilhando o pouco que os camponeses tiveram para se alimentarem.
1: O dirigente disse que, apesar da fraca produção agrícola, a segurança alimentar está garantida e apela aos camponeses a apostarem na segunda época agrícola, recorrendo ao regadio e ao cultivo de culturas resistentes à seca.
2: Para reverter este cenário, é a mobilização da massa camponesa para aproveitar as zonas baixas no cultivo de hortícolas e enfrentar outras culturas que aceitam o sistema de regadio para poder reverter esta situação.
1: Benjamin Patinho, chefe do posto administrativo de Xuraíruê, no distrito de Mussurice, na província de Manica, e a fraca produção agrícola aliada ao recrudescimento do conflito homem-fauna-bravia. Mudiwa, Ngatibatanei, Kuitirarugare, Nerunyararo, Munikaino e Moçambique. De Chimoio, Daniel Oliveira.
0: A fraca produção agrícola aliada ao recrudescimento do conflito homem-fauna-bravia no distrito de Moçoísa, província de Manica, poderá comprometer a segurança alimentar das comunidades locais na presente campanha agrária. E o regadio de choco em Gaza necessita de mais de 340 milhões de meticais para a reparação a curto, médio e longo prazos de diversas infraestruturas danificadas pelas cheias deste ano. E não só, Alfredo Bianca, bom dia.
3: Muito bom dia. Este valor destina-se a curto prazo para a reparação de 37 rombos do dique de defesa, desassoreamento de valas e canais de drenagem. A informação foi dada a conhecer pelo chefe do Departamento de Estudos e Projetos no regadio de Choco, o qual explicou que, a médio prazo, o regadio necessita de reparação de mais de 50 obras hidromecânicas e de 5 máquinas pesadas usadas na limpeza das valas. Raul Chambal fala igualmente da reabilitação deste perímetro irrigado a longo prazo, com vista a colocar o regadio a funcionar em pleno, onde é necessário a reparação de vias de acesso e aquisição de pelo menos 17 máquinas pesadas, entre pás escavadoras e niveladoras.
4: Estimamos também para uma situação de emergência, mas a médio prazo. Estamos a dizer que reparar os rombos, depois disso fazer manutenção de maquinaria. Temos acima de 5 escavadoras, mas parte delas estão danificadas. Além disto, temos 54 obras hidromecânicas que necessitam de reparação. Estas obras permitem que haja seccionamento de água. Portanto, para haver um bom serviço de água, é preciso garantir de que estas infraestruturas estejam operacionais, para que não haja desperdício de água. Isto também inclui a reparação das vias de acesso, também inclui a reparação e manutenção da maquinaria pesada que nós temos, que vai nos permitir ter maior capacidade de responder à limpeza das valas e canais de rega. Depois disso, temos um outro cenário a longo prazo. Portanto, estamos já a imaginar que é possível ter 345 milhões.
3: Chefe do Departamento de Estudos e Projetos no Regadio de Choco em Gaza, Raul Chambal, e as necessidades para a reabilitação de raiz do Regadio de Choco em Gaza. O Regadio de Choco é com mais de 77 mil hectares, são explorados apenas 8 mil devido à falta de fundos, salinização dos solos e assoreamento das valas de drenagem, situação que não permite o aproveitamento pleno deste perímetro irrigado. Mingset, Hambana Nesienlo Subia. Muito bom dia.
0: Bom dia, bom trabalho, Alfredo Bianca, dando conta que o regadio de Choco em Gaza necessita de mais de 340 milhões meticais para a reparação a curto, médio e longo prazos de diversas infraestruturas danificadas pelas cheias deste ano e não só. Às 6 horas e 39 minutos, o Conselho Executivo de Inhamban desafia as empresas que operam na província a assumirem seu papel ativo no desenvolvimento econômico e melhoria das condições de vida das comunidades locais. Venâncio Macamo.
5: O investimento nas áreas de educação, saúde, água e infraestruturas básicas deve ser visto como um caminho para a estabilidade social da população. Igualmente, a contratação de mão de obra local concorre para a prevenção de conflitos e melhoria das relações entre as empresas e as comunidades, indicou o governador de Inhamban, Francisco Pagula. Pagula reitera a disponibilidade do seu executivo em trabalhar com todas as empresas que investem na província para a melhoria do ambiente de negócios.
6: Estas infraestruturas todas trazem-nos a certeza daquilo que é o desenvolvimento contínuo da província e trazem-nos horizontes que dão-nos certeza de que estamos num caminho certo. O importante é articularmos cada uma das grandes empresas que está aqui, poder fazer alguma coisa para esta juventude, poder fazer alguma coisa para estas comunidades que realmente elas ressentem-se de grandes problemas, como é a falta de emprego, entre outros serviços sociais básicos, mas estamos aqui a fazer este trabalho.
5: Francisco Pagula, governador de Inhamban, e a necessidade das empresas apostarem na contratação da mão de obra local, visando reduzir as convulsões sociais. Nota de fecho, inicia dentro de uma hora o Festival de Esporte Escolar, na sua fase provincial, que junta centenas de participantes, entre atletas, treinadores, pessoal de apoio, dirigentes, em representação de todos os 14 distritos da província de Inhamban. A cerimônia de abertura tem lugar no campo Valdemar Oliveira Fernandes, no município da cidade da Machiche. Mufame Swamova, Famba Hitingalatinen, Tivikel, Atimango. Venâncio Macamo, bom dia.
0: Bom dia, bom trabalho, Venâncio Macamo. Informação segundo a qual o Conselho Executivo de Inhamban desafia as empresas que operam na província a assumirem seu papel ativo no desenvolvimento econômico e melhoria das condições de vida das comunidades. Vamos a Lixinga. A indicação que temos é que o distrito de Micanhelas, no Niassa, acolhe em junho próximo a primeira fase de registro gratuito de nascimento. Jornalista Sampaio Vitor.
7: O anúncio foi feito este final de semana pelo ministro da Justiça, Assuntos Constitucionais e Religiosos, Mateus Saizi, a quando do lançamento da primeira pedra para a construção do edifício da Conservatória dos Registros e Notariado de Micanhelas. O ministro disse que a campanha se enquadra numa iniciativa do governo moçambicano que arrancou em março último e termina em dezembro do ano em curso no país. Mateus Saizi afirmou que a campanha visa garantir que todo cidadão moçambicano tenha o registro de nascimento independentemente da sua idade.
8: O registro e a entrega dos documentos não paga nada. Depois do cidadão ter o documento passado por nós, imediatamente será emitido um bilhete de identidade. Também, mahala, mandaremos aqui brigadas para poderem fazer o registro das pessoas e também virá com a brigada do Ministério do Interior, que chamamos de NIC, uma única equipa, uns já para ser o registro, outros a emitirem bilhete de identidade.
7: Ministro da Justiça, Assuntos Constitucionais e Religiosos, Mateus Saizi, falando sobre as vantagens do registro gratuito de nascimento no país. Como nota de fecho, a cidade de Lixinga acolhe esta manhã a cerimônia do lançamento da fase provincial dos Jogos Desportivos Escolares, um evento que terá lugar no Estádio Municipal 1º de Maio de Lixinga. A Xalongo, quando repete com Guxê, para curastilar do colê, o Tendele. Sampaio Vitor, em Lixinga, bom dia.
0: Bom trabalho, Sampaio Vítor. Vamos à província de Nampula, de onde chegam informações dando conta que a Administração Nacional de Estradas lança concurso para adjudicação de obras de construção este ano de 3 pontes. Trata-se de pontes nas estradas Naquela Velha, Memba, Namitil, Xalaua, Emoma e Ivata Telarde. Fidalgo Júnior desenvolve a informação.
9: As pontes ficaram destruídas pelas últimas intempéries que se abateram sobre a província. O delegado provincial da ANE em Nampula, Oreste Zezela, disse tratar-se de pontos críticos nas estradas que ligam 3 distritos, em que na época chuvosa fica condicionada a transitabilidade para aquelas regiões. Zezela acrescentou que as 3 intervenções não fazem parte do lote das estradas contempladas na montagem de pontes metálicas, no âmbito de emergência, para em vários distritos.
10: Está difícil chegar aos distritos, vamos ser realistas, que está difícil chegar aos distritos, mas fizemos agora o lançamento do concurso para projeto conceptual e construção da ponte sobre o rio Nirequé, na estrada Naquela Velha Amemba, na estrada Namitil Xalaua, a construção do encontro da ponte sobre o rio Murrimue, esta que praticamente cedeu o encontro sul, que neste momento é difícil aceder a Xalaua e em direção a Moma, e temos também Ivatelarde. Temos ali uma estrutura também para fazer naquela via. Então, todos esses concursos praticamente já foram lançados, de forma a fazer a ligação entre esses distritos que neste momento encontram-se com dificuldades de transitabilidade.
9: Oreste Zezela, delegado da Administração Nacional de Estradas em Nampula, e a boa nova para a reposição de algumas pontes destruídas pelas intempéries nos troços Naquela à Velha, Memba, Ivate Larde e Namitil Xalaua, ainda este ano. Amus, Nhiliel Unhawa, Uiren Hipanha Iretra, Mana Cólera ou Diarreia. Fidalgo Júnior, em Nampula.
0: Às 6 horas e 45 minutos, arranca hoje em Sofala a campanha de distribuição de redes mosquiteiras, que vai abranger mais de 640 mil famílias. É uma ação inserida nas estratégias de prevenção e combate à malária, jornalista Layton Sifa.
11: Com a exceção da cidade da Beira, a campanha abrange todos os distritos, devendo ser distribuídas mais de 1 milhão e 500 mil redes mosquiteiras. O chefe de Departamento de Saúde Pública na Direção Provincial de Saúde de Sofala, Bélio Castro, assegura que está tudo aposto para o início do processo, que vai durar 5 dias. Bélio Castro refere que para levar as redes às zonas de difícil acesso foram usadas embarcações e motorizadas. O responsável apela à população a colaborar com as autoridades de saúde para o sucesso desta campanha.
12: As brigadas já foram criadas. O dia de ontem foram reservados para garantir o pré-posicionamento das redes mosquiteiras ao nível das unidades sanitárias que nós chamamos de armazéns satélites. Diz que é para começar mesmo sem sobressalto. Prevê-se que a campanha mesmo porta a porta, que é para poder garantir que realmente todos possam se beneficiar. O objetivo de conseguirmos alcançar muito mais pessoas e conseguimos controlar para evitar, por exemplo, a questão da duplicação em algum momento, mas teremos ao nível das portas algum sinal assim que a equipe for a passar e distribuir a rede para a população e que, na verdade, possamos aderir. Cada um de nós tem um papel fundamental nesta mobilização para garantir que realmente possamos receber as redes. Obviamente, depois de receber as redes, possam ser usadas, porque nós não vamos só distribuir, mas garantir que realmente as equipes deixam a mensagem que as pessoas têm que usar a rede e dormir por baixo dela.
11: Chefe do Departamento de Saúde Pública na Direção Provincial de Saúde de Sofala, Bélio Castro, e o arranque esta segunda-feira da campanha de distribuição de redes mosquiteiras. 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
0: O 25 de maio é dia da Administração Nacional das Áreas de Conservação, ANAC, que assinala mais um aniversário. 25 de maio é a data que marca a sua criação em 2011. E neste 15º aniversário é comemorado uma década e meia de conservação da biodiversidade para o desenvolvimento de Moçambique, com a missão, responsabilidade de gerir e administrar cerca de 26% do território moçambicano abrangido pelas áreas de conservação. E hoje no Café da Manhã vamos conhecer o estado atual das áreas de conservação em Moçambique no âmbito dos 15 anos da ANAC. O diretor-geral da Administração Nacional das Áreas de Conservação, Peixulo Kalenga, é o nosso convidado. Ouvinte também pode participar pelos números 21 31 77 77 82 34 77 e também pela página do Facebook Jornal da Manhã RM.

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0: Espartefo no Jornal da Manhã e agora a destaque. Beia de Pemba prolonga jejum de vitórias no Moçambola. Carlos Calisto, bom dia.
1: Bom dia. O Beia de Pemba continua sem vencer no Campeonato Nacional de Futebol da Primeira Divisão, somando já 4 jogos consecutivos sem vitórias. Na tarde deste domingo, a equipa treinada por Arthur Semedo perdeu na sua deslocação ao terreno do Ferroviário de Nacala, Abdul Zacarias.
2: O Ferroviário de Lixinga recebeu e venceu este domingo por 1-0 ao Beia de Pemba, partida inserida na jornada 5 do Moçambola 2026. Foi uma partida equilibrada nos primeiros 45 minutos, mas com um ligeiro domínio para os donos da casa. Com o nulo no marcador, foi-se ao intervalo. Na segunda etapa da partida, assistiu-se um festival de falhanços nas duas coletividades, mas o Ferroviário de Lixinga conseguiu marcar o único tento da partida numa combinação de Brezer camisola 9 com o Mundinho camisola 10, que acabava de entrar no jogo. Com o resultado de 1-0, a favor dos Locomotivas, terminou a partida. E a equipa do RM Desporto ouviu Malom, adjunto treinador do Ferroviário.
3: Foi um jogo difícil. Nos momentos que a equipa circulou melhor a bola, conseguimos fazer um gol. E aquilo que nós estamos à procura, de fazer mais pontos para conseguirmos alinhar os lugares mesmo.
2: No banco do Beia de Pemba, Arthur Semedo, treinador principal, disse que a sua coletividade vai continuar a trabalhar com vista a ganhar os próximos jogos.
4: Merecíamos, se calhar, mais alguma coisinha, mas pagamos mais uma vez a nossa imaturidade. Mas o que eu gostaria de ver era um novo paradigma no nosso futebol.
2: Arthur Semedo, treinador do Beia de Pemba, e a derrota por 1-0, consentida este domingo, diante do Ferroviário de Lixinga, no Municipal 1º de Maio, em Lixinga. De Lixinga para o RM Desporto, Abdul Zacarias.
1: Outros resultados da ronda são Liga Desportiva de Sofala 1, Costa do Sol 1, Ferroviário da Beira 0, Machaquene 0, Xingaltete 0, Associação Belec Bulls Maputo 3, União Desportiva de Songos 2, Ferroviário Maputo 0 e Associação Desportiva de Vilanculo 1, Ferroviário de Nacala 1. Ainda ontem, a Liga Desportiva de Sofala venceu a tangente o Machaquene para a 4ª ronda da alta roda de futebol nacional. Filipe Jorge.
5: A Liga Desportiva de Sofala recebeu e venceu este domingo o Machaquene por 1-0 sem resposta em partida a contar para a 4ª jornada do Moçambola. O único tento do encontro apontado na etapa conclusiva foi da autoria do atacante Mangal. No fim do encontro, o técnico da Liga Desportiva de Sofala, Ivo Gonçalves, disse que foi uma vitória saborosa e merecida, tendo em conta o nível de produção.
6: Não vamos parar por aqui porque ainda temos mais jogos pela frente, não está ainda tudo decidido.
5: Muito obrigado. Entretanto, o técnico adjunto de Machaquene, Josias Mazive, disse que a sua equipa não conseguiu transformar em golos.
7: Chegamos a visitar a baliza do nosso adversário, onde das vezes que nós fomos infelizes.
5: Rescaldo do jogo Liga Desportiva de Sofala 1, Machaquene 0, a contar para a 4ª jornada do Moçambola. Filipe Jorge, Beira.
1: O Ferroviário da Beira lidera a prova com 11 pontos, mais um que o Ferroviário Nacala, segundo classificado. A Associação Belec Bulls de Maputo está na terceira posição com 9 pontos. O mesmo número de pontos tem a Liga Desportiva de Sofala no 4º posto. Nos desportos náuticos, os atletas Vasco Rof e Irina Teixeira, do Clube de Natação Barracudas de Maputo, venceram ontem a prova de 5 mil quilómetros de águas abertas, disputada na praia do Bilene. Em masculino, Vasco Rof completou o percurso em 1 hora, 1 minuto 27 e 5 décimos, deixando Emil Pafagnol, do mesmo clube, que fixou o tempo de 1 hora, 11 minutos 46 segundos e 77 décimos. No setor feminino, Irina Teixeira conquistou o título em 1 hora, 3 minutos 23 segundos e 41 décimos. A sua companheira da equipa, Rihanna Yusuf, completou o pódio em 1 hora, 1 minuto 33 segundos e 5 décimos. Francisco Nelson.
8: A equipa de Barracudas de Maputo conquistou este domingo em Bilene, província de Gaza, a primeira edição do Campeonato Nacional de Natação em Águas Abertas. O capitão de Barracudas de Maputo, Wato de Contiolas, diz que a sua equipa esteve à altura das águas da praia do Bilene, facto que valeu a vitória e uma experiência inesquecível.
9: Tem muitos atletas que estavam com medo do que iam encontrar no mar, superaram o medo, conseguiram nadar, conseguiram acabar a prova, tudo correu bem.
8: Por sua vez, o presidente da Federação Moçambicana de Natação, Justino Francisco, avalia positivamente a realização da primeira edição do Campeonato Nacional de Águas Abertas na Praia do Bilene.
10: A avaliação que podemos fazer deste primeiro Campeonato Nacional de Águas Abertas é boa, é muito boa. porque pelo menos atingimos os marcos. Fizemos aquilo que planeamos e tudo aconteceu, então atingimos a expectativa.
8: Presidente da Federação Moçambicana de Natação e o Campeonato da Modalidade em Águas Abertas, que teve lugar este domingo na Praia do Bilene, em Gaza, com a participação de mais de 50 nadadores de Maputo, Gaza e Inhambane. RM Desporto, Francisco Nelson, a partir da Praia do Bilene.
1: A cidade de Inhambane torna-se hoje palco de desporto estudantil com a abertura oficial da fase provincial dos Jogos Desportivos Escolar. Efraim Mastella.
11: Autoridades de educação em Inhambane prometem tolerância zero e punições aos técnicos e dirigentes que se envolverem em esquemas de falsificação de idades e identidades de atletas que, a partir desta segunda-feira, participam na fase provincial de Jogos Desportivos Escolares. Em declarações ao RM Desporto, o chefe da repartição do desporto escolar na Direção Provincial de Educação em Inhambane, Jacinto Jossai, assegurou que o setor está atento aos habituais focos de esquemas que mancham o desporto de formação.
12: Um dos elementos primários, logo após a chegada das delegações, todos têm que passar pela porta de entrada e para acreditação, para controlar eventuais casos.
11: Para a fase provincial deste ano, a organização mobilizou uma moldura humana considerável, estando confirmada a participação de mais de 800 pessoas, entre atletas, técnicos do desporto e pessoal de apoio logístico. Todas as delegações provenientes de 14 distritos da província já se encontram distribuídas pelos centros de acomodação criados por efeito nas cidades de Inhambane e Maxis, as duas urbes que acolhem as competições. Riem Desporto, Efraim Macitela.
1: Mais de 1000 estudantes dos 15 distritos da província de Tete brilham no Festival Provincial de Jogos Desportivos Escolares. A festa do desporto escolar arrancou com um apelo do governador da província de Tete, Domingos Viola, Manuel Cardoso.
13: O governador de Tete apelou para um fair play, respeito mútuo e entrega de todos, para que Tete apure os melhores dos melhores à fase nacional dos Jogos Desportivos Escolares Inhambane 2026. Domingos Viola quer uma verdadeira festa desportiva estudantil entre os atletas dos 15 distritos de Tete. O chefe do Conselho Executivo Provincial de Tete espera que esta fase provincial seja a melhor de outras tantas já realizadas nos anos anteriores. Espera a entrega abnegada de todos os convocados para esta 20ª edição, que tem a responsabilidade de selecionar aqueles que vão lutar para o topo, ou, na pior das hipóteses, manter-se como vice-campeões da edição de 2025 em Nampula. Viola disse que para esta missão acredita na capacidade daqueles que serão selecionados nesta fase provincial e que vai decorrer até a próxima sexta-feira, 29 de maio de 2026.
14: Nós queremos que os melhores deste festival sejam selecionados para representar condignamente a nossa província no Festival Nacional, que vai ter lugar na província de Inhambane no próximo mês de agosto.
13: E o governador de Tete, Domingos Viola, disse que não quer ouvir de falsidade de idades e identidade.
14: Vamos responsabilizar aos distritos que trouxerem crianças com idade superior àquela que é recomendada para esse tipo de desporto.
13: Governador de Tete, Domingos Viola, e a abertura solene da fase provincial dos Jogos Desportivos Escolares a decorrer nas cidades de Tete e Matisse, Arriba Desporto, Sinal de Tete, Manuel Cardoso.
1: Com esta nota, colocamos ponto final ao desportivo no Jornal da Manhã. Bom dia.
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1: O presidente da República, Daniel Chapo, reiterou este domingo a necessidade do reforço dos níveis de segurança nas comunidades para impedir o recrutamento de jovens pelos terroristas que atuam em algumas regiões de Cabo Delgado. No seu discurso de abertura da 4ª Sessão Ordinária do Comitê Nacional da Associação dos Combatentes da Luta de Libertação Nacional, em que participou na qualidade de presidente da Frelimo, o chefe de Estado referiu que o envolvimento da força local tem impedido o alastramento de ataques terroristas. Entretanto, há necessidade de reforçar a vigilância.
2: Urge continuarmos a agudizar a vigilância nas comunidades por forma a prevenir e impedir o recrutamento de jovens para as fileiras dos terroristas. Igualmente, apelamos às comunidades locais, aos combatentes, a fazer uma campanha de sensibilização aos jovens que aderem aos ditos naparamas, para deixar claro e inequívoco que não constitui verdade, que são imortais.
1: Presidente da República, Daniel Chapo, falando este domingo na Matola, na qualidade de presidente da Frelimo, na abertura da 4ª Sessão Ordinária do Comitê Nacional da Associação dos Combatentes da Luta de Libertação Nacional. Entretanto, encerra hoje, na Matola, a 4ª Sessão Ordinária do Comitê Nacional da Associação dos Combatentes da Luta de Libertação Nacional. Os membros da CLIN dizem que querem sair da reunião mais fortificados e determinados para questões de desenvolvimento do país, segundo o porta-voz do evento, Miguel Nkaima.
3: O objetivo central, principal do nosso povo é de alcançar uma independência completa, total, onde não só a liberdade da terra e a liberdade dos homens, mas sobretudo alcançar a melhor vida do nosso povo. E em outras palavras, isso podemos traduzir de como independência económica.
1: Hoje, segundo e último dia da 4ª Sessão Ordinária do Comitê Nacional da CLIN, será marcado pela eleição do novo presidente do Conselho Fiscal da agremiação. A cidade da Matola, na província de Maputo, acolhe hoje as cerimônias centrais da celebração do Dia de África a nível do país, evento a ser presidido pela ministra dos Negócios Estrangeiros e Cooperação, Maria Manuela Lucas. O evento comemorativo do 63º aniversário da União Africana vai contar igualmente com a presença do embaixador da República Democrática do Congo e decano do Corpo Diplomático, António Baby. A Rádio Moçambique ouviu alguns cidadãos nacionais e estrangeiros africanos em Pemba, a província de Cabo Delgado, por ocasião do Dia de África, que hoje se assinala. Os nossos entrevistados defendem maior capacitação dos cidadãos para galvanizar o desenvolvimento do continente e lamentam a ocorrência de incidentes como a xenofobia que é praticada na África do Sul.
4: Mohamed Moussa, senegalês. A solução é dedicar, trabalhar, os jovens africanos fazem formação para a África envolver, para não depender dos outros. O nosso juventude, para educar a nossa educação, não é para educar a educação de ocidental. Nós dependemos, até pimenta tem que sair na China, até palitos. Mas temos madeira, temos tudo. Palitos tem que sair na China para vir aqui. Até cotonete, temos algodão, temos tudo. Não é possível. Temos tudo, nada que falta aqui. O que falta agora é ser sérios, trabalhar para seguir à frente.
5: Nós somos irmãos, assim, você está mandando. Depois, pessoas que saem longe de lá, por exemplo, pessoas de América, né? Pessoas de Itália, podem entrar aí sem problema, mas irmãos, assim, mesmo pele, assim, é problema. Não pode ser assim.
1: Cidadãos africanos ouvidos em Pemba por ocasião do 25 de maio, dia da criação da Organização da Unidade Africana, hoje União Africana. A fraca produção agrícola, aliada ao recrudescimento do conflito homem-fauna-bravia no distrito de Mussurize, província de Manica, poderá comprometer a segurança alimentar das comunidades locais na presente campanha agrária. Jornalista Daniel Oliveira.
6: A situação afeta com maior intensidade o posto administrativo de Xuraíro, considerado celeiro agrícola do distrito, onde camponeses enfrentam constantes invasões de elefantes e búfalos nas machambas. No povoado de Mapanda, limite entre os distritos de Mussurize e Machaze, os animais destruíram cerca de 170 hectares de culturas diversas, agravando ainda mais as perdas provocadas pelos fatores climáticos. A informação foi avançada pelo chefe do posto administrativo de Xuraíro, Benjamin Patinho, que aponta fatores climáticos e o conflito homem-fauna-bravia como as principais causas da fraca produção agrícola, sobretudo da cultura de gergelim, uma das mais praticadas naquela região. De Chimoio, Daniel Oliveira.
1: E no plano internacional, os reclusos comuns do Centro de Detenção Judicial de Barinas, na Venezuela, tomaram controle das instalações em alegado protesto aos maus-tratos. Alguns ficaram feridos devido a disparos contra os detidos, de acordo com o Observatório Venezuelano de Prisões, que avançou a informação este domingo. Os reclusos alegam que estavam a protestar pacificamente quando os agentes prisionais, acompanhados pelo novo diretor, terão alegadamente aberto fogo contra os detidos. Apresentamos as notícias no próximo bloco, às 8 horas.
0: Se mexe para hoje com o meteorologista Zefanias Kisiko.
7: 7 com máxima 31, Inhambane Pemba 29, Beira Nampula Quilimane e Vilanculo 27, Chimoio Maputo Xaixai 26 e, por último, Lixinga com máxima de 23.

0: Asnal Suvoje, o 15º aniversário da ANAC, década e meia de conservação da biodiversidade para o desenvolvimento de Moçambique. E para conhecermos o estado atual das áreas de conservação no nosso país, no âmbito dos 15 anos da ANAC, teremos em estúdio, no café de manhã, o diretor-geral da Administração Nacional das Áreas de Conservação, Pejul Kalenga. Participe, amigo ouvinte, pelos números 21 31 77 77 ou 82 34 77 ou pela nossa página de Facebook, Jornal da Manhã, RGM. Às 7 horas e 7 minutos, vamos abrir a nossa janela de repórter. E passa hoje uma semana que a ponte pedonal de Munhava, na cidade da Beira, desabou após sofrer embate de um caminhão. Enquanto se aguarda a reparação da infraestrutura, os peões sujeitam-se ao risco de atropelamentos ao atravessar a rodovia. Felipe Jorge, bom dia.
1: Afirmativo, Ernesto Chauk, muito bom dia. Na verdade, respondo em direto daqui do bairro da Munhava, concretamente, onde está instalado o sinal luminoso vertical, ou se quisermos, o semáforo da Munhava. O desabamento da ponte pedonal da Munhava está, na verdade, a provocar vários constrangimentos para os municípios, sobretudo ao nível da circulação segura de peões, acesso aos locais de trabalho, escolas e mercados. A situação preocupa os residentes que diariamente dependiam desta infraestrutura para atravessar com segurança e agora enfrentam riscos acrescidos, atrasos e dificuldades de mobilidade. Vou agora rapidamente a fala com um dos municípios para perceber como é que agora consegue atravessar esta rodovia. Bom dia, estamos em direto à Rádio Moçambique. Seu nome, ponte desabou há dias, e como é que vai a vida agora?
2: Bom dia, meu nome é Lucas Inácio Veríssimo. A vida está um pouco difícil ao querermos atravessar a margem oposta devido ao desabamento dessa ponte.
1: Sim. E o que deve ser feito por forma que seja resolvido esta situação?
2: O que deve acontecer, gostaríamos que o governo criasse condições para poder o quê? Recolocar a própria ponte. Sim, sim.
1: Muito obrigado. Ficaram aqui palavras de um munícipe. Rapidamente, também vou a fala a outro munícipe. Bom dia. Ponte de Zabão. Como que olha esta situação?
3: Bom.
1: Seu nome?
3: Heitor Luiz Neves. Dizer que a informação, devido à ausência da ponte, há vários riscos que corremos. Principalmente nas crianças, não é? Por vezes aqui temos tido um tráfego muito grande e impossibilita a passagem. Nós temos várias tentativas de acidentes, né? Por sorte não tem acontecido, ou melhor, não tem concluído tipo de ação. Não é?
1: O que deve ser feito por forma que seja minimizado?
3: Bom, na minha opinião pessoal, eu diria que a ponte deveria retomar, não é? E talvez haver mais cuidado para os transportadores que passam com carga acima daquilo que é a capacidade da ponte, para, quem sabe, diminuir, para evitarmos que a ponte venha a desabar várias vezes.
1: Ah, há que ter cuidado com a altura da carga, não é?
3: Sim, há que ter cuidado. Não é, a ponte é de 5 metros, mas a carga que tem passado aqui excede esse limite. Como consequência, sempre temos esse incidente da ponte sempre desabando.
1: Muito obrigado. Ficando aqui depoimentos de alguns municípios aqui na cidade da Beira. Refere-se que esta é a segunda vez que este empreendimento sofre a situação do género quase em um ano. Ernesto.
0: Bom trabalho, Felipe Jorge. A indicação de que passa uma semana que a ponte pedonal da Munhava, na cidade da Beira, desabou após sofrer um embate de um caminhão. Enquanto isso, se aguarda pela reparação da infraestrutura, os peões sujeitam-se ao risco de atropelamento ao atravessar a rodovia. São neste momento 7 horas e 12 minutos. Autoridades do Malawi e da Zambésia acordam a criação de uma comissão conjunta para avaliar a viabilidade do uso do porto de Quelimane na importação e exportação de produtos. Sérgio Sixpence.
4: A decisão das duas partes surge decorrente da informação da retomada do funcionamento em pleno do porto de Quelimane dentro em breve, com o processo em curso da sua concessão por ajuste direto pelo governo de Moçambique. Foi o governador da Zambésia, Pio Matos, quem convidou o governo do Malawi a apostar naquela infraestrutura portuária na importação de seus produtos, sobretudo combustíveis e fertilizantes, atendendo às suas vantagens competitivas. A comissão conjunta a ser criada entre o governo da Zambésia e de Lilongwe terá como pontos essenciais avaliar a capacidade do porto de Quelimane de movimentar cargas com maior eficiência, menor custo e mais rapidez que os portos da Beira e Nacala. Isso se traduz pela sua localização geográfica, eficiência operacional, sistemas automatizados de controle de contentores e portais digitais que reduzem a burocracia e o tempo de liberação alfandegária. A capacidade de armazenamento e oferta de serviços logísticos integrados para diferentes tipos de carga, a redução de tempo e custo total da cadeia logística, entre outros. Caso estas condicionalidades forem a favor do Malawi, o governo de Lilongwe poderá decidir passar a usar o porto de Quelimane, que dista cerca de 500 km da cidade de Blantyre, contra os cerca de 900 km da Beira e mais de 1000 km de Nacala. O governador da Zambésia, Pio Matos, sai do Malawi satisfeito com esta informação.
5: O que nós trazíamos ao Malawi, já deixamos. Os malawianos estão bastante atentos e o governo malawiano vê vantagens objetivas. Se entendermos que para aceder ao porto de Quelimane, nas condições em que está, as distâncias dos outros portos, que é o porto da Beira ou o porto de Nacala, é a menos de metade da distância. Então, por si só, será uma grande vantagem económica e não no tempo, mas também no recurso que se vai gastar, que o Malawi vai poupar em usando o porto de Quelimane.
4: Pio Matos, governador da província da Zambésia, quando falava no fim da sua visita de trabalho ao Malawi, que marcou uma série de agendas de diplomacia econômica com maior foco para o uso do porto de Quelimane. Matos esteve no Malawi com uma delegação de 30 empresários que igualmente participaram na Feira Internacional da cidade de Blantyre, onde falou Sérgio Sixpence.
0: O académico moçambicano Carlton Cadeado defende a criação de uma agenda comum de desenvolvimento e industrialização dos países africanos em prol da conquista da independência económica africana. Monteiro Bonifácio.
6: Carlton Cadeado, que falava em entrevista exclusiva à Rádio Moçambique em Kibaha, na Tanzânia, a propósito da celebração hoje do Dia da África, diz que é chegada a hora de a União Africana passar do pensamento para ações concretas. Cadeado afirma que ações dispersas entre os países membros de uma mesma União Africana dificultam a obtenção de resultados almejados.
7: Que se nós nos mantivermos unidos, tal como estivemos no passado, podemos fazer muitas conquistas na atualidade. Estamos a falar, por exemplo, do foco que está a ser feito agora para nos unirmos no desenvolvimento, na modernização, na industrialização do nosso continente africano, a partir dos nossos países, mas a partir também de uma agenda comum, de unidade. Não basta ser uma unidade no pensamento, mas é uma unidade na ação, porque esta é uma das grandes coisas que está a ser constatada. Até temos unidade de pensamento no objetivo que nós queremos, mas a ação não está a ser unificada, concertada, e isso é que ajuda a dificultar o avanço, o progresso do que nós queremos na atualidade.
6: O académico moçambicano Carlton Cadeado considera a xenofobia na África do Sul como uma situação que pode minar o sentido da União Africana.
7: Nós vimos a reação negativa, de insatisfação que os povos mostraram quando aquelas imagens horríveis começaram a circular. Aquelas palavras horríveis começaram a circular, todos condenaram. E é esta condenação que mostrou que se nós mantivermos esse tipo de espírito, de atitude, vamos estragar as conquistas da unidade, as conquistas da revolução que nós fizemos para o bem de todos os africanos.
6: Carlton Cadeado, académico moçambicano, e as celebrações hoje do Dia da África. De Dar Islam para a Rádio Moçambique, Monteiro Bonifácio.
0: Hoje é dia de África e o Ministério Sul-Africano das Relações Internacionais e Cooperação desvaloriza relatos de um alegado boicote diplomático à celebração desta data. Eduardo Figurão.
8: Na África do Sul, a cerimônia central do 25 de maio vai acontecer no estado Moruleng, na província do North West, num evento que traz como lema desporto e cultura, catalisadores para a ação climática. Certa imprensa sul-africana avançou que embaixadores de países africanos acreditados em Pretória pretendem boicotar esta celebração em protesto contra as manifestações e ataques dirigidos a imigrantes do continente. O porta-voz do Ministério Sul-Africano de Relações Exteriores e Cooperação, Crispin Mpiri, diz que apenas um embaixador manifestou publicamente a intenção de não se juntar às celebrações do Dia de África. Esperamos que os embaixadores que estão acreditados na África do Sul nos ajudem a resolver quaisquer desafios que tenhamos. O que fica claro nestas informações postas a circular é que se trata claramente de um embaixador a querer incluir vários outros e nós não vemos isso como uma abordagem continental. É claramente algo isolado, pelo que não esperamos que um número significativo de embaixadores não compareça no evento. E Crispin Piri também desmentiu alegações de que nigerianos e ganeses estejam a ser mortos na África do Sul. Acho que estamos a ver muita notícia falsa a ser espalhada. Inicialmente, circularam rumores de que os ganeses estavam a ser mortos. Não há registro oficial de nenhum ganês morto. Também vimos relatos semelhantes de que os nigerianos estariam a ser mortos na África do Sul através de alegadas execuções extrajudiciais. Nada disto foi comprovado. Por isso, pedimos que não haja alarmismo ao lidar com esta questão. Vamos analisá-la com respeito. Em segundo lugar, se os países quiserem repatriar os seus cidadãos e os cidadãos quiserem deixar a África do Sul, essa decisão é bem-vinda. Mas tudo precisa de passar por um processo de imigração ordenado.
9: Through an orderly migration process.
8: Esta quarta-feira vai ser repatriado o primeiro grupo de cidadãos ganeses que voluntariamente manifestaram a intenção de abandonar a África do Sul. E cerca de 800 ganeses procuraram a embaixada do país em Pretória, mas apenas 300 tiveram seus pedidos atendidos. Rádio Moçambique, Eduardo Figurão, Joanesburgo.
0: Vamos acompanhar o noticiário económico apresentado por Sumali Gilberto.

O Fundo Soberano de Moçambique, capitalizado pelas receitas de exploração de recursos minerais e de gás natural liquefeito, atingiu até a semana finda um valor de mercado de 118 milhões de dólares norte-americanos, o equivalente a mais de 7,4 mil milhões de meticais. De acordo com os dados mais recentes divulgados na página oficial do Banco de Moçambique, o montante reflete o crescimento do fundo desde o arranque da sua carteira de investimentos a desde dezembro de 2025. O Governo e a Confederação das Associações Económicas de Moçambique, CTA, lançaram oficialmente na última sexta-feira a 21ª Conferência Anual do Setor Privado, CASP. Agendado para julho próximo, o evento inclui a realização de fóruns de negócios que colocarão sobre a mesa uma carteira de investimentos com projetos avaliados em 1,9 mil milhões de dólares. Segundo uma nota publicada pela CTA, a maior plataforma de diálogo público-privado do país, prevê atrair mais de 7 mil participantes entre as modalidades presencial e virtual. Na página internacional, a multinacional italiana Eni, que opera a plataforma flutuante de gás natural liquefeito Coral Sul, na Bacia do Rufume, em Cabo Delgado, investiu este mês cerca de 20 milhões de euros na recompra de ações próprias. Uma nota publicada na página oficial da companhia indica que a operação ocorreu na Bolsa de Milão e resultou na aquisição de mais de 860 mil títulos, passando a somar quase 40 milhões de euros aplicados na recompra de ações desde o início do programa a 8 de maio deste ano. Em relação às taxas de câmbio de referência fixadas pelo Banco de Moçambique, o euro está a 73 meticais e 43 centavos para compra e 74 meticais e 91 centavos para venda. O dólar americano está fixado em 63 meticais e 27 centavos para compra e 64 meticais e 54 centavos para venda. Por último, o rand está cotado a 3 meticais e 85 centavos para a compra e 3 meticais e 93 centavos para a venda. É tudo por hoje. Bom dia.

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1: Bom dia, estimado ouvinte. Hoje abro mais uma página da nossa história para falar do surgimento do nome Mafalala, nome atribuído a um dos bairros da capital, Maputo. Há meses partilhei com um caro ouvinte sobre o Museu Mafalala, localizado neste bairro, e por curiosidade procurei saber como é que surgiu este nome Mafalala. E a senhora Amina Hussein Ali, a guia turística daquele museu, deu uma explicação detalhada. Mas a dado passo disse: Ó Frigione, mais do que as minhas palavras, aqui está tudo documentado. Veja, e cuidadosamente, fui lendo muita coisa sobre a história deste bairro. E tive o prazer de ver o mapa da então cidade de Lourenço Marques, datado de 1886. Portanto, 99 anos antes da independência. Segundo o que está documentado, aquele bairro pertencia ao bairro da Munhoana. E, de novo, nasceu outra curiosidade. Como nasceu este nome Munhoana? Consta documentado que, nesses anos, não havia ainda água canalizada. As comunidades iam abrindo poços caseiros e cada poço que era aberto saía água salobre. Isto é,

que vieram trabalhar na ferrovia e no porto de Lourenço Marques. Todos esses homens foram atribuídos casas de madeira e zinco, precisamente ali onde se chama Mafalala. E como então surgiu este nome, Mafalala? Aí vai a explicação. Aqueles homens, recrutados em Nampula, anos depois, reclamaram, justificando que em Nampula, de onde vinham, deixaram as suas famílias e exigiram que as referidas famílias fossem transferidas para a cidade de Lourenço Marques. E essa exigência foi satisfeita. Todos os familiares dos homens recrutados saíram de Nampula e se juntaram aos homens ora recrutados. E sucedeu, segundo o que está documentado, que as mulheres de Nampula tinham uma dança que se chamava Lifalala. E nos tempos livres, essas mulheres desenvolviam a sua cultura, dançando Lifalala aqui, Lifalala ali e Lifalala acolá. E plural de Lifalala ficou Mafalala. E tirou seu acento agudo e ficou Mafalala. Nasceu daquela maneira o bairro de Mafalala. Concluindo, eu disse, tudo faz sentido. Afinal, é por isso que o bairro de Mafalala é histórico. E, curiosamente, é o único em Maputo que tem muitos cidadinos de origem macua. Fecho desta forma mais uma página da nossa história, na qual abordei hoje o surgimento do nome Mafalala, atribuído a um dos bairros da cidade capital, Maputo. Este artigo leva a assinatura de Silva Free John.

0: Autoridades da Cultura e Turismo em Inhambane incentivam os operadores turísticos a promoverem atividades culturais nos seus estabelecimentos, de modo a atrair mais visitantes à província. Este é o Cultural, apresentado por Horácio Romão.
1: Bom dia, Chauk. Uma saudação extensiva ao estimado ouvinte. O diretor provincial da Cultura e Turismo em Inhambane disse que a província possui um mosaico cultural diversificado que pode interessar aos turistas que escalam esta região. Samuel Júnior destacou a Timbila, declarada em novembro de 2005, Património da Humanidade, o Zoré e a música ligeira como sendo expressões vibrantes na província. Júnior indicou que os grupos culturais e os músicos locais devem ser convidados a atuarem nas instâncias turísticas e proporcionarem ambiente diferente aos visitantes. A fonte referiu que a gastronomia de Inhambane também é sugestiva para quem tem um bom paladar.
2: Estamos a falar de matapa com sitocoma, junto com caranguejo. Estamos a falar do nosso bolo de sura. Estamos a falar da nossa chiguinha de cacana. Estamos a falar do nosso lanho, a nossa água de lanho. Então, são vários aspectos que nós temos que nos caracterizam.
1: Samuel Júnior, diretor provincial da Cultura e Turismo em Inhambane. Na província vizinha de Gaza, artesãos vão beneficiar de apoio de parceiros sul-africanos para o desenvolvimento das suas atividades. Detalha a notícia o nosso colega Bonifácio Novela.
3: Esta cooperação vai consistir na capacitação dos artesãos na cadeia de comercialização dos produtos de arte, por forma a garantir a sua sustentabilidade e cativar maior interesse dos turistas interessados em visitar a província de Gaza. A informação foi avançada pela diretora provincial da Cultura e Turismo em Gaza no rescaldo da participação da província na Feira Internacional de Durban, realizada recentemente na vizinha África do Sul. Rosana Muataka indicou que o projeto de capacitação dos fazedores de arte e artesanato vai, numa primeira fase, ser implementado na Praia do Bilene.
4: Viram o nosso potencial em termos de arte e artesanato, perceberam aqui, contudo, uma necessidade de formação e capacitação deste, de modo que este produto possa responder àquilo que é a procura do turista.
3: Diretora Provincial da Cultura e Turismo em Gaza, Rosana Muataka.
1: A cantora Luqui destaca o concurso de música ligeira moçambicana, Ungoma Moçambique, na promoção e descoberta de talentos, reporta Fidalgo Júnior.
5: Luqui não só fez essa menção honrosa a este concurso da Rádio Mai no país, como convidou aos músicos moçambicanos a participarem no concurso, por considerar que da exaltação da nossa música, a agraciação com os prémios também demonstra a unidade nacional. A artista falava à Rádio Moçambique, em Nampula, onde esteve a atuar em mais um compromisso profissional.
6: É através de um goma Moçambique que a gente tem essa experiência com o público, porque é aí onde tu sentes mesmo a energia.

0: το πολιτικό. Ε, ο πούμπλικο άλλη πρατή. Tu estás ali para o público, público te apoia e curta as tuas músicas. Então é essa a vertente. E para apoiar o artista, tanto nas suas obras, nos seus vídeos. Então aquele valor que a gente recebe é com grande honra, satisfação que a gente leva aquilo para investir mais em nossa carreira.
1: Refira-se que para a presente temporada do Ngoma Moçambique, as inscrições estão abertas e os cantores de ambos sexos a nível do país podem fazê-la junto das plataformas digitais da Rádio Moçambique.
2: Ponto final ao Cultural aqui no Jornal da Manhã. Bom dia e ótima semana. Labora.
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0: Café da manhã, e agora, tal como vínhamos anunciando, vamos hoje conhecer o estado atual das áreas de conservação em Moçambique, no âmbito dos 15 anos da ANAC, e temos em estúdio o diretor-geral da Administração Nacional das Áreas de Conservação em Moçambique, Pijulo Kalenga. Bom dia e obrigado pela presença nos estúdios da Rádio Moçambique.
1: Muito bom dia e muito obrigado também pelo convite. Bom dia aos nossos ouvintes, sobretudo a toda a comunidade que faz conservação neste país.
0: Registra-se década e meia de preservação das nossas áreas de conservação no país. E quais são ou quais foram os principais marcos alcançados pela Administração Nacional das Áreas de Conservação ao longo destes 15 anos?
1: É gratificante falar dos marcos de conservação. Foram 15 anos de muito desafio, mas também muito progresso. E é importante destacar aqui quatro pilares fundamentais. Olhando para aquilo que é a conservação da biodiversidade, conseguimos estabilizar a população dos principais, das principais espécies emblemáticas através da reintrodução massiva que fizemos da vida selvagem, da fauna bravia. Conseguimos hoje, acima de tudo, restabelecer ou devolver os Big Five a nível nacional. Temos o Parque Nacional do Zinave, que é o único que tem os Big Five, que significa os cinco grandes animais do continente africano. Mas também conseguimos estancar os crimes contra a vida selvagem. Foi possível sairmos de um cenário onde tínhamos por ano uma perda de cerca de 1000 elefantes para menos de 200 ou muito menos do que isso nos dias que correm. Conseguimos também melhorar a governança das áreas de conservação. Significa que, sob o ponto de vista de presença do Estado em todas as áreas de conservação, é cada vez maior, mas também conseguimos estruturar a governança comunitária também na gestão dos recursos naturais. Hoje temos áreas de conservação comunitária, as comunidades também a participar ativamente, mas é importante também frisar aqui que foi possível, no contexto financeiro também, assegurar um crescimento notável na arrecadação de receitas para o nosso setor. Estamos hoje de perto de 3 milhões de dólares. Obviamente que precisamos de muito mais. Quando a gente olha para a capacidade de geração de receitas, estamos a falar que o setor pode gerar até cerca de 100, 300 milhões de dólares em todo o sistema. Ainda estamos aquém de o fazer, mas assinalamos este grande marco. Então, é de salutar os progressos e obviamente também, se olharmos para aquilo que é a nossa efetividade de gestão, que significa conseguir colocar o corpo de fiscalização em todas as áreas, também conseguimos melhorar as nossas condições tecnológicas para fazer face às questões de monitoria, de gestão e também no campo da fiscalização da biodiversidade.
0: A senhora diretora, num dos pilares, falou de combate aos crimes contra a vida selvagem e a caça furtiva. Acredito que continua a ser uma preocupação central. E que avanços foram registados especificamente nesta área?
1: No contexto da caça furtiva, é importante destacar que o ganho maior foi estancar as atividades ilegais. E conseguimos também, através
0: Este mal foi completamente estancado.
1: Nós falamos de estancar na perspectiva daquilo que eram os cenários anteriores. Uhum. O desafio ainda persiste, mas quando olhamos pela tendência, podemos dizer com muita segurança que foi possível controlar em larga medida, de tal forma que nos dias de hoje não é a nossa preocupação principal, a questão da caça furtiva. Nós já tivemos, inclusive, no país, cenários em que tivemos anualmente zero caça furtiva, olhando para o abate ilegal do elefante. Com muito orgulho dizemos que conseguimos criar estas condições na Reserva Especial do Niassa, no Parque Nacional da Gorongosa, onde durante 3 anos não verificamos nenhum caso em relação ao abate ilegal do elefante, e muito deve-se ao mérito também de alguma evolução que fizemos no nosso quadro legal, que criminalizamos o crime contra a vida selvagem. Conseguimos também articular com outras instituições que trabalham nesta matéria, as alfândegas, Cernica, Procuradoria, e isto permitiu criar um cinturão que nos deu muita a segurança. E é preciso também perceber que evoluímos no âmbito de atuação. Saímos da proteção somente nos parques e reservas e começámos a controlar os locais de saída. O que significa? Começámos a ter unidades caninas a controlar os aeroportos, unidades caninas a interagirem com os portos e nas fronteiras, e isso também foi reduzindo o combate, aliás, foi criando, reduzindo estas tendências de exportação ilegal ou contrabando dos produtos de vida selvagem.
0: Uhum. E apontou também o uso de tecnologias na gestão das áreas de conservação. E que inovações destacaria?
1: Olha, a tecnologia é um fator fundamental. Nós temos cerca de 29% do território destinado à conservação da biodiversidade. Se tivéssemos que colocar cada fiscal a fiscalizar quilômetro quadrado de todas essas áreas, praticamente seria um exercício inglório e bastante oneroso. A solução foi optar pelas soluções tecnológicas, que significa usar softwares que à distância ou remotamente é possível controlar o nosso território. E quais são essas soluções tecnológicas? Usamos coleiras, por exemplo, que permitem controlar a movimentação dos animais por satélite, e isto reduziu a necessidade de colocar o fiscal diretamente em determinadas áreas, porque já foi possível saber por onde é que estes animais se encontram e direcionar as nossas atenções para locais de maior foco. E depois também foi possível introduzirmos alguns softwares que nos permitiram também monitorar a tempo real os meios que a gente tem no terreno, que se chama Earth Ranger, que à distância a gente consegue saber qual é a performance dos nossos fiscais e em que medida, obviamente, é que o esforço de conservação está sendo compensado em relação aos recursos que a gente coloca. E depois, o mais importante que é fundamental notar aqui é que nós tínhamos um fosso de cerca de um fiscal a patrulhar acima de 150 quilômetros quadrados. As boas práticas indicam que um fiscal ele deve fiscalizar 50 quilômetros quadrados. Significa que o déficit de fiscal era enorme e com a aplicação da tecnologia permitiu reduzir esta necessidade de colocação do fiscal no terreno e, obviamente, aumentar a amplitude da área a ser fiscalizada.
0: O diretor apontou aqui a questão do turismo. Turismo este de conservação que é frequentemente apontado como motor de desenvolvimento. Como é que a ANAC avalia o crescimento deste setor nos últimos anos?
1: Temos estado a notar algumas melhorias. Se tiver notado, no início, quando começamos com esta questão da conservação, e é preciso notar que já antes da independência fazíamos conservação, mas herdamos uma conservação que, por conta dos conflitos, estava bastante debilitada. O foco era restauração, devolver a fauna e criar condições para que fosse atrativo o investimento a ser feito nas áreas de conservação. E dentro destes 15 anos foi possível notarmos essa mexida. De tal forma que agora, em determinadas áreas, posso com muita segurança falar de pelo menos 5 que já têm o seu produto consolidado.
0: Muito bem, até é importante apontar as áreas com maior potencial turístico neste momento.
1: Exatamente. E neste campo a gente tem a Gorongosa, tem o Parque Nacional do Zinave, temos também o Limpopo e temos o Parque Nacional de Maputo. O Bazaruto é outra área com o produto muito bem consolidado. E é aí onde concentramos todas as nossas estratégias de atração de investimento. Uhum. Estamos a aumentar, não só em termos de receita, a chegada de turistas, a demanda, mas também conseguimos aprimorar o nosso processo de economia de vida selvagem. Já conseguimos ter alojamento de luxo, já conseguimos ter também uma demanda que, embora não seja de nível muito alto, consegue, obviamente, produzir alguma receita. E um dado importante é que, em algumas dessas áreas, posso até frisar aqui que é o caso do Parque de Maputo e outras, as projeções indicam que, num intervalo de 10 ou menos anos, vamos conseguir alcançar o ponto de equilíbrio. Significa que vamos conseguir produzir receita para satisfazer as nossas despesas. E é importante também destacar aqui o setor privado que atua nas cotadas ou áreas de caça, que são o principal segmento de geração de receita que temos aqui, e este segmento foi aumentando, e a expectativa é que nos próximos anos consigamos criar e diversificar a economia de vida selvagem e, por via disso, assegurar que o PIB, a contribuição das áreas de conservação para o PIB sejam significativos. Importa só de forma muito breve realçar aqui que, da projeção que temos estado a fazer, a capacidade, mais uma vez, de todo o sistema é de produzir cerca de 300 a 600 milhões de dólares ano. Então, é muito em termos de investimento que nos espera.
0: E como é que a ANAC tem trabalhado com as comunidades locais para garantir uma conservação sustentável e inclusiva?
1: As comunidades, elas, para além de serem o garante da nossa gestão da biodiversidade, são um aliado muito importante. As comunidades, elas apoiam-nos neste processo de gestão, são elas que também acrescentam valor no nosso produto. Quando a gente fala de comunidade, só fala das suas casas e das suas atividades, mas também elas fazem parte do pacote cultural que também pretendemos vender a nível das áreas de conservação. Mas mais do que um ator passivo, nós temos estado a mudar o paradigma para que as comunidades também tenham oportunidade de investir e serem beneficiadas também pelo investimento que é feito nas áreas de conservação. O que é que pretendemos dizer com isso? Temos hoje comunidades que estão estruturadas e que são capazes até de participar em investimentos. Temos comunidades que têm lodges a funcionar. O caso do Parque Nacional do Bazaruto, temos em Chimanimani, temos também no Limpopo lodges comunitários que, com parceria com o setor privado, conseguem ver nesta economia de vida selvagem uma oportunidade. Mas também estamos a aprimorar os mecanismos para a transferência dos 20%, que significa que, de tudo o que a gente consegue coletar a nível do sistema, 20% dessa franja ela tem que ser transferido para as comunidades. E é isso que estamos a tentar aprimorar e fazer com que cada metical ou cada dólar tenha o seu valor acrescentado numa determinada área.
0: E ainda sobre as comunidades, como é que a ANAC lida com a questão do conflito homem-fauna, bravia, especialmente nas zonas rurais?
1: O conflito está a ser um desafio enorme. Nós conseguimos melhorar, fizemos a restauração da biodiversidade. E estamos também num paradigma. Aumentou a população de animais e, obviamente, aumentou também o conflito homem-fauna-bravia. As comunidades também, em termos de número da população, cresceram, começaram a ir à busca de mais espaço, cada vez mais próximo também das áreas de conservação. O ordenamento é um desafio e, obviamente, a pressão é enorme. O que temos estado a tentar fazer é assegurar que o ordenamento de território, ou criando os planos de desenvolvimento, planos de ordenamento de território a nível distrital, para que isto seja uma realidade. Estamos também a criar alguma capacidade em termos de fontes alternativas de geração de receita. A gente entende que, se obviamente darmos alguma alternativa, a dependência sobre os recursos reduz e o conflito também vai reduzir. E capacitar em matérias de afugentamento, temos agora sistemas de aviso prévio, que é muito importante, e também estamos a desenvolver, com algum sucesso, agora, usando um mecanismo integrado, participativo, a vedação elétrica de machambas em zonas de alto risco. E isto reduz o impacto do conflito homem-fauna-bravia.
0: Muito bem. Bom, vamos abrir as linhas para uma breve interação com o nosso amigo ouvinte, Vitor África.
2: 21-31-77-77 e 82-34-77. As linhas já estão abertas. Temos também disponível a nossa página do Facebook, Jornal da Manhã RM. O ouvinte pode lá escrever, deixar a sua participação no Café da Manhã. Já temos o nosso primeiro ouvinte desta interação, que nos liga a partir de Caia, em Sofala. Domingos Xunga, bom dia.
3: Vitor África e os ouvintes, muito bom dia. É o Domingos Xunga, de Caia, província de Sofala. A primeira coisa que quero saber, que desafio que tem para nos próximos dias? Segunda coisa, para aqueles que pratica caça furtiva, quando mata, por exemplo, elefante ou outros animais, será que essa pessoa será condenada ou não? Para terminar, agradecer o convidado aí pela presença nos estúdios da Rádio Moçambique. Com poucas palavras, eu, Domingos Xunga, de Caia, província de Sofala, devolvo a palavra a Vitor África.
2: Muito obrigado. Temos na nossa página do Facebook a mensagem dos nossos ouvintes. Começamos com a de Nunes Tomás Mazevila, que escreve-nos a partir da cidade de Inhambane. Bom dia, África. Bom dia, Café da Manhã. E ao diretor-geral da ANAC, Pijul Kalenga. A minha mensagem é de congratular a ANAC pelos 15 anos de muitas metamorfoses como instituição gestora ordinária do Portfólio de Conservação da Biodiversidade, através das áreas de conservação em Moçambique. Como sociedade, precisamos de fazer mais investimentos para as áreas de conservação em Moçambique enquanto atrativo turístico. É assim como vivem outras economias do mundo com esta bênção, vida selvagem. Saudações. Muito obrigado, ouvinte Nunes Mazevila. Passamos a ler agora a mensagem de Rodrigues André Munguambi, que escreve: bom dia a todos os ouvintes. Senhor diretor, qual o plano que a ANAC tem para a mitigação do conflito homem-animal nas zonas tampão das áreas de conservação? Temos também a mensagem do ouvinte da Bela Vista, que nos escreve a partir da Bela Vista. Bom dia, Café da Manhã. Bom dia, RM. Gostaria de saber do convidado que planos tem a curto e médio prazo para o combate definitivo de abate ilegal de espécies protegidas. Voltamos já à nossa linha. Félix Parruque, a partir de Xai-Xai, em Gaza. Bom dia.
4: África, bom dia, nesta última, bom dia ao nosso convidado. Queremos agradecer e saudar a ANAC pela passagem dos 15 anos, penso eu. E, de facto, em relação às melhorias, temos estado a verificar grandemente o trabalho que tem sido feito, reduziu de forma significativa, por exemplo, a questão da caça furtiva, a questão da segurança. Então, tudo isso é de louvar. Mas, Sr. Diretor, gostaria de perceber de si, em relação às áreas de conservação em Cabo Delgado, por exemplo, e Niassa, onde tem havido ameaças do processo deste assunto de terrorismo, há quantos anos os processos de segurança dessas áreas? E outra questão também ligada à conservação também, queria perceber de si a questão do conflito. Não homem animal, mas, entretanto, o conflito entre a comunidade e a própria ANAC, do ponto de vista das áreas. Sabemos, por exemplo, aqui em Gaza temos as áreas de tampão, onde era necessário que as pessoas fossem assentadas. Então, gostaria de perceber quantas anos este processo de assentamento e este conflito que existe entre a comunidade e a ANAC. Um abraço, Carlos Farouk e Xai-Xai, das mais direitas do povo.
2: Muito obrigado, ouvinte Félix Parruque. Na nossa página do Facebook temos também a mensagem do ouvinte Salomão Yantumbo, que escreve-nos a partir da Moamba. Bom dia, envolvido os 15 anos da ANAC, e que desafios enfrentam no dia a dia no combate contra o conflito ao homem-fauna na Bravia, uma das principais preocupações de todas as zonas de conservação. Que planos a ANAC tem com vista a combater a invasão de grande escala de elefantes que têm devastado Machambas, redundando em fracasso o esforço de agricultores na zona de Catuani, no distrito de Matutini, em Maúbo, no distrito de Namaache e no distrito da Muamba. O ouvinte Hortêncio Luciano, a partir de Mucoma, escreve-nos: bom dia a todos os profissionais da RM, fazedores do programa Café da Manhã. Gostava de saber, junto do convidado, o seguinte: as comunidades que vivem próximas das reservas estão realmente a beneficiar do turismo e da conservação? E, para terminar, nas nossas mensagens na página do Facebook, temos a mensagem do ouvinte Santos Abdala, que escreve: bom dia, Café da Manhã. Saudações extensivas a todos os ouvintes da RM. Bom dia, convidado. Gostaria de saber qual é a importância da ANAC no fortalecimento da economia nacional e do turismo. Como a ANAC lida com os desafios ligados à sustentabilidade e proteção ambiental na aviação? E voltamos na nossa linha. Temos Domingos Neves, ouvinte. Muito bom dia. Está a participar.
5: África, muito bom dia. Bom dia ao vosso auditório da Rádio Pública, a Rádio Pública Moçambique. Aproveitando o tempo, saudar a ANAC pelos 15 anos e pela dissertação que o responsável está a fazer. Percebe-se que ações estão se fazendo. Na verdade, eu quero falar um bocadinho da componente conflitualidade homem-fauna bravia. E temos estado sempre a acompanhar essa situação pela mídia, que muita gente está a morrer. Acho que é o homem que vai ao encontro dos animais, que vai aproximando, vai abrindo suas machambas. Então, eu gostaria de saber ações da ANAC sensibilizando esta gente, sensibilizando os camponeses, para não eu não sei se seria não abrir machambas lá nas suas zonas, mas a minha questão é haver um diálogo aqui, haver uma conversa com o homem, por forma que não abra machambas lá, porque o animal também precisa de movimentar, precisa de se alimentar. Mas não disse Domingos Neves, da região planáltica dos Montes Pingas, Manimã de Vumba e Cabeça de Velho, África. Bom dia.
2: Muito bom dia e obrigado, ouvinte Domingos Neves. E fechamos esta interação com o ouvinte Lázaro Mazuzi. Bom dia.
6: Ora viva, bom dia. Sim, cumprimentando o nosso auditório, o nosso convidado, eu só queria perceber do nosso convidado o que é que está acontecendo. Aquilo que acontece é que, citando como exemplo aqui na zona de Boan, tem sido notório que em algum momento os paquidermes vão invadindo aquilo que são as zonas mesmo residenciais, não só para as zonas do campo. E o que é que estaria-se a fazer para que a segurança daqueles cidadãos, e até porque das próprias suas circunvizinhas, que também até estão distantes do parque, seja considerada em causa? Porque em algum momento parece que não se põe em causa a vida do ser humano, só se considera a vida do paquiderme. Então, eu queria perceber o que é que o governo estaria a fazer para poder colmatar essa situação. Muito obrigado.
2: Muito obrigado, Ernesto Chau, que é consigo.
0: Muito bem, passamos a palavra ao senhor diretor para que possa esclarecer os nossos ouvintes.
1: Muito obrigado. Agradecer pelas contribuições e questões. Vou aleatoriamente pegar as questões. A questão da caça do conflito. O homem tem um valor maior do que qualquer outro animal. Isto tem que estar claro. Nós estamos a envidar esforços no sentido de fazer esta sensibilização, não só trabalhando com as comunidades, mas também com as autoridades a nível dos distritos. Já tinha falado aqui da estratégia, por exemplo, da convivência homem-fauna bravia, que lançamos no ano passado, que inclui o ordenamento do território, e já fizemos isso em Mapai, em Mabalane, e também em Tete, estamos a fazer em Mágoa, nesse caso, concretamente, e também a questão das vedações elétricas. Mas o principal dilema está no ordenamento do território, que vai ser o nosso grande, grande foco. Para os próximos anos, a ANAC prevê como grandes desafios a questão da diversificação das cadeias de valor da economia de vida selvagem, para que continuemos a ter a nossa atividade a contribuir para o PIB nacional, melhorar a vida das pessoas, mas também vemos a questão da efetividade de gestão como um grande desafio, que significa continuar a assegurar que estejamos presentes no nosso, nas nossas áreas, os quadros muito bem equipados, e também entendemos nós que a caça furtiva ainda continua a ser um desafio, e vamos continuar a aprimorar os nossos mecanismos para a reduzir este mal, mas também continuamos com o desafio de restaurar a vida selvagem, principalmente a fauna bravia, em outras áreas que até então não conseguimos obter os resultados que já tivemos, por exemplo, nas 5 áreas que mencionei. E também nós queremos efetivamente assegurar que as comunidades ou as áreas de conservação comunitária estejam operacionais, para que elas também consigam fazer negócio e sobreviver através do negócio de vida selvagem. Foram feitas questões sobre as questões de segurança na zona norte. Até então ainda continuamos a assistir um ambiente calmo, não temos uma indicação contrária das autoridades da província, sobretudo a nível do NIASA. Temos estado a trabalhar com os nossos operadores, é prova disso as receitas que conseguimos atrair o ano passado, porque temos cotadas naquela zona, então significa que há alguma tranquilidade. A questão do plano de combate à caça furtiva, pronto, era aquilo que já tínhamos aqui mencionado, mas também anotei uma questão que tem que ver com a aviação, a segurança, no que diz respeito à aviação civil. É um dos nossos grandes pilares também, porque as nossas áreas estão em zonas bastante remotas, a ligação por terra é muito deficiente. Nós não temos tido nenhum sobressalto no que diz respeito a este segmento. O que importa referir aqui é que temos estado a trabalhar com as autoridades, no sentido até de assegurar uma certificação dos nossos aeródromos, para que respeitem as condições de segurança e também, por via disso, facilitem a conectividade, que é importante para o desenvolvimento do turismo. E agradecer os comentários que apontavam a necessidade de maior engajamento das comunidades, evitando a abertura de machambas, e vamos continuar a trabalhar neste sentido. Dizer também que, ainda no contexto das nossas perspectivas, nós entendemos que um dos segmentos fundamentais para que a ANAC, obviamente, contribua para o crescimento económico deste país é assegurar que em toda a rede nacional das áreas de conservação tenhamos um ambiente de negócios satisfatórios. A recuperação da biodiversidade é um dos requisitos, e vamos, obviamente, continuar a fazer e continuar a melhorar o ambiente também de negócios através das reformas que temos estado a trazer.
0: Muito obrigado, Diretor-Geral da Administração Nacional das Áreas de Conservação, Pichulo Kalenga. Estivemos aqui a refletir sobre o estado atual das áreas de conservação em Moçambique no âmbito dos 15 anos da ANAC, que hoje se assinala. E assim foi o Café da Manhã.
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0: São, neste momento, 8 horas no país. De volta, Vitor África, para a apresentação das notícias.
10: O
2: presidente da República, Daniel Chapo, reiterou este domingo a necessidade do reforço dos níveis de segurança nas comunidades para impedir o recrutamento de jovens pelos terroristas que atuam em algumas regiões de Cabo Delgado. No seu discurso de abertura da 4ª Sessão Ordinária do Comitê Nacional da Associação dos Combatentes da Luta de Libertação Nacional, em que participou na qualidade de presidente da Frelimo, o chefe de Estado referiu que o envolvimento da força local tem impedido o alastramento de ataques terroristas, entretanto há necessidade de reforçar a vigilância.
9: Urge continuarmos a agudizar a vigilância nas comunidades por forma a prevenir e impedir o recrutamento de jovens para as fileiras dos terroristas. Igualmente, apelamos às comunidades locais, aos combatentes, a fazer uma campanha de sensibilização aos jovens que aderem aos ditos naparamas, para deixar claro e inequívoco que não constitui verdade, que são imortais.
2: Presidente da República, Daniel Chapo, falando este domingo na Matola, na qualidade de presidente da Frelimo, na abertura da 4ª Sessão Ordinária do Comitê Nacional da Associação dos Combatentes da Luta de Libertação Nacional. Entretanto, encerra hoje, na Matola, a 4ª Sessão Ordinária do Comitê Nacional da Associação dos Combatentes da Luta de Libertação Nacional. Os membros da CLIN dizem que querem sair da reunião mais fortificados e determinados para questões de desenvolvimento do país, segundo o porta-voz do evento, Miguel Caima.
10: O objetivo central, principal do nosso povo é de alcançar uma independência completa, total, onde não só a liberdade da terra e a liberdade dos homens, mas sobretudo alcançar a melhor vida do nosso povo. E em outras palavras, isso podemos traduzir de como independência econômica.
2: Hoje, o segundo e último dia da 4ª Sessão Ordinária do Comitê Nacional da CLIN, será marcado pela eleição do novo presidente do Conselho Fiscal da Agremiação. A cidade da Matola, na província de Maputo, acolhe hoje as cerimônias centrais da celebração do Dia de África a nível do país, evento a ser presidido pela ministra dos Negócios Estrangeiros e Cooperação, Maria Manuela Lucas. O evento comemorativo do 63º aniversário da União Africana vai contar igualmente com a presença do embaixador da República Democrática do Congo e decano do Corpo Diplomático, Antoine Baby. A Rádio Moçambique ouviu alguns cidadãos nacionais e estrangeiros africanos em Pemba, província de Cabo Delgado, por ocasião do Dia de África, que hoje se assinala. Os nossos entrevistados defendem maior capacitação dos cidadãos para galvanizar o desenvolvimento do continente e lamentam a ocorrência de incidentes como a xenofobia que se pratica na África do Sul.
11: Mohamed Moussa, senegalês. A solução é educar, trabalhar, os jovens africanos fazem formação para a África envolver, para não depender dos outros, o nosso juventude, para educar a nossa educação, não é para educar a educação de ocidental. Nós dependemos, até pimenta tem que sair na China, até palitos, mas temos madeira, temos tudo, palitos tem que sair na China para vir aqui, até cotonete, temos algodão, temos tudo, não é possível, temos tudo, nada que falta aqui. O que falta agora é ser sérios, trabalhar para a África ir à frente.
12: Nós somos irmãos, assim, você está mandando. Depois, pessoa que sai longe de lá, por exemplo, pessoa de América, não? Pessoa de Itália, pode entrar aí sem problema, mas irmãos, assim, mesmo pele, assim, é problema. Não pode ser assim.
2: Cidadãos africanos ouvidos em Pemba, por ocasião do 25 de maio, dia da criação da Organização da Unidade Africana, hoje União Africana. A fraca produção agrícola aliada ao recrudescimento do conflito homem-fauna bravia no distrito de Mussurizi, província de Manica, poderá comprometer a segurança alimentar das comunidades locais na presente campanha agrária. Jornalista Daniel Oliveira.
13: A situação afeta com maior intensidade o posto administrativo de Xuraíro, considerado celeiro agrícola do distrito, onde camponeses enfrentam constantes invasões de elefantes e búfalos nas machambas. No povoado de Mapanda, limite entre os distritos de Mussurizi e Machase, os animais destruíram cerca de 170 hectares de culturas diversas, agravando ainda mais as perdas provocadas pelos fatores climáticos. A informação foi avançada pelo chefe do posto administrativo de Xuraíro, Benjamin Patinho, que aponta fatores climáticos e o conflito homem-fauna bravia como as principais causas da fraca produção agrícola, sobretudo da cultura de gergelim, uma das mais praticadas naquela região. De Chimoio, Daniel Oliveira.
2: E no plano internacional, o presidente da Assembleia Nacional do Senegal, El Malik Ndiaye, anunciou este domingo a sua demissão do cargo, 2 dias depois da destituição do primeiro-ministro Ousmane Sonko pelo presidente senegalês. Numa publicação na rede social Facebook, El Malik Ndiaye diz que a decisão resulta de uma escolha pessoal guiada sobretudo pela sua visão das instituições, da responsabilidade pública e do interesse superior da nação. Na sexta-feira passada, o presidente senegalês Bassirou Diomaye Faye demitiu o seu primeiro-ministro Ousmane Sonko após meses de tensões entre os dois homens que chegaram ao poder em abril de 2024. Apresentamos as notícias no próximo bloco às 9 horas.

0: É o ponto final desta edição do Jornal da Manhã, que é a primeira desta semana. Dissemos que o presidente Daniel Chapa afirma que o apoio da força local está a impedir o alastramento das ações terroristas em Cabo Delgado. Ministra dos Negócios Estrangeiros e Cooperação, Maria Manuela Lucas, dirige esta manhã na província de Maputo as cerimônias centrais do Dia de África ao nível do país. Encerra hoje na Escola Central da Frelimo, na cidade de Matola, província de Maputo, a 4ª Sessão Ordinária do Comitê Nacional da Associação dos Combatentes da Luta de Libertação Nacional. No café de manhã, falamos do estado atual das áreas de conservação em Moçambique, no âmbito dos 15 anos da ANAC. Convidado foi o diretor-geral da instituição, Pejulo Kaleng. Em nome de uma vasta equipa que tornou possível esta transmissão, despedem-se Sidónio Pires, que esteve na sonorização, a Vitor África nas notícias, Ernesto Chauque na edição e apresentação. Obrigado pela preferência. Bom dia e um abraço do tamanho de Moçambique.
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1: As notícias a esta hora, apresentadas por Simon Cabo, é muito bom dia.
2: Gércio Alexandre, ouvinte, muito bom dia. Encerra hoje na Matola, província de Maputo, a 4ª Sessão Ordinária do Comitê Nacional da Associação dos Combatentes da Luta de Libertação Nacional. Em direto, junto a 6 de Serviço de Notícias, o jornalista Domingos Macalana. Para o detalhe, Domingos Macalana está na Escola Central do Partido Frelimo, na Matola. Bom dia.
3: Muito bom dia. A eleição do novo presidente do Conselho Fiscal Nacional da CLIN marca o último dia dos trabalhos da 4ª Sessão Ordinária do Comitê Nacional desta organização e que decorre desde ontem aqui na cidade da Matola, província de Maputo. Neste momento, o cargo de presidente do Conselho Fiscal Nacional da CLIN é ocupado de forma interina pelo membro Amos Manjani. Ontem, a 4ª Sessão Ordinária do Comitê Nacional da CLIN e debateu entre vários instrumentos o relatório do Conselho Fiscal Nacional referente ao ano 2025 e o Plano Anual das Atividades para o ano 2026. E da Escola Central da Frelimo para a Rádio Moçambique, Domingos Macalano, uma vez mais, e bom dia.
2: Muito bom dia. A cerimônia de encerramento da 4ª Sessão Ordinária do Comitê Nacional da Associação dos Combatentes da Luta de Libertação Nacional, a CLIN, terá transmissão em direto esta manhã aqui na Rádio Moçambique. O regatio de choque em Gaza necessita de mais de 340 milhões de meticais para a reparação de diversas infraestruturas danificadas durante a época chuvosa. Jornalista Alfredo Mianga.
4: Este valor destina-se a curto prazo para a reparação de 37 rombos do dique de defesa e desassoreamento de valas e canais de drenagem. A informação foi dada a conhecer pelo chefe do Departamento de Estudos e Projetos no regadio de choque, o qual explicou que, a médio prazo, o regadio necessita de reparação de mais de 50 obras hidromecânicas e de 5 máquinas pesadas usadas na limpeza das valas.
2: A Associação dos Pescadores da Zambésia alerta que a exploração de areias pesadas está a afetar negativamente a produção pesqueira ao longo da costa da província. O presidente da agremiação, Rajá Julião, explica que a atividade está a destruir o ecossistema do mangal, afetando a reprodução e desenvolvimento de algumas espécies marinhas.
5: Está muito fraco, mesmo perdido. Primeiro, as areias pesadas já criaram muitas dunas e tiram aquela areia que os peixes alimentavam-se. Nós temos o camarão, é uma espécie que já desapareceu na Zambésia. Era a província mais produtiva. A extração de areias pesadas fecham a zona do pescador.
2: Presidente da Associação dos Pescadores da Zambésia, Rajá Julião. A cidade da Matola, na província de Maputo, acolhe hoje as cerimônias centrais da celebração do Dia de África. O ato será dirigido pela ministra dos Negócios Estrangeiros e Cooperação, Maria Manuela Lucas. As comemorações do 63º aniversário da União Africana vão contar igualmente com a presença do embaixador da República Democrática do Congo e decano do Corpo Diplomático acreditado em Maputo, Antoine Bebe. No estrangeiro, os ministros sul-africanos dos setores da Justiça, Prevenção do Crime e Segurança reúnem-se hoje em Pretória para discutir os crescentes protestos contra a imigração ilegal e a presença de estrangeiros em situação irregular no país. Ainda hoje, os dirigentes vão manter encontros com partidos políticos e associações que têm participado nos protestos contra estrangeiros indocumentados. Uma nota de imprensa divulgada ontem indica que estes encontros visam estabelecer regras de conduta para as manifestações, bem como discutir as iniciativas e abordagens do governo para lidar com o problema da imigração ilegal. Os ministros devem depois apresentar um plano de ação para combater o racismo, a discriminação racial, a xenofobia e a intolerância na África do Sul. O presidente da Assembleia Nacional do Senegal, El Malik Ndiaye, anunciou ontem a sua demissão do cargo, a 2 dias depois da destituição do primeiro-ministro Ousmane Sonko. Numa publicação na rede social Facebook, El Malik Ndiaye diz que a decisão resulta de uma escolha pessoal, guiada sobretudo pela sua visão das instituições, da responsabilidade pública e do interesse superior da nação. Na sexta-feira, o presidente senegalês Bassirou Faye demitiu o seu primeiro-ministro Ousmane Sonko, após meses de tensões entre os dois homens que chegaram ao poder em abril de 2024. Fechamos com o tempo. Hoje a cidade de Tete poderá atingir 31 graus centígrados de temperatura máxima. Seguem-se Inhambane e Pemba com 29 graus. Beira, Nampula, Climane e Vilanculo, 27. Chimoio, Maputo e Xai-Xai, 26. Por último, Lixinga deverá ser hoje a cidade mais fresca de Moçambique, com 21 graus centígrados de temperatura máxima. Próximas notícias, pontualmente às 10 horas.

no campo 1º de maio e não só, para mostrar aquilo que são as suas representações, o que trazem os distritos para a província. Referindo-se a esta fase, vai decorrer, mas ao final vai ser realizada na província de Inhambane, onde vai decorrer a grande festa desportiva ao nível do desporto escolar, só para referenciar. E daquilo que vai ser o programa para o dia de hoje, neste momento, decorre o desfile das delegações distritais, depois vai seguir com a apresentação da ginástica aeróbica e depois nota de boas-vindas, uma nota que será apresentada por Luiz António Jumo, presidente do Conselho Municipal da cidade de Lixinga. Depois seguem-se as boas-vindas do ex-mo senhor administrador do Distrito de Lixinga. Depois, momento cultural, mensagem dos alunos, intervenção do senhor Matias Pérez Xambuco, diretor provincial de educação no Niassa, e discurso de sua excelência Judite da Rosa Vítor Macengela, governadora da província de Niassa. Depois, uma foto de ocasião e o pontapé de saída do jogo inaugural efetuado por sua excelência governadora da província do Niassa. E o término das cerimônias está previsto para 12 horas e 10 minutos. E neste momento temos aqui a presença de todos os distritos envolvidos nesta grande festa, a fazer o desfile, a mostraram. De fato, é impressionante, porque cada distrito está a fazer a sua apresentação com uma motivação, com uma energia diferente, o que traz a certeza que vai ser, de fato, uma festa desportiva esperada por todos. Por isso, queremos aqui também referenciar a presença de várias figuras ao nível da província que vão testemunhando essas festas a esta altura. 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
0: Muito bom dia mais uma vez. Conforme referenciamos logo do princípio da abertura desta transmissão, que teria uma atividade de ginástica aeróbica, tu estás a correr uma atividade, na verdade, que está transferida com o envolvimento da governadora da província de Niassa, o diretor provincial do Japão, o administrador do município de Nuxinga, assim como do presidente do município de Lexinga. E toda a equipa, ao nível de todos os distritos que fazem parte deste movimento, se encontram neste momento a participar da ginástica aeróbica. Temos visto aqui, na verdade, o envolvimento de idades completamente diferentes, desde a primeira infância até ao mais alto nível. Estão aqui a mexer aquilo que são as articulações do corpo para fazer parte desta ginástica aeróbica. Uma atividade que está a ser orientada pelo professor de Educação Física, Bartabá. Na verdade, temos visto mesmo os espectadores que se encontram ao redor nas bancadas deste estádio a se movimentar, a acompanhar, o que significa que, de verdade, há um envolvimento de todos nesta atividade. E assim termina a ginástica aeróbica. De seguida, creio que vai se seguir com as intervenções das figuras convidadas para este evento. 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
0: Obrigado, frate Sondela. Referenciar que neste momento estatuar temporal de um grupo, via um grupo cultural, que está aqui a fazer a sua apresentação nesta cerimônia do lançamento dos Jogos Esportivos Escolares, mas é provincial. E muito antes também atuou aqui o grupo Onda Vermelha, fez a sua atuação e muito bem fizeram. E aqui, em seguida, vamos à parte de discursos e saudações por parte das estruturas presentes neste local, em saudação aos atletas. E, igualmente, teremos aqui a seguir a atuação do grupo Unganda. Também está neste espaço para mostrar como, o quanto sabem apresentar, o quanto sabem se manifestar culturalmente, e isso é o que vamos ver a seguir. Referenciar que nesta apresentação que é feita neste momento pelo coral, as pessoas que compõem este grupo são pessoas de idade, são mães, e na verdade temos certeza que a transmissão de legado, que também, para além de jogos escolares, para além de a própria educação como está escrita, temos aqui uma educação viva, porque temos figuras que mostram-nos que é possível, sim, na idade em que elas são, ainda desenvolver alguma atividade cultural. 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
3: Que a médio prazo, o regadio necessita de reparação de mais de 50 obras hidromecânicas e de 5 máquinas pesadas usadas na limpeza das valas.
4: A Associação dos Pescadores da Zambésia alerta que a exploração de areias pesadas está a afetar a produção pesqueira ao longo da costa da província. O presidente da agremiação, Rajá Julião, diz que a atividade está a destruir o ecossistema do mangal, afetando a reprodução e o desenvolvimento de algumas espécies marinhas.
5: Está muito fraco, mesmo perdido. Primeiro, as areias pesadas já criaram muitas dunas e tiram aquela areia que os peixes alimentavam-se. Nós temos o camarão, é uma espécie que já desapareceu na Zambésia. Era a província mais produtiva. A extração de areias pesadas fecham a zona do pescador.
4: Presidente da Associação dos Pescadores da Zambésia, Rajá Julião. Arrancou hoje em Sofala a campanha de distribuição de redes mosquiteiras no âmbito da prevenção e combate à malária. Com a exceção da cidade da Beira, a campanha abrange todos os distritos onde serão distribuídas mais de 1 milhão e 500 mil redes mosquiteiras. O chefe do Departamento de Saúde Pública na Direção Provincial de Saúde de Sofala, Abélio Castro, apela a população a colaborar com as autoridades de saúde para garantir o sucesso da campanha com a duração de 5 dias.
6: A campanha mesmo porta a porta, que é para poder garantir que realmente todos possam se beneficiar. Cada um de nós tem um papel fundamental nesta mobilização, para garantir que realmente possamos receber as redes. Obviamente, depois de receber as redes, possam ser usadas, porque nós não vamos só distribuir, mas garantir que realmente as equipes deixam a mensagem que as pessoas têm que usar a rede e dormir por baixo dela.
4: Chefe do Departamento de Saúde Pública na Direção Provincial de Saúde de Sofala, Bélio Castro. Banco Mundial financia com 100 milhões de dólares, o equivalente a 6 milhões e 400 mil meticais, ações de melhoria da educação básica, saúde e proteção social nos distritos mais vulneráveis do país. Jornalista John Chigueda.
7: O projeto, denominado Integra, será lançado esta segunda-feira no distrito de Chokwe, em Gaza, pela ministra da Educação e Cultura, Samaria Tovela. O Integra prevê o uso das escolas como centros integrados de prestação de serviços, garantindo melhores condições de aprendizagem, cuidados básicos de saúde e assistência social às crianças e respectivas famílias. O projeto, com um horizonte temporal de 5 anos, vai abranger, inicialmente, 21 distritos das províncias de Gaza, Tete, Zambésia, Nampula e Cabo Delgado. A iniciativa inclui ainda a modernização de infraestruturas escolares para torná-las mais resilientes às mudanças climáticas. João de Chigueda, a partir de Chokwe. Bom dia.
4: Bom dia. Banco Mundial financia com 100 milhões de dólares, o equivalente a 6 mil milhões de meticais, ações de melhoria da educação básica, saúde e proteção social nos distritos mais vulneráveis do país. No estrangeiro, os ministros sul-africanos dos setores da justiça, prevenção do crime e segurança reúnem-se hoje em Pretória para discutir os crescentes protestos contra a imigração ilegal e a presença de estrangeiros em situação irregular no país. Ainda hoje, os dirigentes vão manter encontros com partidos políticos e associações que têm participado nos protestos contra estrangeiros indocumentados. Os ministros deverão depois apresentar um plano de ação para combater o racismo, a discriminação racial, a xenofobia e a intolerância na África do Sul. O presidente da Assembleia Nacional do Senegal, El Malik Ndiaye, anunciou ontem a sua demissão do cargo, a 2 dias depois da destituição do primeiro-ministro Ousmane Sonko. Numa publicação na rede social Facebook, El Malik Ndiaye diz que a decisão resulta de uma escolha pessoal, guiada sobretudo pela visão das instituições, da responsabilidade pública e do interesse superior da nação. Na sexta-feira, recorde-se, o presidente senegalês Bassirou Faye demitiu o primeiro-ministro Ousmane Sonko após meses de tensão entre os dois dirigentes que chegaram ao poder em abril de 2024. Próximas notícias, pontualmente às 11 horas.
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11: Yeah, ni ya kutoka kwa Na oitava edição do Festival Provincial de Jogos Desportivos Escolares, a todas as delegações vindas de todos os distritos da nossa maravilhosa província do Niassa. Esperamos que todos estejam a se sentir confortáveis e a desfrutar de tudo de bom que possamos oferecer. As nossas temperaturas são ótimas para a prática desportiva, pelo que acreditamos que o desempenho dos nossos atletas será otimizado até ao limite. Queremos, porém, de forma singular, agradecer ao governo da província do Niassa por ter escolhido o nosso município para acolher essa cerimônia ao nível da nossa província, pois acreditamos que não existiria escolha melhor, dado que, para além de possuirmos as melhores condições e infraestruturas para o efeito, a nossa capital provincial possui uma população acolhedora, hospitaleira e, sobretudo, amante do desporto. Portanto, temos todas as condições para acolher com sucesso este 28º Festival Provincial dos Jogos Desportivos Escolares. Queremos, de forma especial, endereçar uma saudação ao Governo da República de Moçambique, com especial atenção à Sua Excelência Daniel Francisco Chapo, Presidente da República de Moçambique, que, apesar dos desafios de diversas ordens, continua a promover a realização destes festivais, pois, mais do que ninguém, entende que o país se constrói aqui, nestes eventos, onde celebramos muito mais do que a competição, celebramos a amizade, a disciplina, o espírito de equipa e a união que o desporto é capaz de inspirar como um reforço dos valores que nos tornam mais fortes como comunidade, respeito, cooperação e perseverança. Antes de terminar, desejamos a todos um festival repleto de energia, alegria e momentos inesquecíveis. Que este evento seja mais um marco na construção de uma juventude saudável, unida e preparada para os desafios do futuro. Sejam todos muito bem-vindos e que vençam o desporto e a amizade. Presidente Daniel Francisco
1: Chavo. 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
12: na suwa edita na suwa dijezmo etado edita edita provincial a fim de se preparar para uma fase mais verdadeira, onde esperamos que a província do Guiã, aquela província que está a correr, sabe perseguir, marcar, bagar, apanhar, metas. É verdade. Esses jovens correm, sabem nadar no lago Niassa, e não venham nos envergonhar, porque aqui, né, não estão frios nem estão quentes, mas aqui no Xinga está muito fresco. E os jovens devem saber conviver para garantir suas vitórias a partir daqui e para que saiam seleções das diversas modalidades que representem a nossa província de forma condigna e tragam trofeus que possam dignificar e que Niassa, a terra dos matacas, não se brinca. Aqui joga-se, lança-se, salta-se, corre-se e muito mais. Nós, como governo e a nossa população do distrito de Lishinga, queremos desejar que todas as atividades desportivas aqui a acontecer desde agora corram bem, criam amizades, passeiem nas ruas de Lishinga, tanto cidade como distrito, e possam observar as maravilhas que a nossa cidade e distrito trazem e mostram para os nossos visitantes. Não se assustem, senão não vão jogar bem. A cidade de Lishinga sempre é maravilhosa e sempre é fresca, a nível do país. Lishinga, oi!
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1: Muito bom dia, estimados ouvintes. Neste momento, presentemos, como referimos anteriormente, do campo primeiro de Mato Xinga, que neste momento, Boilani, o artista conceituado aqui da cidade de Xinga, estila a sua classe, na verdade, fazendo a sua atuação neste campo desportivo. E não só, estão aqui vários atletas ao nível da província de Tuniaça, que vieram a capital provincial, na verdade, para desfilar e mostrar aquilo que sabem neste 28º Festival de Jogos Desportivos Escolares. Só de referir-se, neste recinto, fazem parte 552 dirigentes, treinadoras, atletas, pessoal de apoio, entre elas 510 atletas, 274 rapazes e 243 raparigas, oriundos de todo o distrito da província do Niassa. Na verdade, estão aqui para disputar a fase final para a sua representação à fase nacional que vai decorrer em Inhambane. A te referir que ainda acompanhamos aqui o discurso do presidente do município de Lixinga, Luiz António Chumo, desejando boas-vindas aos atletas aqui presentes. De seguida, ouvimos também o discurso do administrador do distrito de Lixinga. Igualmente, fez passar aqui a nota de boas-vindas. Então, neste momento, presenciamos o Boilani a desfilar a classe e não só, a ser acompanhado com os atletas. Um momento de grande alegria. E não só, um momento contagiante. Esperamos nós que, na verdade, da província do Niassa saiam atletas que possam nos representar ao nível nacional do Festival de Jogos Desportivos Escolares. Gerkanto Muniwiriana, Nerahu Panipuana, primeiro de maio, Nalusinga, Gerka Otuli, Nomada Ugrina Masu, Ofiana Hiana, Ala Amavano. É de Comela e Distrito, Sotensa e Província Uniata. Então era a Nipua, na fila da 1 de maio, no Luxinga. 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
3: 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Que hoje estamos aqui é porque a gente de todo o nosso potencial. Caros colegas, o festival que hoje iniciamos representa muito mais do que jogos de medalhas. representa a união, disciplina, convivência, amizade e esperança. Aqui, cada atleta carrega consigo o seu orgulho do seu distrito, da sua escola e da sua família. Durante estes dias, iremos competir em várias modalidades desportivas, demonstrando talento, coragem, espírito de equipa e respeito pelos nossos adversários. Estaremos em campo determinados a vencer, mas conscientes que o verdadeiro valor do desporto está também na humildade e no respeito pelas regras e no fair play. Minhas senhoras e meus senhores, nós, atletas da província do Niassa, assumimos hoje o compromisso de honrar este festival com disciplina, responsabilidade e espírito de humanidade. Queremos fazer desta edição um exemplo de convivência saudável, paz, unidade nacional e respeito pelas diferenças. Sabemos que o desporto escolar é uma escola de vida. É aqui onde aprendemos a superar desafios, a trabalhar em equipa e a transformar dificuldades em vitórias. Muitos dos grandes atletas começam exatamente nesses festivais. E por isso queremos aproveitar esta oportunidade para mostrar que a juventude do Niassa tem talento, determinação e capacidade de ir mais longe. A nossa ambição é continuar a elevar o nome da província do Niassa nas competições nacionais e afirmar o nosso lugar entre os melhores. Por isso, prometemos competir com dedicação, respeitar os regulamentos do festival e dignificar a confiança que o governo, os nossos professores, treinadores e famílias depositaram em nós. Que este festival seja marcado pela amizade, pelo respeito, pela paz e pela união entre todos os distritos da nossa província, pela atenção dispensada. Muito obrigada.
4: Passe muito obrigado. Em Cauerem, largue um cozioma. Maria, muito bem. Murina, levando o sofrimento lá de Agarmalocanom, com o Pulvara do Vanganzi, que é o estádio primeiro de maio. Sim, ao atender o nome, se vai atender Caribu, a Gadinaram, o Cunha Sotonom, o Taco Mulche,
5: uma força avançada,
4: uma tenga.
5: Os lentes da vossa permissão, porque neste momento eu convido ao excelentíssimo senhor Matias Félix Chapungo, diretor provincial de educação da
4: Niassa, para a sua intervenção. Matias Chapungo, me vai te ouvir em Agatinaram, do Cunha Sanconum, que te acompanha o tenda, o pande, e a capena, o Uchira Umboni, a um ambo, o Ekulungwa. O Mangazine, que é o Mangazine, que é o Mangazine, província já. Jogos desportivos escolares. Já sim, eu não entendo, não?
6: Gostaríamos de anunciar que estão aqui presentes para essa 28ª.
4: Estou a ficar, né? Eu não entendo, não?
6: Fase de jogos esportivos escolares ao nível da nossa província. 752 participantes. Dentre eles, distribuídos em 264 rapazes e 246 raparigas. Excelência, queremos aproveitar esta oportunidade para apresentar o nosso compromisso como família e educação, representando os 16 distritos da nossa província, e carregamos uma responsabilidade de representar com dignamente e de melhor forma a província de Niassa na fase nacional que vai decorrer na província de Zimbabwe. É com esta equipe de técnicos, professores e alunos que Niassa irá brilhar para produzir talentos e distribuir pelo país e pelo mundo em várias modalidades que essa fase provincial irá demonstrar em campos que foram criados para o basquetebol, futebol longo, atletismo, entre outras modalidades. Por isso, queríamos, com todo respeito e excelência, agradecer o fato de ter dispensado a vossa agenda para hoje falar do desporto escolar e tornar a cidade de Lixinga capital para a maravilha de bola ao cesto, assim como o atletismo e o futebol longo. Com essas poucas palavras, excelência, com elevada honra, queríamos convidar assim, para proferir um discurso por ocasião. Muito obrigado, senhora
4: deputada. 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
7: Senhor presidente do Conselho Municipal da cidade de Lixinga, senhores membros do Conselho Executivo e de Representação do Estado aqui presentes, caros professores, técnicos e dirigentes desportivos, queridos alunos, atletas, distintos convidados, minhas senhoras e meus senhores. Antes de mais, permitam-me felicitar, em nome da nossa população, aos Mambinhas e, aqui em especial, aos jovens Pires António Vieira, o nosso filho, pela vitória, qualificação ao Campeonato do Mundo FIFA Sub-27 no Catar, que aconteceu ontem. Trata-se de um efeito inédito que orgulha Moçambique, em particular Niassa, pois reforça a confiança na nossa juventude. Estamos todos de parabéns. Minhas senhoras e meus senhores, é com profundo orgulho e sentido de responsabilidade que nos reunimos em Lixinga para a abertura do 28º Festival Provincial de Jogos Desportivos Escolares para o ano de 2026. Este não é apenas um evento desportivo, mas é um encontro da juventude, o encontro da juventude de Niassa com os seus sonhos, onde cada distrito apresenta a sua energia e esperança. Assim, os espaços desportivos serão locais de convivência, disciplina, amizade e união e coesão social. É nesse contexto que saudamos de forma especial a Sua Excelência Daniel Francisco Chap, presidente da República de Moçambique, cuja liderança e atenção permanente ao desenvolvimento do esporte e da juventude em Moçambique reforçam o nosso compromisso coletivo para a formação integral de jovens e na promoção da coesão nacional. Caros participantes, o desporto escolar consolida como escola de formação humana e cívica com papel estratégico de formação da juventude e descoberta de talento. A nossa província, o desporto escolar, vive um dos melhores momentos com o crescimento da prática desportiva, formação de talento no panorama nacional. Atletas formados aqui no Niassa entregam clubes como a Associação Red Bull e o Clube Ferroviário da Beira, além de nos apresentarem Moçambique nas seleções nacionais. O caso de jovem Pires confirma que os sonhos da juventude de Niassa são possíveis e alcançáveis. Todavia, nenhum talento se concretiza sem disciplina, trabalho e humildade. Por isso, este festival deve ser uma competição, deve ser uma escola de valores, cidadania, onde cada atleta chegou aqui com o sacrifício, apoio da família e esperança da comunidade, deve se manter focado nos seus objetivos e sonhos. Estimados organizadores, a presente edição exige de nós uma maior organização, de modo a melhorarmos alguns indicadores, pois, comparativamente ao ano 2023, houve uma redução em 26,4% no número de atletas, sendo de 696 para 502. 14,7% no total de participantes, 850 para os 752. A participação feminina de 243 raparigas representa 48,2%. E houve um aumento de treinador de 67 para 74. Esses dados mostram que devemos fazer uma configuração organizativa, reforçando mais o recrutamento de jovens e a consolidação da participação feminina. Assim, esperamos que esta seja uma competição organizada e disciplinada, baseada no play, incluindo a igualdade, voltando à descoberta de talentos, bem como formadoras de cidadãos responsáveis. E nós, como Conselho Executivo Provincial, temos o compromisso no sentido de reforçar o desporto escolar, melhorar a organização, promover a juventude de gênero, apoiar os talentos daqui saídos e fortalecer a competição técnica. Só dessa forma é que o desporto escolar estará a contribuir para a consolidação do desenvolvimento sustentável, inclusivo, da nossa província como a capital agrícola de Moçambique. Distintos convidados, minhas senhoras e meus senhores, antes de terminar, permita-me agradecer aos professores, técnicos, árbitros, parceiros, pais encarregados de educação, pelo seu contributo ao sucesso do desporto escolar na nossa província. Contudo, importa igualmente reforçar mais uma vez algumas recomendações estratégicas para a melhoria contínua de jogos esportivos escolares. Em relação a esta questão, devemos aumentar a base de participação de atletas a partir das escolas e nas comunidades, bem como promover a base de participação cada vez mais das raparigas. Aos atletas, apelamos para que mantenham durante toda a competição o espírito de responsabilidade, humildade, respeito pelo adversário, trazendo no campo todo o esforço de preparação realizado. Que cada prova, cada jogo, cada momento deste festival reflita os valores esportivos, disciplina e convivência saudável da população em Assente. Sob o lema, promovendo o desporto, investigação e cultura para o desenvolvimento sustentável, tenho a elevada honra de declarar solenemente aberto o 28º Festival Provincial de Jogos Esportivos Escolares para o ano 2026. Juventude de Niassa, oiê!
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1: 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E aí, tu lhe leva nas diretórias do estádio 1º de maio. 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
1: Transmito dos Sol Studios em Lixinga, na banda de 238 metros em onda média, com a frequência de 1260 kHz e em FM 89.1 MHz. São 11 horas e 55 minutos. Ouvinte, muito bom dia. Bem-vindo ao nosso primeiro período em língua portuguesa de segunda-feira. Hoje, 25 de maio de 2026. Com a seguinte programação até às 14 horas e 50 minutos. 12 horas, os tópicos do Jornal do Niassa. 12 horas e 5 minutos, uma data na história. 12h10, música moçambicana. Às 12h30, o Jornal da Tarde em cadeia nacional. 13 horas, o Jornal do Niassa. 13 horas e 20 minutos, informações dos nossos comerciais. Às 14 horas, as notícias em cadeia nacional. 14 horas e 10 minutos. Vamos trazer o programa desportivo Ecos do Fim de Semana. Às 14h50, a nossa despedida e transição para a programação em Xinyanja. Nélia Nicô na cabine de locução e Julia Sendala na central técnica em sua companhia. Fazemos votos de uma perfeita audição à nossa programação. Uma vez mais, muito bom dia e antecipamos o boa tarde, prestes a iniciar. E, sobretudo, uma ótima segunda-feira laboral.

0: 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Já a seguir, os tópicos do Jornal do Niassa. São 12 horas. Boa tarde.
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2: Boa tarde, Nélia Nicua. Boa tarde, ouvinte. 6 pessoas morreram vítimas de malária dos mais de 4 mil casos notificados nos primeiros 4 meses deste ano no distrito de Mavago, no Niassa. Os órgãos de governação descentralizada no Niassa estão a mobilizar recursos financeiros com vista à construção de infraestruturas sociais e econômicas. O governo e parceiros de cooperação reforçam a divulgação do quadro normativo sobre a gestão de terra e recursos naturais para o fortalecimento dos direitos das comunidades na província do Niassa. Ainda neste jornal falaremos do jogo de esportivos escolares Fase Provincial. Escuta os desenvolvimentos destas e de outras notícias quando forem 13 horas. Muito boa tarde.
0: Boa tarde, Constância Diabo, e muito obrigada. O amigo ouvinte poderá acompanhar em desenvolvimento estas e outras notícias de atualidade provincial quando forem 13 horas nesta segunda-feira, hoje 25 de maio de 2026. 25 de maio, que é o Dia de África. Daqui a pouco vamos recordar acontecimento marcante no programa Uma Data na História.

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1: 25 de maio de 2002. Ocorria o maior acidente ferroviário em Moçambique, mais precisamente em Tenga, no distrito da Moamba, província de Maputo. Passam hoje 24 anos.

Cerca de 200 mortos e mais de 159 feridos foi o resultado do maior acidente ferroviário ocorrido em Moçambique, mais concretamente em Tenga, no distrito da Moamba, província de Maputo. Tratou-se de uma verdadeira tragédia humana na história de Moçambique independente. Com efeito, duas carruagens de passageiros colidiram com um vagão de mercadorias na estação de Tenga. Os corpos espalharam-se pelo local, desfeitos e irreconhecíveis. O comboio misto de passageiros e mercadorias dos Caminhos de Ferro de Moçambique, CFM, partira de Ressano Garcia em direção a Maputo. A 5 km da estação de Tenga, no posto administrativo de Pecene, o maquinista decidiu separar e avançar com os vagões de cimento até a estação. Quatro carruagens de passageiros ficaram para trás, à espera de serem recolhidas. Mas porque estavam numa zona de forte inclinação, entraram em movimento e, a uma grande velocidade, colidiram com os vagões. Para fazer face à tragédia, a solidariedade chegou de todos os cantos. Governantes, organizações não-governamentais e centenas de voluntários fizeram-se ao local. Os feridos foram evacuados para diversos hospitais da capital do país, enquanto se procedia à remoção dos corpos. Este foi o mais grave acidente ferroviário na história dos Caminhos de Ferro de Moçambique, com um saldo de 200 mortos e 159 feridos. ...25 de maio de 1963... Criação da Organização da Unidade Africana.

A Organização da Unidade Africana, OUA, foi criada a 25 de maio de 1963 em Addis Abeba, na Etiópia, por iniciativa do imperador etíope Haile Selassie. A sua constituição foi assinada na altura por representantes de 32 governos de países africanos independentes. A OUA foi substituída pela União Africana a 9 de julho de 2002. Os objetivos que nortearam a constituição da OUA são, entre outros, a promoção da unidade e solidariedade entre os Estados africanos, a erradicação de todas as formas de colonialismo em África, a promoção da cooperação internacional, respeitando a Carta das Nações Unidas e a Declaração Universal dos Direitos Humanos. Apesar de todos os países da África se terem associado à OUA, a democratização da África do Sul permaneceu como uma questão por resolver. A política racista do apartheid era um dos problemas que continuava a ensombrar o espírito da unidade africana. A OUA teve um papel importante na história da descolonização da África, não só como grupo de pressão junto da comunidade internacional, mas também fornecendo apoio direto aos movimentos de libertação através do seu Comitê Coordenador de Libertação de África. Outro campo em que a OUA teve sucesso foi a luta contra o racismo, tanto a nível da Organização das Nações Unidas, onde foram declaradas sanções contra os governos da África do Sul e da Rodésia do Sul. Na altura, a OUA conseguiu que aqueles regimes fossem internacionalmente condenados. Nos primeiros 10 anos da sua existência, a OUA viu-se confrontada com uma série de conflitos sobre a delimitação de fronteiras no norte, leste e centro de África. Mas graças aos seus esforços, estes conflitos foram resolvidos num verdadeiro espírito de unidade sem interferência externa. Na promoção da cultura africana, a OUA organizou em agosto de 1969, em Argel, o primeiro Festival Pan-Africano da Cultura e em outubro de 1970, em Mogadíscio, na Somália, o primeiro workshop de folclore, dança e música africana. Nos campos do desenvolvimento económico e social, transportes e telecomunicações, a OUA promoveu a harmonização das políticas dos seus membros com respeito a UNCTAD, BIRT, FMI, UNIDO e OIT. Como consequência, as suas pretensões de formas de comércio mais justas e da plena participação no novo sistema monetário internacional ganharam mais peso, apesar de ainda não terem sido atingidas. Através da OUA, os países africanos proclamaram a permanente soberania sobre os seus recursos naturais, tendo levado à modificação da lei internacional sobre os recursos na plataforma continental e águas territoriais.

0: Em uma data na história, recordamos hoje o acidente ferroviário de Tenga, ocorrido 25 de maio de 2002, com saldo de 200 mortos e 159 feridos. Recordamos ainda a criação da Organização da Unidade Africana em 1963. A redação do texto foi de Alberto Mazanga, teve a sonorização de Musa Gigalibo e a locução de Vitor Reis.
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Vítor Salimo deu o pontapé de saída a este espaço de música do nosso país. Vamos até às 12h30, à altura do Jornal da Tarde em Cadeia Nacional. São 12 horas e 15 minutos.

verdade, vamos todos dizer não aos casamentos prematuros, aos casamentos forçados, pois estes criam condições para regredir, criam condições para aumentar a pobreza no seio das comunidades em particular. 12 horas e 23 minutos, seguimos com mais música, música do nosso país até as 12h30. Vamos convidar agora a Nova Aliança, que diz Somos Um.

0: Boa tarde. Banco Mundial financia com 6 mil bilhões e meio de meticais ações de melhoria da educação básica, saúde e proteção social nos distritos mais vulneráveis do país. 10 distritos da província de Tete poderão produzir macadâmia e castanha de caju. Está em fase conclusiva o processo de eleição do presidente do Conselho Fiscal da ACLIN em sede da 4ª sessão do seu Comitê Nacional, que encerra daqui a pouco sob direção do presidente Daniel Chapon. No estrangeiro, casos suspeitos ou confirmados do ébola na República Democrática do Congo ascendem a mais de 900, numa altura em que prevalecem dificuldades em lidar com o surto na província de Ituri. São estes os destaques do Jornal da Tarde. A edição é de segunda-feira, 25 de maio de 2026, a Dia de África. Hermínio Abel está na sonorização e Simon Cabue na edição e apresentação. Começamos com uma notícia de última hora. Acaba de chegar à nossa redação. O naufrágio mata e deixa uma pessoa desaparecida em Mwanza, na província central de Sofala. Junta-se a este jornal para o detalhe o jornalista Leiton Sifa.
1: Uma pessoa morreu e outra está desaparecida em resultado de naufrágio de uma embarcação ocorrido no fim de semana no distrito de Mwanza, em Sofala. A embarcação, na qual seguia 9 pessoas, maioritariamente pescadores, havia partido do centro de pesca de Vulane com destino à cidade da Beira. O porta-voz da Polícia da República de Moçambique em Sofala, Marito Peralto, diz que na origem do acidente está o mau tempo, anotando que a pronta intervenção

0: são de outros pescadores evitou tragédia. Marito Peralta acrescenta que equipas da Polícia Costeira Lacustre e Fluvial estão a efetuar buscas pelo desaparecido.
1: É uma situação triste. Apelamos a esses profissionais que estão a exercer esse tipo de atividade para acompanharem, em algum momento, o boletim meteorológico, que às vezes alerta que as tantas podem acontecer situações e é preciso ouvir quando as informações são dadas pela comunicação social. Apelamos aos demais que sempre têm feito esse tipo de trabalho para tomar de atenção, para sempre acompanhar o desenrolar da situação marítima, o desenrolar do mau tempo, e se o tempo está bom ou não, só assim é capaz de evitar situações similares que teria acontecido neste pretérito fim de semana.
0: Porta-voz da PRM em Sofala, Marito Peralto, e o naufrágio ocorrido no fim de semana no distrito de Manse, que resultou no morto e um desaparecido.
2: Jornal da Tarde. Cai hoje o pano sobre a quarta sessão do Comitê Nacional da ACLIN. A cerimónia de encerramento será dirigida pelo presidente Daniel Chapo. Depois da eleição do presidente do Conselho Fiscal da agremiação, vamos ao detalhe a partir da Matola, na Escola Central do Partido Frelimo. Cláudio Doano, muito boa tarde.
3: Muito boa tarde, Simon Cabo. Os combatentes da luta de libertação nacional manifestam total disponibilidade em seguir o comando dado pelo presidente do partido no sentido de contribuírem para fazer face à crise de combustíveis no país. O porta-voz da 4ª Sessão Ordinária do Comitê Nacional da ACLIN, Miguel Mecaima, diz que estão prontos para dinamizar a produção de comida. Foi este um dos comandos dado pelo presidente do partido.
4: Os militantes e membros da ACLIN, combatentes membros da ACLIN, apoia inteiramente as opiniões e orientações do comandante presidente Chapo, pois, como devem saber, a ACLIN com Chapo são a mesma moeda, são dois lados da mesma moeda. A agenda da ACLIN é a agenda do presidente Chapo e da Frelimo. Portanto, não podia haver uma outra coisa diferente, a não, senão, a apoiar inteiramente a orientação do presidente do nosso partido e da República de Moçambique relativamente às medidas a desenvolver para minimizar a carência dos combustíveis do nosso país.
5: E o que é que se afirma?
4: Esta é uma orientação que, do presidente para todos os moçambicanos. Então, a ACLIN, como parte dos moçambicanos, recebeu esta orientação e vai fazer tudo por tudo para poder realizar esta orientação.
3: Falando em instantes a comunicação social aqui na Matola, o porta-voz da 4ª Sessão Ordinária do Comitê Nacional da ACLIN avançou o ponto de situação dos trabalhos.
6: Análise dos relatórios do Secretariado do Comitê Nacional, do Conselho Fiscal e o plano do Secretariado Nacional. Esses três instrumentos foram matéria de uma profunda abordagem e debate entre os membros participantes à nossa sessão. Hoje é o tempo reservado para duas questões, duas matérias principais. Uma, a eleição do presidente do Conselho Fiscal e de dois vogais para preencher as vacaturas. A outra é, e que está neste momento em debate, é a aprovação das resoluções e moções várias. Depois desse trabalho, depois do nosso almoço, ainda não estamos certos, mas por volta das 14 horas vai ocorrer o encerramento desta 4ª sessão da ACLIN.
7: Qual tem sido o posicionamento dos membros da ACLIN em relação à questão do interesse económico do país?
6: Os membros do Comitê Nacional da ACLIN debateram esta matéria no âmbito do debate do relatório do Secretariado do Comitê Nacional da ACLIN. os debates se giram na verificação da capacidade organizativa e material da CLIN a vários níveis para poder apoiar a estratégia da independência econômica do nosso país. Essa matéria é crucial e foi profundamente debatida.
3: Porta-voz da 4ª Sessão Ordinária do Comitê Nacional da CLIN, Miguel Nicaima, e o ponto de situação dos trabalhos que estão a decorrer aqui na Matola, a província de Maputo. Neste momento, Simon está a decorrer a contagem dos votos para a eleição do presidente do Conselho Fiscal desta agremiação. O processo de eleição do presidente do Conselho Fiscal decorre em paralelo à eleição dos vogais do Conselho Nacional da Associação dos Combatentes da Luta de Libertação Nacional. Boa tarde.
2: Boa tarde, Cláudio Duan. Está já em fase conclusiva. Foi feita já, na verdade, o processo de eleição do presidente do Conselho Fiscal da CLIN. Decorre neste momento a contagem dos votos. Tudo isto acontece em sede da 4ª sessão do Comitê Nacional da CLIN, que encerra esta tarde sob direção do presidente Daniel Chapo. E como vimos, a questão da independência económica é ponto assente com os combatentes a reforçarem o seu empenho nesta matéria, numa altura em que o combate à corrupção é apontado como um dos desafios para alcançar este feito. O Ministério Público, com efeito, reforça o apelo para que os diversos intervenientes no processo melhorem a luta contra aquele mal e os seus efeitos. Jornalista Rissique Zacarias.
5: Procuradora-Geral Adjunta da República pede maior engajamento dos magistrados judiciais do Ministério Público e agentes do CERNIC no combate à corrupção, branqueamento de capitais e recuperação de ativos ilicitamente obtidos no país. Amabélia Chukela quer mais dinâmica na investigação e combate aos crimes econômicos e financeiros. A Procuradora-Geral Adjunta lançou o pedido esta segunda-feira em Climane, na abertura de um seminário de 5 dias subordinado ao tema Monitoria no âmbito do processo penal e crimes econômicos e financeiros.
8: A presente formação especializada tem como objetivo fundamental reforçar a capacidade dos magistrados do Ministério Público e Judiciais no combate ao crime de branqueamento de capitais, apoiar na aplicação direta da Lei de Recuperação de Ativos, bem como da Lei de Branqueamento de Capitais e Financiamento ao Terrorismo.
5: Amabélia Chukela insta aos investigadores e magistrados a aprofundarem as investigações sobre crimes financeiros e branqueamento de capitais.
8: Planificar, ajudar os investigadores na planificação das investigações de crimes relacionados à criminalidade económica financeira, com enfoque para o crime de branqueamento de capitais e crimes precedentes, utilizando as ferramentas disponíveis na nossa legislação.
5: Amabélia Chukela, Procuradora-Geral Adjunta da República.
2: Jornal da Tarde. Banco Mundial financia com 100 milhões de dólares, o equivalente a 6 mil milhões e meio de meticais, ações de melhoria da educação básica, saúde e proteção social nos distritos mais vulneráveis do país. A John Shigeda.
9: O projeto, denominado Integra, será lançado esta segunda-feira no distrito de Chocó, em Gaza, pela Ministra da Educação e Cultura, Samaria Tovela. O Integra prevê o uso das escolas como centros integrados de prestação de serviços, garantindo melhores condições de aprendizagem, cuidados básicos de saúde e assistência social às crianças e respectivas famílias. O projeto, com um horizonte temporal de 5 anos, vai abranger, inicialmente, 21 distritos das províncias de Gaza, Tete, Zambézia, Nampula e Cabo Delgado. A iniciativa inclui ainda a modernização de infraestruturas escolares para torná-las mais resilientes às mudanças climáticas. João de Chigueda, a partir de Chocó.
2: É o resultado de um processo de pesquisa do Instituto de Amêndoas de Moçambique. 3 zonas agroecológicas de 10 distritos da província de Tete podem produzir macadâmia e castanha de caju. Disto mesmo nos dá conta o jornalista Onésio Jô.
10: As 3 zonas agroecológicas contemplam 10 distritos, nomeadamente Angônia, Macanga e Tsangano, para a produção da macadâmia, e os de Caurabassa, Xiuta, Xifunde, Doa, bem como Magwe, Moatize e Mutarara, destinados para a produção de caju. A delegada provincial do Instituto de Amêndoas de Moçambique, em Tete, fez saber que, além dos distritos já identificados, existem outros que apresentam condições agroecológicas favoráveis para o fomento da cultura de caju. Judite Pacali explicou que até 2028 a província de Tete vai começar a comercializar castanha de caju produzido localmente, esperando que venha melhorar as condições de vida dos produtores.
11: Estamos a falar de, até agora, cerca de 400 hectares já plantados aqui na província de Tete. E, para além desses sete distritos, há outros distritos, que é o caso de Xangara, é o caso de Marara, até parte de Macanga, na área de Xizolomondo. É possível também plantar cajueiros. As outras subcomponentes, produção de mudas, comercialização, investigação, já estão em atividade. Nós começamos a plantar em 2024, então nós estamos a contar que daqui a 3 anos já vamos ter uma produção suficiente para entrarmos já no processo de comercialização.
10: Delegada provincial do Instituto de Amêndoas de Moçambique, em Tete, Judite Pacali, e as ações em carteira para o fomento da produção das culturas da macadâmia e de caju nesta parcela do país.
2: Receitas do Parque Nacional do Arquipélago de Bazaruto podem crescer este ano. Os números que atestam isso mesmo com o jornalista Armindo Massing.
12: O Parque Nacional do Arquipélago de Bazaruto em Inhambane espera arrecadar este ano cerca de 40 milhões de meticais de receitas. A se conseguir este valor, vai representar uma subida em mais de 15 milhões de meticais arrecadados em 2025. O administrador do Parque Nacional do Arquipélago de Bazaruto, Armando Nguenha, disse que o valor planificado pode sofrer variações por conta dos eventos climáticos que têm afetado a região.
13: Este ano nós tínhamos uma perspectiva de fazermos acima de 40 milhões, mas começamos a ter algum receio. O primeiro receio é que o primeiro trimestre teve os impactos de efeitos climáticos. Houve muitos cancelamentos. Então isso vai em cadeia. O período que nós esperávamos mais turistas, na altura de Páscoa, também restou uma queda. Então, essa estimativa que nós tínhamos de cerca de 40 milhões vai baixar. A indústria de turismo é a área mais sensível. Uma perturbação de um mês pode durar 2, 3 anos para a recuperação. Não é diferente daquilo que nós estamos a passar. Ainda estamos no período de recuperação.
12: Administrador do Parque Nacional do Arquipélago de Bazaruto, Armando Nguenha, e a coleta de receitas nesta área de conservação.
2: Vem aí o Fórum de Negócios Moçambique-Europa. Em perspectiva, a assinatura de acordos de investimento avaliados em vários milhões de euros. A jornalista Pauline News.
14: Boa tarde. Empresários moçambicanos e europeus poderão assinar em junho, na cidade de Maputo, acordos de investimentos avaliados em mais de 170 milhões de euros. Deste valor, 60 milhões de euros serão destinados ao investimento no agronegócio, 50 milhões para a educação verde e digital, 40 milhões para projetos de expansão da eletricidade e 28 milhões de euros para a transformação digital. Em um anúncio feito hoje pelo embaixador da União Europeia em conferência de imprensa de lançamento do Fórum de Negócios Moçambique-Europa e da Conferência Empresarial Renováveis, Antonino Maggiore explicou que os eventos vão ser uma oportunidade para a assinatura de parcerias de fato.
15: O Fórum não é e não vai ser um encontro para debates. Trabalhamos para garantir que o Fórum seja uma plataforma para resultados, investimentos tangíveis, projetos em implementação e novas oportunidades no quadro da nossa parceria. A ideia é chegar ao Fórum com já resultados.
14: E a Conferência Empresarial Renováveis prevê mobilizar um investimento de 130 milhões de euros, dos quais 80 milhões para o financiamento de uma adjudicação de centrais solares em Tete e Niassa e 50 milhões para o financiamento de mini-redes de energias. O presidente da Associação Moçambicana de Energias Renováveis, Ricardo Pereira, diz que os empresários estrangeiros virão ao país com projetos específicos por investir.
16: Significa que uma empresa europeia que chega a Maputo na semana de 9 de junho não vem apenas ouvir apresentações. Vem com uma agenda de reuniões concretas, encontra projetos prontos para o financiamento, conhece os decisores e podem destravar o investimento. Para Moçambique, o sinal é igualmente claro. Nós não somos apenas um destino de potencial. Somos um destino de ação. E é com essa convicção reforçada pelos dados que acabei de partilhar que recebemos os nossos parceiros europeus em junho.
14: Já o ministro da Economia, Basílio Mohate, disse que as empresas que operam no país devem passar de compradores para parceiros do governo na industrialização.
17: Queremos que essas empresas que estão em Moçambique passem de compradores de recursos para parceiros na transformação estrutural da nossa economia, na industrialização que estamos a levar a cabo. Portanto, de executor de projetos para integradores de pequenas e médias empresas e também grandes empresas moçambicanas, de investidores isolados para âncoras na cadeia de valor produtiva do nosso país. Mais empresas europeias presentes no nosso país, mais fábricas, mais tecnologia, mais emprego para os moçambicanos, em particular os jovens.
14: O Fórum de Negócios Moçambique-Europa e a Conferência Empresarial Renováveis vão decorrer entre os dias 9 e 12 de junho na cidade de Maputo. Vão participar nos eventos mais de 300 empresas nacionais e estrangeiras. Simon, boa tarde.
2: Boa tarde. O Comitê de Política Monetária do Banco de Moçambique está reunido para avaliar a evolução da economia nacional, os principais indicadores financeiros dos últimos meses. A reunião acontece numa altura em que persistem desafios relativos à estabilidade cambial, aumento da dívida pública, bem como a subida de preços de combustíveis devido ao conflito no Médio Oriente. Um comunicado do Banco de Moçambique refere que o Comitê de Política Monetária ou que as decisões do Comitê serão anunciadas esta tarde em conferência de imprensa pelo Governador do Banco de Moçambique, Rogério Zandamela. Hoje é dia de África. Em Moçambique, as cerimónias centrais tiveram lugar na cidade da Matola. Na cobertura esteve o jornalista Stélio Manhissa.
18: Boa tarde, Moçambique reafirma o compromisso de participar ativamente na materialização dos objetivos da Agenda 2063, que consiste na pacificação e integração do continente africano. A Agenda 2063 prevê igualmente ações combinadas dos países africanos, visando a prosperidade do continente e cada vez mais seguro de um futuro melhor. O compromisso de Moçambique foi anunciado esta segunda-feira na Matola, província de Maputo, pela ministra dos Negócios Estrangeiros e Cooperação, Maria Manuela Lucas, no discurso das festividades centrais do Dia da África, que hoje se assinala.
19: É uma oportunidade que honramos os fundadores da Organização da Unidade Africana e reafirmamos o nosso compromisso com a África. Que queremos? Esta da Agenda 2063. África em paz, integrada, próspera e confiante no seu futuro.
18: O terrorismo, a insegurança alimentar, a pobreza, a desigualdade social e o impacto das mudanças climáticas estão entre os principais desafios africanos, para os quais a ministra convida os governos do continente a unirem-se para serem ultrapassados.
19: O panafricanismo que hoje celebramos não deve viver apenas nos discursos. Deve viver nos nossos corações, nas nossas decisões, nas nossas políticas, na nossa cooperação e na nossa forma como defendemos juntos os interesses do nosso continente, África. A África será mais forte quando falar com uma só voz. Será mais respeitada quando agir com mais unidade. Será mais próspera quando transformar a solidariedade em ação concreta.
18: Garantir a disponibilidade sustentável da água e sistemas de saneamento seguro para alcançar os objetivos da Agenda 2063 é o lema escolhido para o Dia de África este ano.
19: Ao colocar a água e o saneamento no centro das celebrações deste ano, a União Africana recorda-nos que o desenvolvimento começa com as necessidades essenciais das pessoas. Põe no centro as pessoas. Moçambique conhece bem o valor estratégico da água. Sabemos que a água pode ser fonte de vida, de produção, de energia, de saúde, de cooperação.
18: ministra dos Negócios Estrangeiros e Cooperação, Maria Manuela Lucas, falando nas cerimónias centrais do Dia da África, que hoje se assinala.
2: A África que deve redefinir o modelo de exploração dos seus recursos naturais de modo a beneficiar os próprios africanos é um posicionamento do secretário de Estado em Nampula, por ocasião justamente da passagem hoje do Dia de África. Jornalista Olívio Mateus.
20: Plácido Pereira indicou que o desenho de desenvolvimento e progresso dos africanos passa necessariamente na redefinição das prioridades do continente como detentor de enormes quantidades de recursos valiosos, para não continuar a ser explorado pelo Ocidente.
21: Nós temos de nos levantar para desenvolver este continente. A África tem imensos recursos, mas muitas vezes esses recursos são explorados pela Ásia, pela Europa e tudo. É importante que a África possa começar a usufruir dos seus recursos em benefício do próprio continente.
20: Plácido Pereira falou do contributo de Moçambique na busca de soluções dos problemas da África nas grandes reuniões de tomada de decisões da União Africana.
21: Gostaria aqui de referenciar, por exemplo, é a Carta Africana sobre Princípios, Valores da Descentralização e Desenvolvimento Local, que foi elaborada e aprovada pela União Africana, mas sob direção do governo moçambicano. Foi também aprovado o Alto Conselho das Coletividades Territoriais, e isso também foi um grande passo. Outra questão da contribuição de Moçambique durante esta construção e processos de reformas da União Africana foi Algot foi um diagnóstico sobre o ponto de situação da descentralização. Mostra que o governo moçambicano está atento e está preocupado com a descentralização.
20: Secretário de Estado de Nampula, Plácido Pereira, debruçando-se sobre os desafios da África.
2: E o académico Hilário Chacato diz que Moçambique é um país de destaque no continente africano. O papel relevante do país no processo de pacificação de conflitos africanos é disso exemplo. Vítor África.
22: O académico Hilário Chacata enaltece o engajamento de Moçambique em ações que visam solucionar os desafios que os países africanos enfrentam. Em entrevista à Rádio Moçambique, por ocasião do 25 de maio, Dia de África, que hoje se assinala, Chacata apontou a promoção da paz como uma das contribuições de Moçambique no continente.
23: O presidente Samora, quando morre no incidente de Mbuzini, ele estava a voltar de uma missão, portanto, da promoção, da busca de paz, busca de independência para diferentes países. É preciso lembrar, por exemplo, que Moçambique esteve a negociar um conflito pós-eleitoral em Madagascar, quando o rei Joelina chega ao poder. Neste momento, o presidente Chissano é um dos mediadores do conflito entre Malawi e Tanzânia, por conta das disputas do lago, portanto, que nós chamamos como Lago Niassa. Para além de ter participado como membro não permanente do Conselho de Segurança, isso demonstra que Moçambique é visto como um ator relevante.
22: Chacate defende mais interação entre os países africanos na busca de soluções para os desafios que o continente enfrenta, com destaque para os conflitos armados.
23: Na República Democrática do Congo, o conflito na República Centro-Africana, conflito no Sudão, com vários conflitos na Somália, conflito de terrorismo em Cabo Delgado. Esses conflitos todos, a União Africana não tem conseguido, de uma forma eficaz, encontrar soluções para resolvê-los. Isto continua sendo um grande desafio para a União Africana.
22: Entre os progressos que o continente africano tem estado a alcançar, o professor de Relações Internacionais aponta a emancipação política e a construção de blocos regionais de promoção de desenvolvimento.
23: Mas também é preciso reconhecer que há a construção de bases importantes para promoção de cooperação económica, para promoção de desenvolvimento. Estou a falar de construção de blocos regionais.
22: Académico moçambicano Hilário Chacate e a passagem hoje dos 63 anos de criação da Organização da Unidade Africana, hoje União Africana.
2: Desafios de África na passagem do dia do continente. Um destes desafios na atualidade tem sido a xenofobia que se verifica na África do Sul, na província de Gaza. Esta situação é interpretada como déficit de valores de cidadania, patriotismo e amor ao próximo por parte dos mentores destes atos. Rogério Madet.
0: O acadêmico Alfeu Cunha defende o engajamento dos atuais líderes do continente para o resgate do espírito que norteou a criação da Organização da Unidade Africana, ou OUA, a 25 de maio de 1963, hoje União Africana.
1: Os seus povos não conseguem ver porque é que este país, Moçambique, África do Sul, outros, ficaram independentes. Porque a educação, a saúde, infraestruturas continuam péssimas, mas estamos livres há um bom tempo. Então, é por isso que conhecemos pouco, mas disse que se o Muammar Gaddafi foi eliminado, é que ele queria que a África tivesse uma segunda independência, que era a independência econômica.
0: Por seu turno, Felipe Mahanjane, membro da sociedade civil, afirma que, após a morte dos fundadores desta organização continental, atualmente a África ressente-se de falta de líderes carismáticos.
4: A unidade que foi concebida quando se criou a Unidade Africana está perdendo peso. Por quê? Porque não temos aqui nem líderes, como um Nelson Mandela, como um Samora Machel, que eram líderes ouvidos. Hoje, temos presidentes que são eleitos muitas vezes, mas precisamos de uma liderança africana.
0: Comentários de alguns cidadãos ouvidos pela Rádio Moçambique em Xaxai em torno do 63º aniversário da criação da Organização da Unidade Africana, hoje União Africana, que celebra esta segunda-feira.
2: Duas notícias do estrangeiro para fechar este Jornal da Tarde. A República Democrática do Congo registra mais de 900 casos suspeitos ou confirmados de ébola. O país enfrenta neste momento dificuldades em lidar com o surto na província de Ituri, onde uma em cada quatro pessoas necessita de assistência médica. É um alerta lançado hoje pela Organização Mundial da Saúde, destacando que a violência que se vive no país está a obrigar os profissionais de saúde e agentes humanitários a fugir, o que dificulta o rastreio de contactos e a identificação das infecções com antecedência. A RDC registrou até o momento mais de 200 mortes devido ao surto de ébola. Irã nega que está próximo ao alcance de um acordo de paz com os Estados Unidos da América. Em causa estão as constantes mudanças de posicionamento por parte do governo norte-americano. O Ministério dos Negócios Estrangeiros do Irã refere, no entanto, que há avanços nas negociações que visam por fim a guerra no Médio Oriente. Irã esclarece que as negociações estão focadas no fim da guerra e não no programa nuclear iraniano. O governo norte-americano afirmou hoje que um acordo sólido com o Irã está prestes a ser alcançado. É o fim do Jornal da Tarde. Em nome de todos os profissionais da Rádio Pública que o tornaram possível, despedem-se Hermínio Abel, que esteve na sonorização, e Simon Cabue, na edição e apresentação. Boa tarde.

0: Boa tarde, são 13 horas em Moçambique.
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0: 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Dentro de instantes vamos transmitir o Jornal do Niassa na sua primeira edição, uma edição que está sendo preparada pela jornalista Constância Diabo. Para ficarmos a par daquilo que é a atualidade referente à segunda-feira, hoje, 25 de maio de 2026. 25 de maio, que é o Dia de África. Continue sintonizado a nossa estação emissora.

0: Caro ouvinte, saudações e seja bem-vindo ao Jornal Provincial do Niassa, que tem como manchetes: 6 pessoas morreram vítimas de malária dos mais de 4 mil casos notificados nos primeiros 4 meses deste ano no distrito de Mavago, no Niassa. Os órgãos de governação descentralizada no Niassa estão a mobilizar recursos financeiros com vista à construção de infraestruturas sociais e econômicas. O governo e parceiros de cooperação reforçam a divulgação do quadro normativo sobre a gestão de terra e recursos naturais para o fortalecimento dos direitos das comunidades na província do Niassa. Ainda neste jornal, falaremos do jogo de esportivos escolares fase provincial. Assim, ouvinte, está a começar o Jornal Provincial do Niassa de segunda-feira, dia 25 de maio de 2026, que conta com a edição e apresentação de Constância Jabo e Bernardo Toliwa na sonorização. Votos de ótima escuta. A malária mata 6 pessoas no distrito de Mavago. Esnate Assane desenvolve esta notícia.
1: 6 pessoas morreram vítimas de malária dos mais de 4 mil casos notificados nos primeiros 4 meses deste ano no distrito de Mavago, no Niassa. Os dados representam um aumento em 4 óbitos e em mais de 1000 casos notificados da doença, se comparado com o igual período do ano passado, em que o distrito tinha registrado 2 óbitos dos mais de 3 mil casos de malária. A diretora dos Serviços Distritais de Saúde de Mulher e Ação Social em Mavago, Catarina Mateus, disse que a malária constitui a doença que predomina o perfil epidemiológico no distrito. A fonte fez saber que o deficiente saneamento do meio, o uso incorreto de redes mosquiteiras e a chegada tardia dos pacientes às unidades sanitárias são fatores que contribuíram para o aumento de casos e óbitos por malária em Mavago. Catarina Mateus explicou que para reduzir os casos de malária no distrito, neste momento decorrem trabalhos de sensibilização das comunidades sobre medidas preventivas da doença.
2: Estamos a evitar esforços para podermos ultrapassar essa situação. Esforço esse através da distribuição da rede mosquiteira, a sensibilização na comunidade para, pelo menos, podermos eliminar os vetores de agente causador da malária. Refiro-me de limpezas em redor das nossas casas. E o período que era de pico é porque as pessoas, a população, estava nas majambas e as suas casas quase estavam mergulhadas no capim. Mas já se fez a limpeza, a vila está limpa e temos certeza que com a distribuição da rede mosquiteira a situação vai melhorar.
1: Diretora dos Serviços Distritais de Saúde da Mulher e Ação Social de Mavago, Catarina Mateus, e as ações em curso para o combate à malária naquele ponto do Niassa.
0: 6 pessoas morreram de malária nos primeiros 4 meses no distrito de Mavago, no Niassa. Para a construção de infraestruturas sociais e econômicas, precisa-se de financiamento e é nesta vertente que os órgãos de governação descentralizada no Niassa trabalham para o efeito. Fernando Damas.
3: Os órgãos de governação descentralizada no Niassa estão a mobilizar recursos financeiros com vista à construção de infraestruturas sociais e econômicas. O desafio consta de um informe da governação descentralizada na província, apresentado recentemente ao presidente da República, Daniel Chapo. O informe apresentado pela governadora do Niassa, Judite Massengele, destaca a expansão da energia elétrica e da rede de telefonia móvel, construção e reabilitação de estradas, implantação de agências bancárias para os distritos de Metarica, Mwembe, Mavago e Ngauma como desafios. Nas prioridades de decisão presidencial, o documento aponta a necessidade de construção dos hospitais distritais de Mecanhelas, Maua, Mandimba e Ngauma.
4: Temos um rol de projetos em curso na província, que são projetos estruturantes na fase de conclusão, podemos dizer e afirmar que temos uma fábrica de ração que está na sua fase conclusiva. Também foram retomadas as obras de construção da barragem de Lucuma, que poderá ajudar grandemente no déficit de água que tínhamos na cidade de Lixinga. Temos como desafios para continuarmos a ter os resultados que apresentamos, continuar a mobilizar recursos financeiros e parcerias para a construção e reabilitação das estradas da nossa província, manutenção da ordem e segurança e tranquilidade pública, a expansão e melhoria da provisão de serviços públicos à população, empreender mais ações para aumento dos níveis de arrecadação de receitas.
3: Extrato do informe da Governação Descentralizada no Niass, apresentado na recente visita do Presidente da República à província do Niass. Na componente de estradas, o documento aponta a necessidade de asfaltar as estradas Metarica-Marrupa, Unango-Machech, Musa-Mwembe-Mavago, Mekwalu-Amavago, entre outras.
0: Enquanto isso, decorre o reforço para a divulgação do quadro normativo sobre a gestão de terra e recursos naturais. Pinto Katawa sabe mais sobre este assunto.
5: O governo e parceiros de cooperação reforçam a divulgação do quadro normativo sobre a gestão de terra e recursos naturais para o fortalecimento dos direitos das comunidades na província do Niassa. Para o efeito, decorre desde esta segunda-feira no distrito de Coamba, treinamento de técnicos distritais e provinciais de serviços de atividades econômicas, planeamento e infraestrutura do ambiente, ordenamento territorial e terra, bem como membros da sociedade civil. Esta atividade tem por pretensão harmonizar os mecanismos de atuação de vários atores públicos e privados em matérias de canalização, gestão e prestação de contas sobre fundos comunitários provenientes da exploração de recursos naturais. A iniciativa é do SESC, Centro de Aprendizagem e Capacitação da Sociedade Civil, através de LAGO, Projeto de Governação Local da Terra e Recursos Naturais, que está a ser implementado nos distritos de Mecanhelas, Lago, Chimbunila e municípios de Coamba, Insaca e Metangula, desde agosto do ano passado. O gestor do projeto Lago, no Niassa, Remígio Timbrini, aponta a gestão transparente dos recursos em benefício das comunidades como o principal objetivo destes esforços entre o governo e a sociedade civil.
6: O projeto conta com três componentes a destacar. A primeira componente tem a ver com a potenciação dos governos distritais para o desenvolvimento do sistema participativo de administração de terras. A segunda componente tem a ver com a partilha de benefícios, que é o assunto que estamos aqui a tratar neste workshop, que é implementado pelo SESC.
5: O administrador do distrito de Coamba, Jacob Matumba, reconhece haver a necessidade de domínio dos instrumentos legais para uma gestão coordenada e harmonizada de diferentes setores em defesa dos direitos comunitários.
7: Contenta-nos estar aqui hoje para dar início a esta formação promovida pelo projeto de governação local de terras e recursos naturais, LAGO, visando promover a boa governação da terra e dos recursos naturais, contribuindo para a prevenção de conflitos e para a melhoria dos meios de subsistência das comunidades.
5: Administrador de Coamba, Jacob Matumba, e a importância de exploração sustentável dos recursos naturais para o desenvolvimento socioeconômico das comunidades. De Coamba, Pinto Katawa.
0: O Serviço Nacional de Salvação Pública, SENSAP, no Niassa, está em prontidão para fazer face a quaisquer situações de emergência que possam acontecer durante a realização da fase provincial de jogos desportivos escolares que iniciaram esta segunda-feira na cidade de Lixinga. Para o efeito, a instituição desenhou um plano específico com o objetivo de minimizar os danos nos períodos antes, durante e no encerramento do evento. O porta-voz do Serviço Nacional de Salvação Pública, no Niassa, Ernesto Matin, diz que as ações realizadas nestas três fases foram inspeções para avaliação do perigo de ocorrência de incêndios nos campos e nos locais de hospedagem. A fonte referiu que está garantido o piquete operativo para sensibilizar todos os intervenientes a pautarem pelas medidas preventivas.
8: Falando em termos dos meios disponíveis que é para fazer face a esta situação, o SENSAP dispõe sim dos meios, mas o que é que nós fizemos? Nós fomos estratégicos. O que é que nós vamos fazer? Nós vamos atacar muito mais a parte preventiva, que é para não acontecer nada. Razão pela qual que o SENSAP acabou posicionando os homens no local do evento, que é para velar muito mais por esta parte preventiva. Isso é muito mais para não acontecer nenhum incidente.
0: Porta-voz do Serviço Nacional de Salvação Pública no Niassa, Ernesto Matin, e a prontidão da instituição para fazer face o período da realização dos Jogos Desportivos Escolares Fase Provincial, que iniciaram esta segunda-feira na cidade de Lixinga. Vamos ao encontro do nosso repórter em Marrocos.
9: O chefe da delegação moçambicana no Campeonato Africano das Nações Sub-17 faz a avaliação positiva da participação do país neste evento desportivo africano. José Luiz destaca a qualificação da Seleção Nacional de Futebol Sub-17 ao Mundial da categoria como uma das marcas claras para o balanço positivo da presença de Moçambique na prova. A fonte disse igualmente que neste CAN Moçambique deixou uma mensagem muito mais presente sobre o talento e a energia que o povo tem na modalidade rainha.
10: Foi um grupo que foi crescendo ao longo do tempo, como pudemos testemunhar na primeira jornada, na fase de grupos, perdemos, mas nós transmitimos a mensagem clara da direção da Federação Moçambicana de Futebol ao coletivo de equipa técnica que, olha, de forma didática, conversem com os meninos, de tal forma que eles se reorganizem e vocês mesmos treinadores também façam o vosso trabalho didático com os rapazes, de tal forma que eles melhorem a sua prestação. E isso aconteceu. Nós vimos a partir do jogo seguinte, onde a nossa equipa melhorou a sua prestação, empatando com o Mali, e depois fomos ganhar Angola. E para quem viu na televisão, viu a grande qualidade desses meninos. Aqui temos futuro.
11: Que recado deixamos ao planeta com esta nossa qualificação?
10: Estamos vivos, existimos, somos Moçambique, mas nós temos muita, mas muita grandeza e queremos nos mostrar para o mundo.
9: José Luiz, chefe da delegação moçambicana no Campeonato Africano das Nações de Marrocos e o balanço da presença do país na competição continental. Lembramos que neste CAN, a seleção moçambicana de futebol garantiu a passagem ao Campeonato do Mundo da categoria de sub-17 de futebol, marcado para novembro e dezembro do corrente ano em Qatar. RM Desporto, Mércio João, a partir de Rabat, Marrocos.
0: A governadora da província do Niassa apela aos organizadores da 28ª edição dos Jogos Desportivos Escolares a envolver mais atletas nas próximas competições do género. Januário Eduardo cobriu a abertura do evento.
12: A governadora da província de Niassa apela aos organizadores do 28º Festival Provincial dos Jogos Desportivos Escolares a envolver mais atletas nas próximas competições do género. O apelo surge na sequência de redução do número de atletas que participam na presente edição do festival, situado na ordem de 510 contra 695 na edição passada. Judite Massenger, que falava esta segunda-feira na semana de abertura do 28º Festival Provincial dos Jogos Desportivos Escolares, espera que nos próximos eventos o número de atletas convocados melhore para garantir que haja mais representatividade nas diversas modalidades desportivas que a província pratica. Por outro lado, a governante insta aos atletas a se prepararem dignamente para que os que serão selecionados para o Festival Nacional de Jogos Desportivos Escolares a ter lugar em Nhambane em agosto próximo, consigam conquistar lugares cimeiros.
13: A presente edição exige de nós uma maior organização, de modo a melhorarmos alguns indicadores, pois comparativamente ao ano 2023 houve uma redução em 26,4% no número de atletas. Esses dados mostram que devemos fazer uma configuração organizativa, reforçando mais o recrutamento de jovens e a consolidação da participação feminina.
12: Na ocasião, o diretor provincial de educação no Niassa, Matias Chapung, todas as condições logísticas e técnicas estão criadas para que a província se prepare de melhor forma para a fase nacional do Festival dos Jogos Desportivos Escolares.
14: Carregamos uma responsabilidade representar condignamente e de melhor forma a província de Niassa na fase nacional que vai decorrer na província de Nhambane. É com esta equipe de técnicos, professores e alunos que Niassa irá brilhar para produzir talentos e distribuí-los pelo país e pelo mundo em várias modalidades que essa fase provincial irá demonstrar.
12: Em mensagem dos atletas, Lavinha Constâncio garantiu que o Festival dos Jogos Desportivos Escolares, que esta segunda-feira arrancou ao nível da província do Niassa, representa união, disciplina e dedicação nas diversas modalidades praticadas ao nível das escolas.
13: Estaremos em campo determinados a vencer, mas conscientes de que o verdadeiro valor do desporto está também na humildade e no respeito para as regras e no fair play. Nós, atletas da província de Niassa, assumimos hoje o compromisso de honrar este festival com disciplina, responsabilidade e espírito de humanidade.
12: Ecos da cerimônia de abertura do 28º Festival Provincial dos Jogos Desportivos Escolar, esta segunda-feira, na cidade de Lixinga, província do Niassa.
0: Assim termina o Jornal Provincial do Niassa, mas antes recapitulemos os principais temas. 6 pessoas morreram vítimas de malária dos mais de 4 mil casos notificados nos primeiros 4 meses deste ano no distrito de Mavago, no Niassa. Os órgãos de governação descentralizada no Niassa estão a mobilizar recursos financeiros com vista à construção de infraestruturas sociais e econômicas. O governo e parceiros de cooperação reforçam a divulgação do quadro normativo sobre a gestão de terra e recursos naturais para o fortalecimento dos direitos das comunidades na província do Niassa. Constância Diabo esteve na edição e apresentação deste jornal e Bernardo Toliwa na sonorização. Muito boa tarde.
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19: 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E refoga até todos os legumes ficarem macios.
18: Okay.
19: 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Fecha a panela e deixa cozinhar por cerca de 10 minutos até a mandioca estar quase pronta. 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
20: Sim.
19: Depois de 7 minutos, o prato já está pronto.
20: Dá para acompanhar com chima. Fica muito bom.
18: Sem fritar ou grelhar?
20: Sim.
18: E cozinhou o peixe cru no molho. Isto é diferente.
19: E também troquei batatas por mandioca. Ficou bom, não é?
18: Sim. Isso não parece ser muito difícil de fazer.
20: E para tornar este um verdadeiro favorito do dia a dia, podes fazer esta receita com ovos cozidos ou com pedaços de galinha em vez de peixe. Funciona com o que tiver disponível, Maria.
18: Ok. Então não é prato especial de festa. É prato especial do dia a dia.
19: Então vamos mudar o nome para Caldeirada Especial de Todos os Dias.
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6: 13 horas e 35 minutos depois da atualidade provincial no Jornal do Niassa, passamos aqui a nossa montra sonora que ora termina. Até às 14, a altura das notícias em cadeia nacional, vamos então ficar com a música. O nosso desejo é de continuação de uma ótima tarde e uma ótima segunda-feira laboral na companhia da Rádio Moçambique. O pontapé de saída deste espaço de música vai ser dado aqui por Eusébio Tamela.

Afana Wamazito interpretou Musiti Pembelela. São 13 horas e 45 minutos. Vamos agora convidar Afroman, que canta Sou Feliz.

0: Foi a presença de Albino Bié neste espaço de música que antecede as notícias das 14 horas em cadeia nacional a serem transmitidas dentro de instantes. E esta é a companhia amiga da Rádio Moçambique Studios em Lixinga. Estamos em tarde da segunda-feira. Hoje são 25 dias do mês de maio do ano de 2026. 25 de maio é o dia de África. Continuação de uma excelente audição à nossa programação.
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0: São 14 horas em Moçambique.
1: E Mavago, na província de Niassa, num conjunto de quatro sistemas que inclui Mwembe e Majune. Como campeão da União Africana para gestão do risco e desastres, continuamos apostados a coordenar com os países da região da SADC para uma gestão sustentável coordenada das bacias hidrográficas transnacionais, partilhadas com outros países, como a Bacia do Zambeze, Limpopo, Nkomati, Rovuma e outros, por forma a reduzir o impacto das cheias e inundações, que ciclicamente têm causado danos e perdas em vidas humanas, infraestruturas e culturas agrícolas do nosso povo. Reafirmamos o nosso compromisso de juntos construirmos uma África que queremos mais unida, mais pacífica e mais próspera. Bem-haja aos libertadores do continente africano e bem-haja o continente africano. Caros camaradas, esta quarta sessão do Comitê Nacional da nossa CLIN proporcionou-nos uma oportunidade para uma avaliação fria e aprofundada da situação de funcionamento da CLIN em todos os níveis da sua estrutura. Por isso, saudamos os membros do Comitê Nacional da CLIN pela frontalidade e fervor patriótico com que participaram no debate das matérias que constituíram a agenda desta sessão. Saudámo-los principalmente porque enquanto levantavam os problemas, os desafios, também avançavam propostas concretas de soluções, o que vai permitir ao Secretariado Nacional enriquecer o plano de atividades para o ano em curso. Durante os nossos debates, foi reiterada a necessidade da implementação integral dos direitos dos veteranos da luta de libertação nacional e seus descendentes, tal como plasmados na Constituição da República de Moçambique e nas leis específicas. As matérias relativas à melhoria da pensão de reforma, assistência médica e medicamentosa e a prioridade do acesso aos serviços públicos, principalmente de saúde, voltaram a dominar os nossos debates nesta quarta sessão. Como Governo, renovamos o compromisso de continuarmos a trabalhar com mais vigor para valorizar e garantir uma vida condigna àqueles melhores filhos da pátria moçambicana que consentiram os maiores sacrifícios da sua vida, perderam sua juventude na luta contra o regime colonial fascista e até a conquista da independência nacional a 25 de junho de 1975. Um aspecto fundamental que os nossos veteranos sublinharam, é a aposta na produção e produtividade, em particular no setor da agricultura, base da nossa economia nacional. A questão da formação, em especial no que concerne à atribuição de bolsas de estudo aos filhos dos combatentes, o atendimento humanizado nas unidades sanitárias, o empoderamento econômico, são aspectos que devem continuar nas prioridades do governo e da sociedade em geral, para os veteranos da luta de libertação nacional. Por outro lado, esta sessão apontou para a necessidade de uma ação urgente na prevenção e combate a fenómenos sociais nefastos, associados ao consumo de drogas, principalmente por parte da juventude, que deviam à juventude da sua participação em atividades geradoras de renda e de uma vida saudável e que todos nós almejamos. Caros veteranos, caros membros do Comitê Nacional da CLIN, a sessão que ora termina destacou igualmente a importância da valorização do património histórico cultural, em especial no que tange à preservação dos locais históricos que foram palco da epopeia libertadora, as nossas bases. Não se trata apenas de fazer o levantamento e registro desses locais históricos, tais como bases, centros pilotos, anfiteatros, infatários, entre outros. Trata-se, sim, de desenvolver um programa concreto de requalificação e implementação de empreendimentos que serviram de atração de visitantes e que vão servir de atração de visitantes, turistas, pesquisadores, para a educação patriótica das novas gerações, ao mesmo tempo que podem gerar renda para a sua sustentabilidade. Adicionalmente, é fundamental que neste processo sejam inventariados locais situados em outros países que sejam referência da história da luta de libertação nacional, assegurando os direitos da propriedade à Frente de Libertação de Moçambique, Frelimo. Caros camaradas, nesta sessão elegemos o camarada Xavier Nelson Agostinho Toniquel para o cargo de Presidente do Conselho Fiscal Nacional da CLIN, órgão de grande relevância responsável pela disciplina e conduta dos membros de gestão criteriosa dos recursos da CLIN, incluindo o patrimônio, em conformidade com os estatutos da associação e as orientações do nosso partido Frelimo. Com esta eleição, temos a certeza de que a CLIN irá elevar o nível de desempenho dos órgãos e seus membros e reforçar a sua posição de reserva moral do nosso partido e do país, fonte de inspiração de valores como patriotismo e o espírito de camaradagem. Como sublinhamos na abertura desta sessão, a CLIN deve manter-se firme na implementação da agenda dos moçambicanos na fase atual, centrada na criação das bases para a independência económica. Face à crise dos combustíveis, com impacto no custo de vida das famílias, reiteramos o nosso apelo a todos os moçambicanos, do Rovuma ao Maputo, do Zumbo ao Índico, no campo e na cidade, a redobrarem esforços para o aumento da produção e da produtividade, sobretudo a produção de comida ao nível de cada família. Outro sim, reiteramos a exortação aos nossos combatentes para que continuem a emprestar a sua experiência de luta no combate ao terrorismo na província de Cabo Delgado. O nosso juramento de que as nossas forças de defesa e segurança continuarão a intensificar as ações de combate contra o terrorismo para que este mal seja completamente erradicado no nosso solo pátrio continua inabalável. Reiteramos igualmente o nosso apelo para a agudização da vigilância contra o boato, a mentira, a desinformação e outras formas de desordem pública protagonizados por elementos ligados a manifestações violentas, ilegais e criminosas do período pós-eleitoral. Esses atos que consula, ou melhor, que resultam em perda de vidas humanas, destruição de bens públicos e privados e que fomentam o ódio, a violência, em vez do amor e reconciliação, são também equivalentes aos atos terroristas que devemos combater com vigor e sem condescência. Se repararem, quem violenta o seu irmão, queima o seu irmão, mata o seu irmão por causa de um boato, o fim é o mesmo com que o terrorista faz de matar o nosso povo. Por isso, manifestamos a nossa grande satisfação pelo sucesso desta quarta sessão, pois saímos daqui mais unidos e mais reforçados na unidade de pensamento sobre as prioridades às quais devemos concentrar as nossas atenções para o contínuo fortalecimento da CLIN e do nosso glorioso partido Frelimo. Continuaremos a privilegiar a participação ativa dos combatentes na implementação do programa do nosso partido, em especial no que diz respeito à educação patriótica das novas gerações, por forma a mantermos viva a chama da unidade nacional, da paz e do desenvolvimento do povo moçambicano. Caros camaradas, devemos regressar às nossas províncias imbuídos do espírito de união, coesão e fidelidade ao partido que aqui foi reafirmado, tendo como foco principal a preparação da 11ª Conferência Nacional de Quadros. Queremos que os combatentes encarem a 11ª Conferência Nacional de Quadros como um momento crucial da história do nosso partido, do nosso povo e do nosso país, porque nela estaremos a celebrar o grande marco da transição geracional. Queremos que na Conferência Nacional de Quadros saiam as linhas gerais para as teses do 13º Congresso do Partido, que irão corporizar o programa da Frelimo e as diretivas económicas e sociais que nos conduzam ao alcance da almejada independência económica. Reiteramos o nosso maior apreço aos veteranos da luta de libertação nacional, que são as nossas maiores referências na conquista de mais vitórias para o povo moçambicano. Cientes de que a vitória prepara-se, a vitória organiza-se. Daí a razão da realização desta sessão, da Conferência Nacional de Quadros e do nosso 13º Congresso. Antes de terminar, reiteramos as nossas saudações aos camaradas membros do Comitê Nacional pela ativa participação e contribuições construtivas nos debates que tivemos nesta sessão, camaradas. O nosso partido continuará a trabalhar para a melhoria contínua das condições de trabalho dos órgãos da CLIN no quadro do Plano Geral de Apoio às Organizações Sociais do nosso partido, que são braços longos da nossa Frelimo. Ao Secretariado Nacional, queremos felicitar pelo alto nível de organização da presente sessão, o que permitiu que cumpríssemos com sucesso a nossa agenda. Estendemos as nossas felicitações às equipas técnicas, oficiais de protocolo, motoristas, elementos de segurança e a todos os que, direta ou indiretamente, contribuíram para o sucesso dos nossos trabalhos. Com estas palavras, declaro encerrada a 4ª sessão ordinária do Comitê Nacional da CLIN. Muito obrigado, camaradas.
2: Está encerrada a 4ª sessão ordinária do Comitê Nacional da CLIN, evento que decorreu desde ontem até hoje aqui na Escola Central da Frelimo, na Matola, província de Maputo. O evento decorreu sob o lema 37 anos, engajada na promoção da unidade nacional, paz, patriotismo e na luta pela independência económica. Sobre a independência económica, o presidente da Frelimo e da CLIN, Daniel Chapo, desafiou os combatentes da luta de libertação nacional a se manterem firmes na implementação da agenda dos moçambicanos face à atual situação que o país já atravessa. Vamos acompanhar a intuação dos hinos nacional e da Frelimo no âmbito do encerramento desta sessão. Sendo certo, tal como referia, a questão da independência económica dominou os debates aqui nesta sessão. Vamos acompanhar os hinos.

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1: 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São neste momento 14 horas e 18 minutos, vamos já seguir. Convidar o jornalista Sampaio Vítor, que traz Ecos do Fim de Semana, programa desportivo.
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0: Ouvinte, receba as nossas cordiais saudações. Está a começar o Ecos do fim de semana. Desportistas no Niassa satisfeitos pela prestação demonstrada pela Seleção Nacional de Futebol Sub-17, que qualificou-se este sábado ao Mundial da categoria na marcação de grandes penalidades, depois de um empate a uma bola diante da Etiópia. Alguns assuntos para acompanhar neste espaço, convosco Sampaio Vitor, na produção e apresentação. Votos de uma perfeita audição. A governadora da província do Niassa apela aos organizadores do 28º Festival Provincial dos Jogos Desportivos Escolares do Niassa a envolverem mais atletas nas próximas competições do género. Desenvolve a notícia Januário Eduardo.
1: A governadora da província de Niassa apela aos organizadores do 28º Festival Provincial dos Jogos Desportivos Escolares a envolverem mais atletas nas próximas competições do género. O apelo surge na sequência de redução do número de atletas que participam na presente edição do festival, situado na ordem de 510 contra 695 na edição passada. Judith Massenger, que falava esta segunda-feira na cerimônia de abertura do 28º Festival Provincial dos Jogos Desportivos Escolares, espera que nos próximos eventos o número de atletas convocados melhore para garantir que haja mais representatividade nas diversas modalidades desportivas que a província pratica. Por outro lado, a governante insta aos atletas a se prepararem condignamente para que os que serão selecionados para o Festival Nacional de Jogos Desportivos Escolares a ter lugar em Inhambane em agosto próximo, consigam conquistar lugares cimeiros.
2: A presente edição exige de nós uma maior organização, de modo a melhorarmos alguns indicadores, pois comparativamente ao ano 2023 houve uma redução em 26,4% no número de atletas. Esses dados mostram que devemos fazer uma configuração organizativa, reforçando mais o recrutamento de jovens e a consolidação da participação feminina.
1: Na ocasião, o diretor provincial de educação no Niassa, Matias Chapung, todas as condições logísticas e técnicas estão criadas para que a província se prepare de melhor forma para a fase nacional do Festival dos Jogos Desportivos Escolares.
3: Encarregamos uma responsabilidade, representar condignamente e de melhor forma a província de Niassa na fase nacional que vai decorrer na província de Inhambane. É com esta equipe de técnicos, professores e alunos que Niassa irá brilhar para produzir talentos e distribuir pelo país e pelo mundo em várias modalidades que essa fase provincial irá demonstrar.
1: Em mensagem dos atletas, Lavinha Constâncio garantiu que o Festival dos Jogos Desportivos Escolares, que esta segunda-feira arrancou ao nível da província do Niassa, representa união, disciplina e dedicação nas diversas modalidades praticadas ao nível das escolas.
4: Estaremos em campo determinados a vencer, mas conscientes de que o verdadeiro valor do desporto está também na humildade e no respeito para as regras e no fair play. Nós, atletas da província do Niassa, assumimos hoje o compromisso de honrar este festival com disciplina, responsabilidade e espírito de humanidade.
1: Ecos da cerimônia de abertura do 28º Festival Provincial dos Jogos Desportivos Escolar, esta segunda-feira, na cidade de Lixinga, província do Niassa.
0: Januário Eduardo, da nossa redação desportiva, e a informação dando conta que a governadora da província do Niassa apela aos organizadores do 28º Festival dos Jogos Desportivos Escolares do Niassa a envolver mais atletas nas próximas competições do género. Vamos a Marrocos, ao encontro do repórter Mércio João.
5: A seleção moçambicana de futebol sub-17 cumpriu na íntegra o objetivo no Campeonato Africano das Nações ao garantir a qualificação ao Mundial da categoria programado para Qatar. O feito histórico foi alcançado na noite deste sábado em Rabat, no Marrocos, onde, no play-off de acesso à Prova do Mundo, Moçambique derrotou a seleção da Etiópia por 5-4 no desempate através da marca de grandes penalidades, depois de um igual no período regulamentar de uma bola. Levar pela primeira vez uma seleção moçambicana no futebol sub-17 para o Campeonato do Mundo é fruto de muito trabalho e dedicação Disso ouvimos dos jogadores Xarifo Carlos e Diego Pelemba.
6: Dedico a todo o povo moçambicano que esteve a nos apoiar até o fim. Isso é uma vitória para todos, porque só de nós entrar no Mundial já fizemos história. Depois de 25 anos fomos para o CAN. Além do CAN, entramos no Mundial. Nunca aconteceu na história do futebol, nem a nível sénior, a nenhum nível. No futebol, a primeira vez.
7: Nos jogos de preparação não começamos muito bem, também no nosso primeiro jogo no CAN. Não foi o resultado que nós esperávamos, mas depois conseguimos levantar a cabeça, ter um empate, ter uma vitória, depois virar este jogo, empatar e ir aos penaltis e conseguir ganhar. E eu acredito que é um grupo excepcional e que esse grupo continue por muito mais anos a trabalhar junto.
5: A alegria presente no seio dos jogadores pela primeira qualificação à Copa do Mundo esteve igualmente pintada no rosto do treinador dos Mambinhas, sub-17, Luís Guerreiro.
8: O povo moçambicano precisa de alegrias e esta é a maior alegria que nós podemos dar, é os Mambinhas, ao povo moçambicano. Estamos todos juntos, é uma alegria enorme que nós sentimos, tanto eu como a minha equipa técnica, sentimos uma alegria tão grande, tão grande, tão grande, que vocês nem calculam.
5: Aqui em Rabat, no Marrocos, falou igualmente sobre a qualificação dos Mambinhas ao Mundial o presidente da Federação Moçambicana de Futebol, Faisal Siddat.
9: Um marco indelével que esta direção está fazendo, não é? Estamos a fazer história. Era um dos grandes nossos objetivos, chegar ao Mundial. Naturalmente que foi um trabalho pela direção executiva, também pela equipe técnica e principalmente para esses 25 ou 30 atletas que estão aqui, não é? Que é o futuro para eles, estarem no Mundial e vai ficar história para esta gente, para esses jovens, não é? E acho que bem mereceram.
5: Mambinhas de futebol sub-17 alcançam feito histórico ao qualificar-se ao Mundial da categoria previsto para os meses de novembro e dezembro do corrente ano em Qatar. RM Desporto, Mércio João, a partir de Rabat, Marrocos.
0: Abdul Zacarias traz o rescaldo do jogo deste domingo.
10: O Ferroviário de Lixinga recebeu e venceu este domingo por 1-0 ao Bahia de Pemba, partida inserida na jornada 5 de Moçambola 2026. Foi uma partida equilibrada nos primeiros 45 minutos, mas com um ligeiro domínio para os donos da casa. Com o nulo no marcador, foi-se ao intervalo. Na segunda etapa da partida, assistiu-se um festival de falhanços nas duas coletividades, mas o Ferroviário de Lixinga conseguiu marcar o único tento da partida numa combinação de Brezer camisola 9 com o Mundinho camisola 10, que acabava de entrar no jogo. Com o resultado de 1-0 a favor dos Locomotivas, terminou a partida. E a equipa do RM Desporto ouviu Malom, adjunto treinador do Ferroviário.
11: Mas foi um jogo difícil, tivemos muitas oportunidades, na primeira parte não conseguimos marcar e voltamos na segunda parte, a equipa continuou a jogar bem. Nos momentos que a equipa circulou melhor a bola, conseguimos fazer um gol. E é aquilo que nós estamos à procura, de fazer mais pontos para conseguirmos alinhar os lugares semelhantes.
10: No banco do Bahia de Pemba, Arthur Semedo, treinador principal, disse que a sua coletividade vai continuar a trabalhar com vista a ganhar os próximos jogos.
12: Merecíamos, se calhar, mais alguma coisinha, mas pagamos mais uma vez a nossa imaturidade. Mas o que eu gostaria de ver era um novo paradigma no nosso futebol.
10: Arthur Semedo, treinador do Bahia de Pemba, e a derrota por 1-0, consentida este domingo, diante do Ferroviário de Lixinga, no Municipal 1º de Maio, em Lixinga.
0: O Serviço Nacional de Salvação Pública no Niassa, SENSAP, está em prontidão para fazer face a qualquer situação de emergência que possam acontecer durante a realização da fase provincial dos Jogos Desportivos Escolares que iniciaram esta segunda-feira na cidade de Lixinga. Constância Diabo.
13: O Serviço Nacional de Salvação Pública, SENSAP, no Niassa, está em prontidão para fazer face a quaisquer situações de emergência que possam acontecer durante a realização da fase provincial de Jogos Desportivos Escolares que iniciaram esta segunda-feira na cidade de Lixinga. Para o efeito, a instituição desenhou um plano específico com o objetivo de minimizar os danos nos períodos antes, durante e no encerramento do evento. O porta-voz do Serviço Nacional de Salvação Pública no Niassa, Ernesto Matin, disse que as ações realizadas nestas três fases foram inspeções para avaliação do perigo de ocorrência de incêndios nos campos e nos locais de hospedagem. A fonte referiu que está garantido o piquete operativo para sensibilizar todos os intervenientes a pautarem pelas medidas preventivas.
14: Falando em termos dos meios disponíveis que é para fazer face a esta situação, o SENSAP dispõe sim dos meios, mas o que é que nós fizemos? Nós

0: na cidade de Lixinga.
1: Termina por aqui o Ecos do Fim de Semana, num dia em que, dentre vários assuntos, dissemos que mais de 700 pessoas, dentre atletas, técnicos e outro pessoal de apoio, entram em cena a partir desta segunda-feira na fase provincial dos Jogos Desportivos Escolares. A governadora da província de Duniança apela aos organizadores do 28º Festival dos Jogos Desportivos Escolares de Duniança a envolver mais atletas nas próximas competições. Despedidas de Sampaio Vitor, que esteve na produção e apresentação. Até ao próximo encontro.
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3: Fim de semana desportivo, retratado aqui no programa Ecos do Fim de Semana da Rádio Moçambique. 14:30, até às 14:50, vamos ficar com música. Boa tarde e continuação de uma ótima segunda-feira.

Fado é Luaca Chepa a fechar este espaço de música e também no final do primeiro período em língua portuguesa de hoje, segunda-feira, 25 de maio de 2026. 25 de maio, que é o Dia de África. A todo africano, em particular moçambicano, feliz Dia de África. Eu voltarei numa próxima ocasião, despeço-me com muita amizade e desejo a continuação de uma excelente audição à programação que se segue em Xinhanja. Boa tarde.

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4: Na provincia que são projetos estruturantes na fase de conclusão podemos dizer que afirmar que temos uma fábrica de ração que está na sua fase conclusiva. Também foram retomadas as obras de construção da barragem de Lucuma que poderá ajudar grandemente no déficit de água que tínhamos na cidade de Lixinga. Temos como desafios para continuarmos a ter os resultados que apresentamos, continuar a mobilizar recursos financeiros e parcerias para a construção e reabilitação das estradas da nossa província, manutenção da ordem, segurança e tranquilidade pública, a expansão e melhoria da provisão de serviços públicos à população, empreender mais ações para aumento dos níveis de arrecadação de receitas.
3: O tenga o governador ao chegar ao Chanyasa, Judite Masengele, por camba com o presidente do Chicolino, Lemekezeka, Daniel Chá.

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1: Notícias apresentadas por Cristina Xavier. Boa tarde.
2: Boa tarde, Albertina Pascoal. Boa tarde, ouvinte. O presidente do Partido Frelimo diz que a 4ª Sessão Ordinária do Comitê Nacional da Associação dos Combatentes da Luta de Libertação Nacional serviu para reforçar a coesão interna no partido e na agremiação. Daniel Chapo destaca que os combatentes saem da reunião mais determinados e unidos no pensamento de desenvolver Moçambique.
3: Manifestamos a nossa grande satisfação pelo sucesso desta 4ª Sessão, pois saímos daqui mais unidos e mais reforçados na unidade de pensamento sobre as prioridades às quais devemos concentrar as nossas atenções para o contínuo fortalecimento da CLIN e do nosso glorioso Partido Frelimo. Continuaremos a privilegiar a participação ativa dos combatentes na implementação do programa do nosso partido, em especial no que diz respeito à educação patriótica das novas gerações, por forma a mantermos viva a chama da unidade nacional, da paz e do desenvolvimento do povo moçambicano.
2: Presidente do Partido Frelimo, Daniel Chapo, no encerramento esta tarde da 4ª Sessão Ordinária do Comitê Nacional da ACLIN, uma reunião que teve lugar na Matola, província de Maputo. A 4ª Sessão Ordinária do Comitê Nacional da ACLIN fica marcada pela eleição de Xavier Nelson Tokile como novo presidente do Conselho Fiscal Nacional da Agremiação. Moçambique reafirma o compromisso de participar ativamente na materialização dos objetivos da Agenda 2063, que consiste na pacificação e integração do continente africano. Stélio Manhissa.
4: O compromisso de Moçambique foi anunciado esta segunda-feira na Matola, província de Maputo, pela ministra dos Negócios Estrangeiros e Cooperação, Maria Manuela Lucas, no discurso das festividades centrais do Dia da África, que hoje se assinala.
5: É uma oportunidade que honramos os fundadores da Organização da Unidade Africana e reafirmamos o nosso compromisso com a África, que queremos África em paz, integrada, próspera e confiante no seu futuro.
4: Ministra dos Negócios Estrangeiros e Cooperação, Maria Manuela Lucas, falando nas cerimónias centrais do Dia da África, que hoje se assinala. O evento, realizado no pátio do Conselho Municipal da Matola, juntou embaixadores de países africanos com representação em Moçambique. Eu sou Stélio Manhissa, da cidade da Matola. Boa tarde.
2: Boa tarde. Moçambique e Tanzânia partilham experiências e boas práticas no âmbito das ações antecipadas de resposta aos eventos climáticos. Com efeito, uma delegação do governo tanzaniano encontra-se em Maputo para um intercâmbio com o Instituto Nacional de Gestão e Redução do Risco de Desastres em matéria de prevenção de desastres naturais. O vice-presidente do INGD, Gabriel Monteiro, destacou no encontro com a delegação tanzaniana a necessidade de reforçar o investimento em sistemas de aviso prévio de forma a proteger as comunidades.
6: O futuro exige três compromissos essenciais. Primeiro, investimento contínuo nos sistemas de aviso prévio no âmbito da iniciativa de aviso prévio para todos. Segundo, institucionalização de abordagens proativas, económicas e dignificantes da gestão de desastres com as ações antecipadas. E terceiro, mobilização interna e externa de financiamento climático.
2: A iniciativa de troca de experiências entre Moçambique e Tanzânia decorre em coordenação com o Programa Mundial da Alimentação. Uma pessoa morreu e outra está desaparecida em resultado de naufrágio de uma embarcação ocorrido no fim de semana no distrito de Moanza, em Sofala. O porta-voz da Polícia da República de Moçambique em Sofala, Marito Peralto, que partilhou a informação, fez saber que na origem do acidente está o mau tempo.
7: Apelamos a esses profissionais que sempre têm feito esse tipo de trabalho para sempre acompanhar o desenrolar da situação marítima, o desenrolar do mau tempo. Só assim é capaz de evitar situações similares.
2: O porta-voz da PRM Sofala referiu ainda que equipas da Polícia Costeira, Lacustre e Fluvial continuam a efetuar buscas pelo desaparecido. No estrangeiro, a República Democrática do Congo registra mais de 900 casos suspeitos ou confirmados de ébola. O país enfrenta neste momento dificuldades em lidar com o surto na província de Ituri, onde uma em cada quatro pessoas necessita de assistência médica. Em um alerta lançado hoje pela Organização Mundial da Saúde, destacando que a violência que se vive no país está a obrigar os profissionais de saúde e agentes humanitários a fugir, o que dificulta o rastreio de contactos e a identificação das infecções com antecedência. A República Democrática do Congo registrou até o momento mais de 200 mortes devido ao surto de ébola. Apresentamos as notícias das 16, as próximas às 17 horas. 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

0: passar a prisão interna no partido e na agremiação. Daniel Chapo destaca que os combatentes saem da reunião mais determinados e unidos no pensamento de desenvolver Moçambique.
1: Manifestamos a nossa grande satisfação pelo sucesso desta quarta sessão, pois saímos daqui mais unidos e mais reforçados na unidade de pensamento sobre as prioridades às quais devemos concentrar as nossas atenções para o contínuo fortalecimento da CLIN e do nosso glorioso Partido Frelimo. Continuaremos a privilegiar a participação ativa dos combatentes na implementação do programa do nosso partido, em especial no que diz respeito à educação patriótica das novas gerações, por forma a mantermos viva a chama da unidade nacional, da paz e do desenvolvimento do povo moçambicano.
0: Presidente do Partido Frelimo, Daniel Chapo, no encerramento esta tarde da 4ª Sessão Ordinária do Comitê Nacional da ACLIN, uma reunião que durante 2 dias teve lugar na Matola, província de Maputo. A 4ª Sessão Ordinária do Comitê Nacional da ACLIN fica marcada pela eleição de Xavier Nelson Tukile como novo presidente do Conselho Fiscal Nacional da Agremiação. Produtores do regadio de Moonha, no distrito de Sussundenga e Manica, pedem melhoria do sistema de rega com vista a potenciar a produção agrícola. Dini Kassamu.
2: Produtores ouvidos pela Rádio Moçambique, pertencentes à Associação Cubatana para o Budiriro, dizem produzir numa área de 23 hectares, dos quais apenas 8 são irrigáveis. A irrigação é feita com recurso à gravidade, uma forma que não permite irrigar toda a área de produção. Os produtores afirmam ser necessário o uso de aspersores, equipamentos que permitem distribuir a água sobre o solo e as plantas em forma de chuva. Fazem parte da Associação Cubatana para o Budiriro mais de 80 produtores no regadio de Morra, no distrito de Sussundenga. A partir de Chimoio, Dini Kassam.
0: Cerca de 7.300 toneladas de culturas agrícolas diversas foram comercializadas nos primeiros 3 meses deste ano no distrito de Angónia, em Tete. A quantidade representa um crescimento de 5,5% em relação à comercialização do mesmo período do ano passado. Orlando Cananecas.
3: Milho, soja, feijão, amendoim e hortícolas são as principais culturas agrícolas destacadas na comercialização em curso em Angónia. O administrador de Angónia explicou que para o ano em curso, o distrito tem como meta a comercialização de mais de 290 mil toneladas. Carlos Matimbe disse corresponder a uma evolução em 2,2% em comparação com o plano de comercialização em 2025. Matimbe fez saber ter sido arrecadados mais de 2 milhões e 700 mil meticais de receitas. Da cidade de Tete, Orlando Caranecas.
0: O Serviço Nacional de Salvação Pública, SENSAP, no Niassa, está em prontidão para fazer face às situações de emergência durante a realização da fase provincial dos Jogos Desportivos Escolares que iniciaram esta segunda-feira na cidade de Lixinga. Constância Diabo.
4: Para o efeito, a instituição desenhou um plano específico com o objetivo de minimizar os danos nos períodos antes, durante e no encerramento do evento. O porta-voz do Serviço Nacional de Salvação Pública no Niassa, Ernesto Matin, disse que as ações realizadas foram inspeções para avaliação do perigo de ocorrência de incêndios nos campos e nos locais de hospedagem. A fonte referiu que está garantido o piquete operativo para sensibilizar todos os intervenientes a pautarem pelas medidas preventivas. Cidade de Lixinga, Constância Diabo.
0: No estrangeiro, pelo menos 28 pessoas morreram no sábado na província angolana do Bengo após o desabamento de uma mina artesanal ilegal de ouro. Entre as vítimas estão jovens, adultos e crianças. Anunciaram as autoridades que já abriram um inquérito devido ao incidente. O bispo da Igreja Católica de Cachito, Maurício Camuto, lamentou a morte dos garimpeiros e afirmou que a situação é reflexo da fome, pobreza, desemprego e precariedade das famílias. Foram as notícias a esta hora. As próximas às 18 horas. 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
4: De volta às notícias a seguir apresentadas por Cristina Xavier. Boa noite, Cristina.
5: Boa noite, Sérgio Samuel. Boa noite, ouvinte. O Presidente da República diz que continua inabalável o juramento de que as Forças de Defesa e Segurança vão intensificar ações de combate ao terrorismo no país. Daniel Chapo falava esta segunda-feira na qualidade de Presidente da Frelimo no encerramento da 4ª Sessão Ordinária da ACLIN. Destaca neste contexto que os combatentes da luta de libertação nacional devem continuar a emprestar a sua experiência de luta no combate a este mal.
6: Reiteramos a exortação aos nossos combatentes para que continuem a emprestar a sua experiência de luta no combate ao terrorismo na província de Cabo Delgado. O nosso juramento de que as nossas forças de defesa e segurança continuarão a intensificar as ações de combate contra o terrorismo para que este mal seja completamente erradicado no nosso solo pátrio continua inabalável.
5: Na ocasião, Daniel Chapo instou ainda os veteranos da luta de libertação nacional a proteger os interesses dos moçambicanos centrados neste momento no alcance da independência económica. Produtores do regadio de Muonwa, no distrito de Sussundenga, em Manica, pedem a melhoria do sistema de rega com vista a potenciar a produção agrícola. Dini Kassamu.
7: Produtores ouvidos pela Rádio Moçambique, pertencentes à Associação Cubatana para o Budiriro, dizem produzir numa área de 23 hectares, dos quais apenas 8 são irrigáveis. A irrigação é feita com recurso à gravidade, uma forma que não permite irrigar toda a área de produção. Os produtores afirmam ser necessário o uso de aspersores, equipamentos que permitem distribuir a água sobre o solo e as plantas em forma de chuva. Fazem parte da Associação Cubatana para o Budiriro mais de 80 produtores no regadio de Morra, no distrito de Sussundenga. A partir de Chimoio, Dini Kassam.
5: Cerca de 7.300 toneladas de culturas agrícolas diversas foram comercializadas nos primeiros 3 meses deste ano no distrito de Angónia, em Tete. A quantidade representa um crescimento de 5,5% em relação à comercialização do mesmo período do ano passado. Orlando Cananecas.
8: Milho, soja, feijão, amendoim e hortícolas são as principais culturas agrícolas destacadas na comercialização em curso em Angónia. O administrador de Angónia explicou que para o ano em curso, o distrito tem como meta a comercialização de mais de 290 mil toneladas. Carlos Matimbe disse corresponder a uma evolução em 2,2% em comparação com o plano de comercialização em 2025. Matimbe fez saber ter sido arrecadados mais de 2 milhões e 700 mil meticais de receitas. da cidade de Tete, Orlando Carenecas.
5: O Serviço Nacional de Salvação Pública SENSAP no Niassa está em prontidão para fazer face às situações de emergência durante a realização da fase provincial dos Jogos Desportivos Escolares que iniciaram esta segunda-feira na cidade de Lixinga. Detalhes por Constância Diabo.
9: Para o efeito, a instituição desenhou um plano específico com o objetivo de minimizar os danos nos períodos antes, durante e no encerramento do evento. O porta-voz do Serviço Nacional de Salvação Pública no Niassa, Ernesto Matin, disse que as ações realizadas foram inspeções para avaliação do perigo de ocorrência de incêndios nos campos e nos locais de hospedagem. A fonte referiu que está garantido o piquete operativo para sensibilizar todos os intervenientes a pautarem pelas medidas preventivas. Cidade de Lixinga, Constância Diabo.
5: Na atualidade internacional, a presidente da Assembleia Nacional Sul-Africana, Toko Didiza, confirmou a criação da comissão parlamentar para investigar o presidente Cyril Ramaphosa no caso Palapala. A comissão é composta por 31 deputados provenientes de 16 dos partidos representados no parlamento. A decisão ocorreu após o Tribunal Constitucional ordenar que o parlamento retomasse o processo de investigação sobre possíveis irregularidades e violações constitucionais do presidente Ramaphosa referentes ao roubo de elevadas somas em dinheiro da fazenda dele em Palapala. A medida retoma as conclusões do painel independente criado em 2022, que apontou indícios de que o presidente pode ter violado a Constituição e leis anticorrupção. O tempo à cidade de Tete poderá registrar amanhã 32 graus centígrados de temperatura máxima, seguida por Pemba com 30 graus, Quelimane 29, Maputo, Xaxai, Inhambane, Vilanculo, Nampula 28, Beira 27 e, por fim, Chimoio e Lixinga com 24 graus centígrados de temperatura máxima. Apresentamos as notícias já a esta hora. As próximas às 19 horas e 30 minutos no Jornal da Noite.
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1: Em Moçambique são neste preciso momento 18 horas e 55 minutos. Esta é a transmissão da Rádio Moçambique Studios em Lixinga. 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Para a cidade de Herdores em FM, estamos em 89.1 MHz. Uma vez mais, muito boa noite. Cá estamos então no segmento dos nossos trabalhos em língua portuguesa. Nós vamos até muito bem perto das 21 horas com a seguinte agenda. Quando forem 19 horas, teremos o Jornal do Niassa na sua segunda edição. Informações de utilidade pública, os nossos compromissos comerciais, a nossa palavra amiga, até muito bem perto das 19 horas e 30 minutos, altura em que teremos o Jornal da Noite em cadeia nacional. Após o Jornal da Noite em cadeia nacional, teremos o informativo. 21 horas, o noticiário em cadeia nacional. E logo depois, seguir-se ao espaço reservado aos nossos colegas em língua emágua. São propostas que nós temos para oferecê-lo nesta noite, que esperamos o ouvinte esteja a passar da melhor forma na nossa companhia. Até lá, convosco, Sampaio Vitor na cabine de locução, coadjuvado tecnicamente por Gervásio Rapsoni. Ouvinte, fique na nossa companhia.

0: 20 aproveite para acertar o seu relógio na República de Moçambique. São neste preciso momento 19 horas.
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0: Caro ouvinte, saudações e seja bem-vindo ao Jornal Provincial do Niassa, que tem como manchetes: 6 pessoas morreram vítimas de malária dos mais de 4 mil casos notificados nos primeiros 4 meses deste ano no distrito de Mavago, no Niassa. Os órgãos de governação descentralizada no Niassa estão a mobilizar recursos financeiros com vista à construção de infraestruturas sociais e econômicas. O governo e parceiros de cooperação reforçam a divulgação do quadro normativo sobre a gestão de terra e recursos naturais para o fortalecimento dos direitos das comunidades na província do Niassa. Ainda neste jornal, falaremos do jogo de esportivos escolares fase provincial. Anse ouvinte, está a começar o Jornal Provincial do Niassa de segunda-feira, dia 25 de maio de 2026, que conta com a edição e apresentação de Constância Jabo e Bernardo Toliwa na sonorização. Votos de ótima escuta. A malária mata 6 pessoas no distrito de Mavago. Esnat Assane desenvolve esta notícia.
1: 6 pessoas morreram vítimas de malária dos mais de 4 mil casos notificados nos primeiros 4 meses deste ano no distrito de Mavago, no Niassa. Os dados representam um aumento em 4 óbitos e em mais de 1000 casos notificados da doença, se comparado com o igual período do ano passado, em que o distrito tinha registrado 2 óbitos dos mais de 3 mil casos de malária. A diretora dos Serviços Distritais de Saúde de Mulher e Ação Social em Mavago, Catarina Mateus, disse que a malária constitui a doença que predomina o perfil epidemiológico no distrito. A fonte fez saber que o deficiente saneamento do meio, o uso incorreto de redes mosquiteiras e a chegada tardia dos pacientes às unidades sanitárias são fatores que contribuíram para o aumento de casos e óbitos por malária em Mavago. Catarina Mateus explicou que para reduzir os casos de malária no distrito, neste momento decorrem trabalhos de sensibilização das comunidades sobre medidas preventivas da doença.
2: Estamos a evitar esforços para podermos ultrapassar essa situação. Esforço esse através da distribuição da rede mosquiteira, a sensibilização na comunidade para, pelo menos, podermos eliminar os vetores de agente causador da malária. Refiro-me de limpezas em redor das nossas casas. E o período que era de pico é porque as pessoas, a população, estava nas majambas e as suas casas quase estavam mergulhadas no capim. Mas já se fez a limpeza, a vila está limpa e temos certeza que com a distribuição da rede mosquiteira a situação vai melhorar.
1: Diretora do Serviço Distritais de Saúde de Mulher e Ação Social de Mavago, Catarina Mateus, e as ações em curso para o combate à malária naquele ponto do Niassa.
0: 6 pessoas morreram de malária nos primeiros 4 meses no distrito de Mavago, no Niassa. Para a construção de infraestruturas sociais e econômicas, precisa-se de financiamento e é nesta vertente que os órgãos de governação descentralizada no Niassa trabalham para o efeito. Fernando Damas.
3: Os órgãos de governação descentralizada no Niassa estão a mobilizar recursos financeiros com vista à construção de infraestruturas sociais e econômicas. O desafio consta de um informe da governação descentralizada na província, apresentado recentemente ao presidente da República, Daniel Chapo. O informe apresentado pela governadora do Niassa, Judite Massengele, destaca a expansão da energia elétrica e da rede de telefonia móvel, construção e reabilitação de estradas, implantação de agências bancárias para os distritos de Metarica, Mwembe, Mavago e Ngauma como desafios. Nas prioridades de decisão presidencial, o documento aponta a necessidade de construção dos hospitais distritais de Mecanhelas, Maua, Mandimba e Ngauma.
4: Temos um rol de projetos em curso na província, que são projetos estruturantes. Na fase de conclusão, podemos dizer que afirmar que temos uma fábrica de ração que está na sua fase conclusiva. Também foram retomadas as obras de construção da barragem de Lucuma, que poderá ajudar grandemente no déficit de água que tínhamos na cidade de Lixinga. Temos como desafios para continuarmos a ter os resultados que apresentamos, continuar a mobilizar recursos financeiros e parcerias para a construção e reabilitação das estradas da nossa província, manutenção da ordem e segurança e tranquilidade pública, a expansão e melhoria da provisão de serviços públicos à população, empreender mais ações para aumento dos níveis de arrecadação de receitas.
3: Extrato do informe da Governação Descentralizada no Niass, apresentado na recente visita do Presidente da República à província do Niass. Na componente de estradas, o documento aponta a necessidade de asfaltar as estradas Metarica-Marrupa, Unango-Machech, Musa-Mwembe-Mavago, Mekwalu-Amavago, entre outras.
0: Enquanto isso, decorre o reforço para a divulgação do quadro normativo sobre a gestão de terra e recursos naturais. Pinto Katawa sabe mais sobre este assunto.
5: O governo e parceiros de cooperação reforçam a divulgação do quadro normativo sobre a gestão de terra e recursos naturais para o fortalecimento dos direitos das comunidades na província do Niassa. Para o efeito, decorre desde esta segunda-feira no distrito de Coamba, treinamento de técnicos distritais e provinciais de serviços de atividades econômicas, planeamento e infraestrutura do ambiente, ordenamento territorial e terra, bem como membros da sociedade civil. Esta atividade tem por pretensão harmonizar os mecanismos de atuação de vários atores públicos e privados em matérias de canalização, gestão e prestação de contas sobre fundos comunitários provenientes da exploração de recursos naturais. A iniciativa é do SESC, Centro de Aprendizagem e Capacitação da Sociedade Civil, através de LAGO, Projeto de Governação Local da Terra e Recursos Naturais, que está a ser implementado nos distritos de Mecanhelas, Lago, Chimbunila e municípios de Coamba, Insaca e Metangula, desde agosto do ano passado. O gestor do projeto Lago, no Niassa, Remígio Timbrini, aponta a gestão transparente dos recursos em benefício das comunidades como o principal objetivo destes esforços entre o governo e a sociedade civil.
6: O projeto conta com três componentes a destacar. A primeira componente tem a ver com a potenciação dos governos distritais para o desenvolvimento do sistema participativo de admissão de terras. A segunda componente tem a ver com a partilha de benefícios, que é o assunto que estamos aqui a tratar neste workshop, que é implementado pelo SESC.
5: O administrador do distrito de Coamba, Jacob Matumba, reconhece haver a necessidade de domínio dos instrumentos legais para uma gestão coordenada e harmonizada de diferentes setores em defesa dos direitos comunitários.
7: Contenta-nos estar aqui hoje para dar início a esta formação promovida pelo projeto de Governação Local de Terras e Recursos Naturais, LAGO, visando promover a boa governação da terra e dos recursos naturais, contribuindo para a prevenção de conflitos e para a melhoria dos meios de subsistência das comunidades.
5: Administrador de Coamba, Jacob Matumba, e a importância de exploração sustentável dos recursos naturais para o desenvolvimento socioeconômico das comunidades. De Coamba, Pinto Katawa.
0: O Serviço Nacional de Salvação Pública, SENSAP, no Niass, está em prontidão para fazer face a quaisquer situações de emergência que possam acontecer durante a realização da fase provincial de jogos desportivos escolares que iniciaram esta segunda-feira na cidade de Lixinga. Para o efeito, a instituição desenhou um plano específico com o objetivo de minimizar os danos nos períodos antes, durante e no encerramento do evento. O porta-voz do Serviço Nacional de Salvação Pública, no Niass, Ernesto Matin, diz que as ações realizadas nestas três fases foram inspeções para avaliação do perigo de ocorrência de incêndios nos campos e nos locais de hospedagem. A fonte referiu que está garantido o piquete operativo para sensibilizar todos os intervenientes a pautarem pelas medidas preventivas.
8: Falando em termos dos meios disponíveis que é para fazer face a esta situação, o SENSAP dispõe sim dos meios, mas o que é que nós fizemos? Nós fomos estratégicos. O que é que nós vamos fazer? Nós vamos atacar muito mais a parte preventiva, que é para não acontecer nada. Razão pela qual que o SENSAP acabou posicionando os homens no local do evento, que é para velar muito mais por esta parte preventiva. Isso é muito mais para não acontecer nenhum incidente.
0: Porta-voz do Serviço Nacional de Salvação Pública no Niassa, Ernesto Matini, e a prontidão da instituição para fazer face ao período da realização dos Jogos Desportivos Escolares Fase Provincial, que iniciaram esta segunda-feira na cidade de Lixinga. Vamos ao encontro do nosso repórter em Marrocos.
9: O chefe da delegação moçambicana no Campeonato Africano das Nações Sub-17 faz a avaliação positiva da participação do país neste evento desportivo africano. José Luiz destaca a qualificação da Seleção Nacional de Futebol Sub-17 ao Mundial da categoria como uma das marcas claras para o balanço positivo da presença de Moçambique na prova. A fonte disse igualmente que neste CAN Moçambique deixou uma mensagem muito mais presente sobre o talento e a energia que o povo tem na modalidade rainha.
10: Foi um grupo que foi crescendo ao longo do tempo, como pudemos testemunhar na primeira jornada, na fase de grupos, perdemos, mas nós transmitimos a mensagem clara da direção da Federação Moçambicana de Futebol ao coletivo de equipa técnica que, olha, de forma didática, conversem com os meninos, de tal forma que eles se reorganizem e vocês mesmos treinadores também façam o vosso trabalho didático com os rapazes, de tal forma que eles melhorem a sua prestação. E isso aconteceu. Nós vimos a partir do jogo seguinte, onde a nossa equipa melhorou a sua prestação, empatando com o Mali, e depois fomos ganhar Angola. E para quem viu na televisão, viu a grande qualidade desses meninos. Aqui temos futuro.
11: Que recado deixamos ao planeta com esta nossa qualificação?
10: Estamos vivos, existimos, somos Moçambique, mas nós temos muita grandeza e queremos nos mostrar para o mundo.
9: José Luiz, chefe da delegação moçambicana no Campeonato Africano das Nações de Marrocos e o balanço da presença do país na competição continental. Lembramos que neste CAN, a seleção moçambicana de futebol garantiu a passagem ao Campeonato do Mundo da categoria de sub-17 de futebol, marcado para novembro e dezembro do corrente ano em Qatar. RM Desporto, Mércio João, a partir de Rabat, Marrocos.
0: A governadora da província do Niassa apela aos organizadores da 28ª edição dos Jogos Desportivos Escolares a envolver mais atletas nas próximas competições do gênero. Januário Eduardo cobriu a abertura do evento.
12: A governadora da província de Niassa apela aos organizadores do 28º Festival Provincial dos Jogos Desportivos Escolares a envolverem mais atletas nas próximas competições do gênero. O apelo surge na sequência de redução do número de atletas que participam na presente edição do festival, situado na ordem de 510 contra 695 na edição passada. Judite Massenger, que falava esta segunda-feira na cerimônia de abertura do 28º Festival Provincial dos Jogos Desportivos Escolares, espera que nos próximos eventos o número de atletas convocados melhore para garantir que haja mais representatividade nas diversas modalidades desportivas que a província pratica. Por outro lado, a governante insta aos atletas a se prepararem condignamente para que os que serão selecionados para o Festival Nacional de Jogos Desportivos Escolares a ter lugar em Inhambane em agosto próximo, consigam conquistar lugares cimeiros.
13: A presente edição exige de nós uma maior organização, de modo a melhorarmos alguns indicadores, pois, comparativamente ao ano 2023, houve uma redução em 26,4% no número de atletas. Esses dados mostram que devemos fazer uma configuração organizativa, reforçando mais o recrutamento de jovens e a consolidação da participação feminina.
12: Na ocasião, o diretor provincial de educação no Niassa, Matias Chapung, todas as condições logísticas e técnicas estão criadas para que a província se prepare de melhor forma para a fase nacional do Festival dos Jogos Desportivos Escolares.
14: Encarregamos uma responsabilidade, representar condignamente e de melhor forma a província de Niassa na fase nacional que vai decorrer na província de Inhambane. É com esta equipe de técnicos, professores e alunos que Niassa irá brilhar para produzir talentos e distribuir pelo país e pelo mundo em várias modalidades que essa fase provincial irá demonstrar.
12: Em mensagem dos atletas, Lavinha Constâncio garantiu que o Festival dos Jogos Desportivos Escolares, que esta segunda-feira arrancou ao nível da província do Niassa, representa união, disciplina e dedicação nas diversas modalidades praticadas ao nível das escolas.
15: Este estaremos em campo determinados a vencer, mas conscientes de que o verdadeiro valor do desporto está também na humildade e no fair play. Nós, atletas da província do Niassa, assumimos hoje o compromisso de honrar este festival com disciplina, responsabilidade e espírito de humanidade.
12: Ecos da cerimônia de abertura do 28º Festival Provincial dos Jogos Desportivos Escolar, esta segunda-feira, na cidade de Lixinga, província do Niassa.
0: Assim termina o Jornal Provincial do Niassa, mas antes recapitulemos os principais temas. 6 pessoas morreram vítimas de malária dos mais de 4 mil casos notificados nos primeiros 4 meses deste ano no distrito de Mavago, no Niassa. Os órgãos de governação descentralizada no Niassa estão a mobilizar recursos financeiros com vista à construção de infraestruturas sociais e econômicas. O governo e parceiros de cooperação reforçam a divulgação do quadro normativo sobre a gestão de terra e recursos naturais para o fortalecimento dos direitos das comunidades na província do Niassa. Constância Diabo esteve na edição e apresentação deste jornal e Bernardo Toliwa na sonorização. Boa noite.
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19h e 26 minutos na República de Moçambique. Uma vez mais, muito boa noite. Dentro de instantes, teremos o Jornal da Noite em cadeia nacional.

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Boa noite, está no ar o jornal. Malária mata 6 pessoas em apenas 4 meses deste ano no distrito de Mavago, província do Niassa, Moçambique e Tanzânia. Partilham experiências em matérias ligadas à gestão de desastres naturais, numa altura em que as alterações climáticas têm estado a testar a resiliência dos dois países. Bancos comerciais declinam conceder garantias às gasolineiras sem perfil de crédito positivo no país. Parlamento sul-africano confirma a criação de uma comissão para investigar o presidente da República, Cyril Ramaphosa, no caso Palácio.

0: Cristiano.
1: Moçambique e Tanzânia partilham experiências.
0: Dizíamos então que o distrito de Mavago, província do Niassa, registra a subida de óbitos devido à malária. Além de mortes, os casos da doença também tendem a aumentar. A nossa colega Esnata San esteve última semana em Mavago e traz os dados dos primeiros 4 meses deste ano.
2: 6 pessoas morreram vítimas de malária dos mais de 4 mil casos notificados nos primeiros 4 meses deste ano no distrito de Mavago, no Niassa. Os dados representam um aumento em 4 óbitos e em mais de 1000 casos notificados da doença, se comparado com o igual período do ano passado, em que o distrito tinha registrado 12 óbitos dos mais de 3 mil casos de malária. A diretora dos Serviços Distritais de Saúde da Mulher e Ação Social em Mavago, Catarina Mateus, disse que a malária constitui a doença que predomina o perfil epidemiológico no distrito. A fonte fez saber que o deficiente saneamento do meio, o uso incorreto de redes mosquiteiras e a chegada tardia dos pacientes às unidades sanitárias são fatores que contribuíram para o aumento de casos e óbitos por malária em Mavago. Catarina Mateus explicou que para reduzir os casos de malária no distrito, neste momento decorrem trabalhos de sensibilização das comunidades sobre medidas preventivas da doença.
3: Estamos a evitar esforços para podermos ultrapassar essa situação. Esforço esse através da distribuição da rede mosquiteira, a sensibilização na comunidade para, pelo menos, podermos eliminar os vetores de agente causador da malária. Refiro-me de limpezas em redor das nossas casas. O período que era de pico é porque a população estava nas majambas e as suas casas quase estavam mergulhadas no capim. Mas já se fez a limpeza, a vila está limpa e temos certeza que com a distribuição da rede mosquiteira a situação vai melhorar.
2: Diretora do Serviço Distrital de Saúde da Mulher e Ação Social de Mavago, Catarina Mateus, e as ações em curso para o combate à malária naquele ponto do Niassa. Esnata Sani Lixinga.
0: Malária mata 6 pessoas este ano no distrito de Mavago, província do Niassa, lá no norte do país. Encerrou hoje a 4ª sessão do Conselho Nacional da Associação dos Combatentes da Luta de Libertação Nacional, ACLIN. A sessão foi dirigida pelo presidente da FRELIMO e da República de Moçambique, Daniel Chapo, que voltou a chamar os moçambicanos ao trabalho para atenuar o impacto da crise dos combustíveis. Jornalista Domingos Macalana.
4: O presidente da República reitera o apelo aos moçambicanos a redobrar esforços para o aumento da produção e produtividade em face à crise de combustíveis que afeta o custo de vida das famílias. E Daniel Chapo explica que neste processo é importante que seja priorizada a produção de comida ao nível de cada família.
5: Face à crise dos combustíveis, com impacto no custo de vida das famílias, reiteramos o nosso apelo a todos os moçambicanos, do Rovuma ao Maputo, do Zumbo ao Índico, no campo e na cidade, a redobrarem esforços para o aumento da produção e da produtividade, sobretudo a produção de comida ao nível de cada família.
4: Chapo falava esta segunda-feira na Matola, província de Maputo, na qualidade de presidente da FRELIMO durante o encerramento da 4ª sessão ordinária do Comitê Nacional da ACLINI. Na ocasião, o presidente da FRELIMO exortou aos veteranos da luta de libertação nacional a protegerem os interesses dos moçambicanos centrados neste momento no alcance da independência económica do país.
5: A CLINE deve manter-se firme na implementação da agenda dos moçambicanos na fase atual, centrada na criação das bases para a independência económica.
4: Daniel Chapo sublinhou que os combatentes da luta de libertação nacional e devem continuar a emprestar a sua experiência de luta no combate ao terrorismo em Cabo Delgado.
5: O nosso juramento de que as nossas forças de defesa e segurança continuarão a intensificar as ações de combate contra o terrorismo para que este mal seja completamente erradicado no nosso solo pátrio continua inabalável.
4: No contexto da celebração esta segunda-feira do Dia de África, Chapo reiterou o compromisso de continuar a trabalhar para a construção de uma África mais unida, mais pacífica e mais próspera.
5: Para este ano, camaradas, a efeméride é celebrada sob o lema Garantir a disponibilidade sustentável de água e sistema de saneamento seguros para alcançar a

0: Agenda 2063. Para o nosso país, este lema tem um grande significado, porque acabamos de iniciar um novo capítulo para a segurança hídrica com o lançamento do programa de 10 anos ProÁguas, um compacto nacional de segurança hídrica 2026-2036.
1: No seu discurso, Daniel Chapo anotou que a quarta sessão ordinária do Comitê Nacional e da Associação dos Combatentes da Luta de Libertação Nacional e serviu para reforçar a coesão interna no partido e da agremiação. Daniel Chapo destaca que os combatentes saem da reunião mais determinados e unidos no pensamento de desenvolver Moçambique.
0: Saímos daqui mais unidos e mais reforçados na unidade de pensamento sobre as prioridades às quais devemos concentrar as nossas atenções para o contínuo fortalecimento da CLIN e do nosso glorioso Partido Frelimo.
1: Presidente do Partido Frelimo, Daniel Chapo, no encerramento esta segunda-feira da quarta sessão ordinária do Comitê Nacional e da Associação dos Combatentes da Luta de Libertação Nacional, uma reunião que, durante 2 dias, teve lugar na Matola, província de Maputo. A quarta sessão ordinária do Comitê Nacional da CLIN ficou marcada pela eleição de Xavier Nelson Tonical como novo presidente do Conselho Fiscal Nacional da Agremiação.
2: Fica então este registro. Caiu hoje o pano sobre a quarta sessão do Comitê Nacional da Associação dos Combatentes da Luta de Libertação Nacional, a CLIN. Banco de Moçambique mantém a taxa de juros de política monetária, taxa MIMO, em 9,25% devido à situação prevalecente do conflito no Médio Oriente e reafirma que o endividamento público e os atrasos da dívida interna e externa mantêm-se elevados no país. A informação foi partilhada hoje pelo governador do Banco Central, Rogério Zandamela, na reunião do Comitê de Política Monetária, que avançou igualmente que as gasolineiras sem condições não recebem garantias dos bancos comerciais. Leopoldo Agapito.
3: Os bancos comerciais estão a conceder garantias apenas para as gasolineiras com perfil de crédito positivo no país. Há situações em que algumas instituições, sobretudo as gasolineiras, não recebem garantias por não terem condições para devolver o dinheiro emprestado pelos bancos comerciais. Esta informação foi partilhada nesta segunda-feira em Maputo pelo governador do Banco de Moçambique quando anunciava as decisões do Comitê de Política Monetária. Rogério Zandamela observou que o Banco Central está na posse de informação obtida no âmbito da colaboração que os bancos ainda têm capacidade para ajudar as gasolineiras.
4: As entidades que deveriam ter acesso a estas garantias de crédito não estão em condições de, por várias razões, já estão quebrados, estão falidos, não têm medicais, outras coisas. Mas essa é a situação estatística que estamos a viver. Tá, banco faz a pé. Dentro do modelo de negócio e da avaliação do risco que eles fazem dos seus clientes, que são as gasolineiras. Mas no contexto do modelo de negócio que eles estão a fazer o trabalho para eles. E nós acompanhamos isso. E essa colaboração que nós damos, certamente temos a informação, temos os dados, sabemos o que os bancos estão a fazer até o detalhe, não intervimos, mas nos permite dizer, sim senhor, essas instituições estão presentes.
3: Rogério Zandamela disse ainda que o Comitê de Política Monetária do Banco de Moçambique, reunido esta segunda-feira, decidiu manter a taxa de juros em 9,25%. Zandamela explicou que a decisão decorre da prevalência de elevadas incertezas sobre a duração do conflito no Médio Oriente e o seu impacto sobre a cadeia logística e a oferta de bens, sobre os preços de combustíveis e alimentos.
4: Adicionalmente, o CFMO decidiu aumentar o coeficiente de reservas obrigatória para os passivos em moeda nacional de 29% para 39%, visando absorver a liquidez excedentária no sistema bancário, suscetível de gerar maior pressão inflacionária. Entretanto, o CFMO decidiu manter o coeficiente de reservas obrigatória para os passivos em moeda estrangeira em 29,5%.
3: O governador do Banco de Moçambique, Rogério Zandamela, anotou que as previsões da inflação foram revistas em alta e o Banco Central possui capacidade para importar bens e serviços durante 5 meses.
2: A África está hoje em festa, passam 63 anos da criação da Organização da Unidade Africana, odiernamente União Africana. Neste dia de celebração, o percurso histórico e visão do presidente Samora Machel foram reavivados numa aula proferida pelo veterano da luta de libertação nacional Oscar Monteiro, companheiro de trincheira do primeiro estadista moçambicano. O evento contou com a presença do presidente da República, Daniel Chapo. Na cobertura esteve o nosso colega Aderto Magaia.
5: O presidente da República, Daniel Chapo, apela aos moçambicanos a preservar os valores de integridade, patriotismo e responsabilidade e unidade nacional defendidos por Samora Machel, considerando que estes princípios são fundamentais para a consolidação da paz, estabilidade e desenvolvimento do país. Daniel Chapo falava esta segunda-feira em Maputo, após participar da aula magna proferida pelo professor político e combatente da luta de libertação nacional, Oscar Monteiro, no lançamento oficial das comemorações dos 40 anos da morte do primeiro presidente de Moçambique independente, Samora Moisés Machel. O chefe de Estado destacou que Samora Machel é uma figura incontornável da história de Moçambique e de África pelo seu contributo na luta pela libertação dos povos da região austral do continente.
6: Ouviram muito bem, foi líder da região da SADC, a independência do Zimbábue em 1980, resulta da visão incontornável de Samora Moisés Machel.
5: Na ocasião, Daniel Chapo defendeu que os ideais de Samora Machel devem continuar a inspirar os moçambicanos na promoção da paz, reconciliação nacional e defesa da soberania do país.
6: Não é possível um país no mundo desenvolver sem paz e segurança. A paz é extremamente importante. E não é possível nós mantermos a paz com discursos de ódio, com discursos de violência, com discursos de desinformação, de boato, de mentira. Isso não vai construir o país. Constrói-se o país com paz, com reconciliação, constrói-se o país com responsabilidade, com competência, com integridade, valores que Samora Machel defendia.
5: O presidente da República sublinhou ainda a necessidade de África reforçar os mecanismos de integração econômica e política para acelerar o desenvolvimento do continente e fortalecer a cooperação entre os povos africanos.
6: Como africanos, a grande mensagem que eu queria deixar hoje para os poderes do mundo é a necessidade de nos unirmos e irmos pensando cada vez mais na integração. A área do comércio livre do continente africano também é um grande passo. Mas se um dia tivermos, por exemplo, um único visto, uma única moeda, como a Europa hoje que tem o euro para todo o continente.
5: As comemorações dos 40 anos da morte de Samora Machel decorrem até outubro próximo e incluem atividades de reflexão sobre o legado político, histórico e ideológico do primeiro presidente de Moçambique independente.
2: Visão do presidente Samora Machel, partilhada hoje pelo veterano da luta de libertação nacional Oscar Monteiro, num dia em que a África celebra mais de um ano da sua criação. E o nosso país, e a propósito, aqui na província de Inhambane, jornalista Nelson Francisco, o que dizem os acadêmicos?
7: Acadêmicos em Inhambane defendem mais união e coesão dos países africanos para acelerar o crescimento do continente. Justino Nhar refere que os conflitos armados e o terrorismo que se registram em alguns países estão a impactar negativamente no desenvolvimento de África. Daí, a necessidade de se reforçar a união e solidariedade. Nhar sublinha que, para que isso aconteça, é necessário os líderes africanos rebuscarem os princípios que nortearam a criação, a 25 de maio de 1963, da Organização da Unidade Africana, hoje União Africana. A fonte referiu que, depois da descolonização da África, hoje o objetivo está virado para a independência económica dos países africanos.
8: A África, sobretudo, não pode continuar a ser apenas um celeiro de matérias-primas brutas para o mundo. Deve transformar-se na fábrica e no mercado de seu próprio futuro. Isso exige investimentos massivos em infraestruturas. É importante a implementação de uma zona de livre comércio do continente africano. Talvez com isto, ao remover barreiras tarifárias e facilitar o comércio intra-africano, o continente pode criar um mercado comum e assim pode trazer maior robustez e atrair cada vez mais o capital, o investimento externo e fomentar assim a competitividade da indústria local. Em paralelo a isso, os investimentos de capital humano são também imprescindíveis, assim como a capacitação dos jovens africanos sobre matérias de liderança e transformação digital é fundamental para colocar a África cada vez mais num patamar mais alto.
7: Para Ernesto Macaringue, a África deve consolidar a sua democracia, marcada em vários países por crises pós-eleições.
9: Nós precisamos pensar bem sobre esta coisa das democracias, de tal forma que, quando os resultados são proclamados, os concorrentes se conformem, aceitem os resultados. Isso é um grande desafio para nós. Enquanto nós não conseguirmos criar instituições credíveis, continuaremos com barulho depois das eleições, depois da proclamação dos resultados.
7: Macaringue observa que, na componente económica, as universidades devem desempenhar o seu papel formando os estudantes para o saber fazer.
9: As universidades devem ensinar as pessoas ao saírem da universidade, terem vontade de produzirem bens. Isso é que está a faltar.
7: Ernesto Macaringue e os desafios de África que hoje assinala o seu dia. Refira-se que a União Africana foi fundada oficialmente em 2002, sucedendo à Organização da Unidade Africana em 1963. Dentre os 32 líderes africanos que estiveram à frente do projeto da criação da OUA, destacam-se Haile Selassie, da Etiópia, Kwame Nkrumah, do Ghana, Kenneth Kaunda, da Zâmbia e Julius Nyerere, da Tanzânia.
2: 19 horas e 48 minutos, o presidente da República, Daniel Chapo, recebeu com profunda dor e consternação a notícia do falecimento do engenheiro Rui Jorge Gomes Luanz, ocorrido no domingo 24 de maio em Coimbra, Portugal, vítima de doença. Em mensagem de pesar, o chefe de Estado presta homenagem à memória de uma personalidade de elevado mérito, considerando que o desaparecimento físico do engenheiro Rui Loazan representa uma perda significativa para o Estado moçambicano em virtude do seu contributo determinante no processo de construção institucional do país, particularmente nos setores da eletricidade, comunicações, telecomunicações e aviação civil. O engenheiro Rui Jorge Gomes desempenhou funções de direção da eletricidade de Moçambique e exerceu funções de grande relevo no Estado moçambicano, com destaque para o de ministro dos Correios, Telecomunicações e Aviação Civil e de vice-ministro dos Transportes e Comunicações, num período marcado por grandes desafios de reconstrução nacional e de afirmação das infraestruturas estratégicas do Estado. O presidente da República reconhece o papel relevante que desempenhou na modernização e reorganização de setores estruturantes, contribuindo para a integração do território nacional, o fortalecimento da unidade nacional e a consolidação da soberania do Estado moçambicano. Neste momento de dor e luto, o presidente da República, em nome do governo e do povo moçambicano e em seu próprio nome, endereça à família enlutada, aos amigos, antigos colegas e colaboradores, as mais sentidas condolências, associando-se à sua dor e formulando votos de coragem, união e conforto. Moçambique e Tanzânia unem-se em prol da resiliência climática. Jornalista Érica Munguambe.
10: Moçambique e Tanzânia partilham experiências e boas práticas no âmbito das ações antecipadas de resposta aos eventos climáticos. Com efeito, uma delegação do governo tanzaniano encontra-se em Maputo para um intercâmbio com o Instituto Nacional de Gestão e Redução do Risco de Desastres em matéria de prevenção de desastres naturais. O vice-presidente do INGD, Gabriel Monteiro, destacou no encontro com a delegação tanzaniana a necessidade de reforçar o investimento em sistemas de aviso prévio, de forma a proteger as comunidades.
11: O futuro exige três compromissos essenciais. Primeiro, investimento contínuo nos sistemas de aviso prévio, no âmbito da iniciativa de aviso prévio para todos. Segundo, institucionalização de abordagens proativas, económicas e dignificantes da gestão de desastres, como as ações antecipadas. E terceiro, mobilização interna e externa de financiamento climático.
10: Já o chefe da delegação tanzaniana, Jim James Yonazi, disse ser importante que Moçambique e Tanzânia reforcem a implementação dos planos de ação de assistência humanitária em situações de emergência.
12: Tendo em conta os objetivos dos planos de ação contra os eventos climáticos, nós precisamos agora estar habilitados para implementá-los. Isso vai ajudar-nos muito na assistência às comunidades afetadas.
10: A iniciativa de troca de experiências entre Moçambique e Tanzânia decorre em coordenação com o Programa Mundial de Alimentação.
2: Pescadores ilegais poderão ver o seu campo de ação reduzido nos próximos dias. O Ministério da Agricultura, Ambiente e Pescas está a aprimorar estratégias para o efeito. Laurinda Manica.
13: O governo compromete-se a continuar a envidar esforços para combater a pesca ilegal, bem como prevenir outros crimes que ocorrem no setor marítimo. Para o efeito, 70 funcionários do Instituto Nacional do Mar, Intrasmar, receberam a capacitação paramilitar para fazer face aos desafios da instituição e à fiscalização marítima. O ministro da Agricultura, Ambiente e Pescas, Roberto Albino, instou os formandos a dominar as matérias com vista a servir o Estado em circunstâncias de elevado risco operacional. Segundo o governante, a iniciativa visa ainda responder às exigências do INAMAR, sobretudo na arrecadação de receitas para o Estado.
14: Acreditamos firmemente que o investimento nos recursos humanos representa um dos pilares fundamentais para a construção de instituições fortes, eficientes e capazes de servir com excelência o povo moçambicano. Aos formandos hoje homenageados, exorto-os a colocarem os conhecimentos adquiridos ao serviço da pátria. Que este curso represente não apenas uma conquista individual, mas, sobretudo, um compromisso renovado com a missão de proteger o nosso mar, os nossos recursos e a soberania nacional.
13: Já o comandante da Escola de Fuzileiros Navais de Moçambique, Franklin Capessa, afirma que os formandos estão munidos de ferramentas e competências necessárias para responder aos desafios do setor.
15: Conhecimentos técnicos militares relativos à segurança marítima e instalações portuárias, bem como técnicas de natureza operacional no que concerne a proteção dos navios e procedimentos de fiscalização marítima e segurança de instalações.
13: O sexto curso de capacitação paramilitar dos funcionários do INAMAR teve duração de 60 dias com regime de aquartelamento.
2: Milhões de crianças de algumas províncias do país vão beneficiar de um projeto virado para a melhoria da qualidade de educação. A iniciativa foi lançada hoje no distrito de Choco, província de Gaza. Jornalista John Shigeda.
16: Mais de 1,2 milhões de crianças em idade escolar serão abrangidas pelo Projeto Integrado de Desenvolvimento Humano de Moçambique, denominado Integra, com vista a acelerar a melhoria da educação básica em 5 províncias do país. Este dado foi avançado esta segunda-feira no distrito de Chokwe, em Gaza, no ato oficial do lançamento do projeto Integra, que consiste numa abordagem multissetorial visando a melhoria dos resultados da educação das crianças em idade escolar nos distritos mais vulneráveis do país. O projeto Integra vai abranger os distritos de Balama, Mekufe e Namuno, em Cabo Delgado, Xikwalakwala, Chokwe e Guijá, em Gaza, Angoche, Larde, Moma, Monapo, Murrupula, Munjikwala, Nakaroa, Namapa, Herat e Nampula, e na província de Tete, os distritos de Chifundi, Makanga e Marávia, e na Zambésia, os distritos de Gilé, Ile e Mulumbu. O projeto Integra, com a duração de 5 anos, a sua implementação está sob a alçada do Ministério da Educação e Cultura, envolvendo os Ministérios de Saúde, Trabalho, Gênero e Ação Social e Obras Públicas, Habitação e Recursos Hídricos, e está orçado em US$100 milhões norte-americanos desembolsados pelo Banco Mundial. Falando na cerimônia do lançamento do projeto Integra, o assessor da ministra da Educação e Cultura para a área de Planificação e Estatística e Cooperação, Kaushik Mangalai, exortou as comunidades beneficiárias do projeto a se apropriarem com vista ao alcance dos resultados esperados.
17: Convidamos a todos, as autoridades locais, gestores das áreas envolvidas, comunidade e parceiros, a envolverem-se de forma ativa e comprometida na sua implementação. Fundamental garantir a mobilização, sensibilização das comunidades para a apropriação deste projeto, por forma que possamos alcançar conjuntamente os objetivos estratégicos. A inclusão, a equidade no acesso, retenção escolar, a qualidade da aprendizagem e uma governação transparente e eficaz são os nossos grandes pilares.
16: Kaushik Mangalai, assessor da Ministra de Educação e Cultura para a área de Planificação, Estatística e Cooperação. Por seu turno, o representante do Banco Mundial, André Loureiro, considerou o projeto um instrumento importante para fortalecer o capital humano no país, sobretudo em zonas afetadas por crises climáticas e outros eventos.
18: É assegurar que todas as crianças possam terminar o ensino primário e ler bem, e assegurar que todas as crianças concluam o ensino primário. Um outro aspecto muito importante é a infraestrutura escolar. E o projeto Integra também vai apoiar com a construção de salas de aulas para as escolas, para assegurar um ambiente de aprendizagem mais adequado para as crianças.
16: André Loureiro, representante do Banco Mundial, num ato oficial esta segunda-feira no Xokwe, do lançamento do projeto Integra, que contou com a participação de pais encarregados de educação e técnicos do setor de educação e desenvolvimento humano, incluindo parceiros. João Chigueda, a partir do Xokwe. Boa noite.
2: Boa noite. 19 horas e 57 minutos, atualidade internacional. O Parlamento Sul-Africano confirma a criação de uma comissão para investigar o presidente da República, Cyril Ramaphosa, no caso Palapala. A comissão é composta por 31 deputados provenientes de 16 partidos representados no Parlamento. Outra notícia que nos chega da África do Sul dá conta de que o governo deste país reitera que está a tomar medidas para travar o fenômeno de imigração ilegal. Jornalista Eduardo Figurão.
19: Esta segunda-feira, os ministros responsáveis pelos setores de justiça, prevenção do crime e segurança realizaram uma reunião de emergência com as organizações que lideram marchas anti-imigrantes. Este encontro foi convocado justamente para estabelecer as regras de conduta para as manifestações, bem como discutir as iniciativas e abordagens do governo para lidar com o problema da imigração ilegal. A ministra da Justiça, Mamoloko Kubai, disse que o governo detalhou o trabalho em curso para lidar com a entrada ilegal de estrangeiros. Analisamos as estatísticas em nosso poder, que nos indicam quantos estrangeiros foram deportados e quais são os países com o maior número de imigrantes deportados. Por exemplo, Zimbábue, Malawi e Moçambique estão entre os países com o maior número de pessoas deportadas, mas também a cidadãos de outros países. Da mesma forma, analisamos as estatísticas sobre quantas pessoas temos nas nossas prisões, das pessoas que foram detidas, quantas são de outros países, quantas foram deportadas ou que estão em prisão preventiva. Igualmente, analisamos o trabalho da Agência de Gestão de Fronteiras para vermos quais são os planos, onde existem fragilidades, como lidar com elas, mas também, de uma forma geral, como vai a aplicação da lei.
20: Around law enforcement.
19: O Kubai sublinhou ainda que a migração deve ser gerida de forma humana e legal. Entretanto, o movimento March and March disse que 30 de junho é a data limite para a presença de estrangeiros indocumentados na terra do Rand.
2: O tempo, a cidade de Tete poderá registrar amanhã 32 graus centígrados de temperatura máxima, seguida por Pemba com 30 graus, Quilimane 29, Maputo, Xaxé, Inhambane, Vilanculo e Nampula 28, Beira 27 e por fim Chimoio e Lixinga 24 graus centígrados de temperatura máxima. Ouvintes, os 30 minutos reservados à informação no Jornal da Noite esgotaram, gratos pelo calor da sua audiência. Despedem-se. Horácio Romão, que editou e apresentou, e Tomás Valoio, que se encarregou pela sonorização. Voltaremos a nos cruzar em antena oportunamente. Boa noite.

O distrito de Balama localiza-se no extremo sul da província de Cabo Delgado e dista a cerca de 259 quilômetros da cidade de Pemba e tem os seguintes limites. Ao norte, distrito de Montepuez, sul, distrito de Lalaua, na vizinha província de Nampula, a este, o distrito de Namuno e oeste, distritos de Marupa e Nipepe, na província de Niassa. O distrito conta com uma população projetada de 227.313 habitantes, sendo o emakwa a língua falada, o cristianismo e o islão as religiões professadas. E é do distrito de Balama que vamos falar neste Moçambique de Lés a Lés, que conta com Florinda Fernando na edição e apresentação e Macungel Júnior na sonoplastia. Votos de uma perfeita audição.

0: Neste Moçambique de Leste a Leste, vamos saber da atual situação de segurança econômica e social desta divisão administrativa, uma vez que Balama foi um dos distritos que, de entre outros fenómenos, registrou recentemente uma agitação devido à desinformação sobre a origem da cólera e suposto encolhimento dos órgãos genitais. Mas antes, qual é o significado, ou seja, a origem do nome Balama? Para responder esta questão, a nossa equipa de reportagem conversou com o Régulo Amurani Amuri.
1: Balama surgiu em nome de Balama. Havia um branco naquela altura, mas muito tempo. Depois, esse branco veio até aqui em Balama. Encontrei esta pessoa em casa dele. Depois, perguntei como é que papá, ele diz que não. Eu não sei língua portuguesa. Esqueci mesmo assim. Posso falar de uma coisa. Depois, essa pessoa que ele encontrava ali, que era próximo do nosso montanha, ele dizia que essa montanha havia um chamava Amparama. Depois, esse homem ficava lá. E as pessoas, quando estavam a passar, indo para onde eles vão, e por isso chamava Amparama. Foi assim que surgiu Balama.
0: E assim surgiu o nome Balama, um distrito conhecido como celeiro de Cabo Delgado, pelo seu potencial agrícola, sobretudo na produção do milho, mandioca, feijão, gergelim e o amendoim. E como referimos logo no início, esta divisão administrativa, à semelhança de algumas aqui em Cabo Delgado, notificou recentemente uma onda de desinformações que culminaram em mortes de algumas pessoas. E para nos falar da atual situação de segurança e social, está a secretária permanente do distrito, Juliana Ferraz.
2: E no âmbito da segurança, o distrito de Balama encontra-se num estado bom, pois embora tivemos uma situação há bem pouco tempo, que abrangiu alguns dos distritos da província de Cabo Delgado, que foi a desinformação sobre a retirada ou a entrada de órgãos masculino, tanto feminino, mas nós conseguimos contornar rapidamente e tivemos um encontro a nível das instituições e com as comunidades, que todas as comunidades deveriam se envolver a partir dos chefes dos postos administrativos, chefes de localidades e tantos líderes, para que contornassem o assunto e que não, neste distrito não deixássemos que a desinformação desenvolvesse. E graças a Deus conseguimos contornar, pois embora houve uma e outra situação, né? Tivemos casos de duas pessoas que foram mortas em alguns postos, e a fúria da população foi uma pessoa acusada. E alguns eram pessoas que saíam de outros pontos do distrito, iam lá em passeio, em visita às suas famílias. Então, quando descobrissem que este não é daqui, deste local, acabavam entrando logo com a violência. Mas como nós já estávamos todos preparados, o comando estava lá em prontidão, mas depois conseguimos contornar e até então estamos numa calminha boa. E nós também podemos deixar uma informação, que nós temos que ter cuidado, temos que ser cautelosos, temos que ser pessoas atentas, porque este tipo de situação podemos dizer que pode ser uma forma de terrorismo. Podem ser pessoas que vêm de fora, pessoas que querem provocar uma agitação, que é para distrair o distrito, distrair a governação, e eles entrarem para poderem fazer o que querem através das nossas comunidades, porque sabem que as nossas comunidades até hoje estão fragilizadas com o assunto do terrorismo. Então é muito fácil lançar uma informação e a população no momento entra em pânico, porque eles ainda estão frágeis.
3: No momento, algum setor, alguns serviços tinham sido paralisados ou ficaram paralisados por conta da situação de desinformação?
2: Não, graças a Deus não tivemos. Às vezes só eram agitações aqui pela avenida mesmo, e as crianças gostam de barulho, né? Saíam outros da sala a perseguir, mas não tivemos nenhum caso, seja nos postos administrativos, mesmo aqui no distrito, de paralisia de algum trabalho, nem na área de saúde, nem na área de educação e as outras áreas também.
0: No setor de educação, por exemplo, onde registou-se alguma agitação devido à desinformação, as autoridades reforçaram o trabalho de sensibilização nas escolas e comunidades com vista a esclarecer a população e evitar a propagação de rumores, segundo informou Juma Canira, diretor dos Serviços Distritais de Educação, Juventude e Tecnologia em Balama.
4: Os nossos alunos estão a frequentar as aulas normalmente. Houve uma pequena agitação, mas nós, como governo do distrito, conseguimos resolver. Aliás, até porque não era situação de encolhimento de órgãos genitais, uma situação de uma hérnia interna, o médico trabalhou e voltou, mas houve uma agitação, mas nós controlamos a agitação na nossa comunidade escolar. Bom, em termos de agitação na comunidade escolar, assim como na escola que aconteceu o cenário, bom, no próprio dia houve uma agitação, mas no dia seguinte as aulas continuaram normalmente e até aqui não temos nenhum registro de abandono às crianças de escolas desse assunto.
0: Entretanto, em Balama, a atividade comercial, sobretudo na época da comercialização agrícola, tem sido a principal fonte de rendimento dos agentes econômicos e o governo local. Com a criação do município recentemente, por exemplo, abriram-se novas perspectivas com vista ao desenvolvimento local. O empresariado local acredita que com este estatuto municipal, Balama passou a conhecer o desenvolvimento urbano, atração de mais investimentos e melhoria dos serviços básicos. Para Arif Yacoub, do Conselho Empresarial Distrital, estes fatores são essenciais para fortalecimento do ambiente de negócios.
5: O município é uma mais-valia, de facto, trouxe uma mudança. É uma mudança, embora que o município é novo e muitas das vezes os municípios devem perceber, ainda não estavam habituados a este contexto, mas a ligação entre o município e o Conselho Municipal tem sido boa. De facto, o município trouxe-nos uma mais-valia, tem mudado o distrito, tem mudado a vila. O que poderia destacar, de facto, eram as vias de acesso. Se nós tivéssemos as vias de acesso todas elas completas a nível da vila, acredito que poderia ter um destaque diferente. Mas esse é um processo, é um município novo, mas o destaque seria esse, termos as vias de acesso e termos a iluminação a nível da vila. Temos, mas temos parcialmente, e isso é uma necessidade. De, o destaque seriam esses dois pontos e teríamos uma vila municipal de Balama espetacular. O Balama de hoje não é o Balama de 2-3 anos atrás. O Balama de hoje está muito diferente. E acredito eu que Balama deu um salto muito grande. E acredito mais ainda, o Balama ainda vai dar um salto maior. É verdade que são desafios, mas os desafios são superados. Ao nível da província de Cabo Delgado, acredito que Balama nos próximos anos será um município top.
0: Arif Yacoub falou também dos desafios enfrentados atualmente pela classe empresarial devido à crise global.
5: Não temos tido assim muitas dificuldades. É verdade que agora, nessa questão de combustíveis, não combustíveis, temos atrasado um bocadinho a receber os produtos. De facto, dificulta, porque normalmente os produtos os agentes económicos compram fora. Vem a partir de Nampula, a partir de Pemba. E com o atraso da chegada dos produtos aqui, devido muitas das vezes a questões de combustíveis, dificulta um bocadinho o nosso processo, mas em algum momento a gente consegue arranjar uma e outra forma, mas sem deixar que haja escassez de produtos. Se não aparece num, aparece no outro comerciante, mas os produtos ao nível do distrito têm vindo sempre, embora com essa questão, agora com a subida dos preços do combustível, pode afetar um bocadinho mais, mas não temos tido dificuldades assim, no sentido de termos uma reposição do produto ao nível do distrito. Sempre tem havido uma e outra forma de poder estar aqui o produto. Mas, fora disso, começa a andar normalmente.
0: e o setor de educação, que jogam um papel importante para o combate ao analfabetismo, também têm vindo a registrar avanços significativos, com destaque para a construção de novas escolas, ampliação de salas de aula e melhoria das condições de ensino e aprendizagem. As ações visam reduzir as distâncias percorridas pelos alunos, combater a desistência escolar e garantir maior acesso à educação para crianças e jovens das diferentes comunidades, segundo o diretor dos Serviços Distritais de Educação, Juventude e Tecnologia em Balama, Juma Canira.
6: Vamos abrir a escola inaugurada deste ano, por sua excelência governador da província de Cabo Delgado, inaugurou uma escola, mas nós estamos a usar como salas anexa e próximo ano vão entrar em funcionamento essa escola secundária. O nível de satisfação da comunidade é boa, porque a demanda era maior e este vem abrir vem responder à demanda que nós tínhamos de uma mais escola secundária de raiz em Balama. Bom, temos 192 salas de aulas convencionais e 159 salas de aulas precárias. Próximo ano, nós, a nossa perspectiva é expandir o ensino, expandir também algumas salas de aula. Aliás, temos em construção de algumas salas de aulas no posto administrativo de Impire, também que vai ser apetrechada alguns mobiliários. Estamos a falar, lá vão completar da sala de informática, terá a biblioteca, terá uma sala de multiuso. Então, este também vai responder, para além da escola secundária inaugurada por seu excelente governador, também será uma referência no posto administrativo de Impire, que está em Balão.
0: E sobre a desistência escolar, sobretudo da rapariga, o setor de educação em Balama continua empenhado a realizar ações que visam manter a rapariga na escola. Das ações levadas a cabo, destacam-se as campanhas de sensibilização junto das comunidades e a formação de 23 mentoras para reforçar o acompanhamento e aconselhamento das raparigas nas escolas e não só.
6: Fomos também contados na questão de um programa designado Eu Sou Capaz. Este programa que visa de trabalhar com as raparigas. Há bem pouco tempo nós fazíamos a abertura de uma capacitação de facilitadores e mentoras. 23 mentoras, 12 facilitadores. Esses aqui vão trabalhar no campo. Um pouco por todos os postos administrativos estarão presentes. Em algumas escolas vão trabalhar com liderança, algumas matronas, para fazer face à questão da educação da rapariga. Bom, nós, no ano passado, ficamos um pouco ameaçados, mas depois da sensibilização que nós fizemos no ano passado, nos finais do ano, este ano vemos melhoria satisfatória. Este ano não temos muitos casos de desistência da rapariga no âmbito das uniões prematuras. Estamos satisfeitos, mas é importante nós, como setor, como também os pais encarregados da educação, como as estruturas, trabalhamos em fusão e coordenação para a mitigação dessa situação. Mas estamos, como estávamos a dizer, este ano, vemos quando fizemos quase todo o trabalho em todos os postos administrativos, não temos situações graves como no ano passado. O que nós queremos dizer e afirmar que vamos continuar a trabalhar no sentido de controlarmos, e pior ainda que temos essa resposta do programa Eu Sou Capaz, de facilitação dos nossos facilitadores e mentoras, isso também virá melhorar.
0: A adesão dos adultos à alfabetização é também considerada satisfatória, pois demonstra maior consciência sobre a importância deste processo no desenvolvimento social e econômico das famílias e da comunidade em geral.
6: Sobre alfabetizadores de educação e educação de adultos, nós contratamos 39, tínhamos o nosso plano 57, mas contratamos 39. A questão dos centros de aprendizagem, temos registrado um enchente satisfatório, eles têm aparecido. e educadores em todos os centros de aprendizagem. Comparativamente ao ano passado, no ano 2026, tivemos um número satisfatório, comparativamente 2025. Eles aparecem, estão mesmo a ter aquela vontade de estudar, por isso mesmo tivemos essa comparação, que no ano 2026 temos um número satisfatório.
0: Pois... Entretanto, apesar destes avanços, o setor de educação enfrenta alguns desafios, com destaque para a falta de carteiras escolares e o déficit de professores para dar cobertura ao número de alunos.
6: Bom, nós como setor de educação, o nosso maior desafio é mesmo a questão de carteiras, carteiras escolares. Temos a questão de construção de algumas salas de aulas. Temos um dos desafios também é a questão de contratar mais professores para responder à demanda que o distrito ainda tem, formar e capacitar os nossos professores na matéria de ensino técnico profissional, dialogar com a nossa juventude no sentido de para não se aliar às situações de drogas. E na questão de livros, nós planificamos 53.365, mas recebemos 46.000. Temos um déficit de 7.365. Mas também é um desafio a questão de livros, porque muitas das vezes temos recebido no meio, por causa de várias situações, há livros que não vêm completos, mas nós como setor temos feito algum trabalho para que os nossos alunos, as escolas produzam fichas de apoio para que os nossos alunos não fiquem sem uma informação de conteúdos e programas para as aulas na sala.
0: Juma Kanira assegurou, entretanto, que o ano letivo em Balama arrancou sem sobressaltos e o processo de ensino e aprendizagem decorre normalmente.
6: Tivemos a abertura do ano letivo escolar de 2026 sem sobressaltos. Tivemos 63 brigadas que fizeram a abertura e que tivemos um efetivo enorme de participação da abertura do ano letivo escolar. Bom, nesta abertura do ano letivo escolar 2026, como setor de educação, nós entramos com 716 professores e vão ministrar cerca de 43.949 alunos, destes 20.644 são mulheres. Portanto, os pais de encarregado de educação estiveram presentes.
0: Juma Kanira, diretor dos Serviços Distritais de Educação, Juventude e Tecnologia em Balama, um distrito que conta com um total de 64 instituições de ensino. Da educação, passemos para o setor da saúde, onde a diarreia e a malária continuam a ser as principais enfermidades nas comunidades de Balama. A secretária permanente distrital, Juliana Ferraz, que começou por fazer uma breve contextualização deste setor, mencionou, entretanto, o uso incorreto das redes mosquiteiras e o fraco saneamento do meio como fatores que influenciam no aumento de casos daquelas doenças de origem hídrica que afetam ciclicamente o distrito. Afirmou, entretanto, que o setor está empenhado no combate a estas doenças, até porque, além das mensagens de sensibilização sobre as boas práticas, o distrito fez a distribuição de redes mosquiteiras.
2: O setor de saúde, no tempo chuvoso, tivemos muito, muito trabalho. E aquele foi um trabalho conjunto. Todos os setores estavam envolvidos. O setor de infraestrutura estava dentro a trabalhar com o serviço de saúde. No âmbito das estradas, porque com as chuvas, às vezes, já os próprios técnicos não conseguiam sair para trabalhar nos outros postos por causa dos problemas de via de acesso, mas, graças a Deus, conseguimos também controlar a cólera, conseguimos contornar a malária, porque o que estava a assolar muito no distrito de Balama era a malária, sim, mas para as crianças. Mas conseguimos contornar a situação e hoje eu acredito que já foi declarado o fim da situação da cólera.
0: Olhemos agora para a agricultura. Balama, um dos grandes produtores de cereais e de outras culturas de rendimento, é um setor tradicional que ajuda muitas famílias para o seu sustento. Na presente campanha agrária, Balama projeta produzir 280.400 toneladas de cultura diversa e desta meta, parte significativa já foi produzida, segundo deu a conhecer o diretor dos Serviços Distritais das Atividades Económicas, António Maurício.
7: Estamos a falar em um plano de 98.066 hectares para culturas diversas e já conseguimos realizar até este momento 93.973 hectares. Estamos a falar somente de culturas da primeira época. E pensamos compensar com as culturas da segunda época, da época fresca. Estamos a falar de hortícolas, de feijões, e também fazemos já a segunda época a cultura do milho. Então pensamos que o nosso plano será compensado, porque com relação ao nosso plano neste momento estamos em 95,8% de realização.
0: António Maurício considera que o desempenho alcançado até ao momento demonstra o empenho dos produtores e o reforço da assistência técnica prestada a comunidades agrícolas.
7: A assistência dos técnicos tem impacto. Por exemplo, agora, em termos de assistência aos produtores, estamos a falar de acima de 12 mil produtores assistidos. Então, pensamos que tem impacto, mas também temos produtores destacados ao nível das comunidades e estes também apoiam os técnicos de extensão a disseminarem algumas mensagens. Né? Então, tem grande impacto a presença dos técnicos extensionistas. Agora que estamos a fazer a segunda época, estamos em coordenação com o parceiro FAO, e estamos a ser potenciados em insumos agrícolas, com destaque para hortícolas agora. Estamos a distribuir agora com o parceiro para 1.000 famílias. Estamos a dar sementes de hortícolas diversas e cada agregado familiar também estamos a oferecer 2 regadores para incentivar a produção do segundo ciclo. Então, os técnicos extensionistas no mapeamento, na distribuição, na montagem dos alfobres, na instrução técnica, sempre estão.
0: Revelou, por outro lado, que apesar dos desafios impostos pelas chuvas e pragas de campo durante o primeiro ciclo, Balama espera alcançar resultados satisfatórios na campanha agrícola em curso.
7: Nós, durante a campanha, tivemos alguns impactos como pragas de campo, mas sem danos consideráveis economicamente ao nível da agricultura. E tivemos também no mês de março uma elevada queda pluviométrica, mas tivemos também algumas chamas inundadas, cerca de 250 hectares inundados, mas com destaque para as culturas de milho, gergelim, feijão nhemba e a cultura de soja, mas também o impacto não foi negativo. E depois da passagem das chuvas, as culturas se ergueram e pensamos que, apesar de todos esses fatores, pensamos que a campanha agrícola 2025-2026 é promissora. E, mesmo com as entrevistas com os produtores, as nossas visitas de monitoria e supervisão relatam isso. Pensamos que vamos ter uma boa campanha agrícola. É a nossa expectativa, né?
0: Quanto à comercialização agrícola, o diretor dos Serviços Distritais de Atividades Económicas de Balama afirmou que os produtores entram neste processo com insegurança, sobretudo no que diz respeito à venda do algodão.
7: Temos alguns impactos positivos com relação a culturas de rendimento. Estamos a falar da cultura de gergelim, estamos a falar da cultura de soja, e estamos a falar da cultura do algodão que a João Ferreira dos Santos introduziu nesta campanha já, mas de forma medonha, porque tivemos a situação da Plexus, que faliu, empresa que foi declarada falida, e como teria deixado muito a produção do algodão atrás, na posse dos camponeses, então o camponês ou o produtor agora está a entrar de forma receosa. A segurança de se vai se comercializar este algodão ou não. Mas com relação à cultura do gergelim, o produtor sabe que o mercado é seguro. Costumamos ter vários intervenientes fora da nossa província, intervenientes vindos de Nampula, vindos da Zambésia, e também outros intervenientes dentro da nossa província. Alguns vêm de Pemba, alguns vêm de Montepués. Então, para dizer que o nosso distrito, no período de comercialização agrícola, fica um momento de festa, porque há muito fluxo de pessoas, muito fluxo de caminhões e muita saída de produtos de origem agrícola. Mas já temos um andamento, pelo menos temos 300 hectares já feitos no nosso distrito, mas sob tutela da João Ferreira dos Santos.
0: Os desafios do setor da agricultura no distrito de Balama são vastos, daí que o governo local trabalha para melhorar, desde a mecanização, assistência técnica aos produtores e comercialização.
7: Muitas vias de acesso terciárias não estão em condições, mas mesmo assim pensamos que o processo de comercialização agrícola, como dizíamos anteriormente, vai acontecer sem grandes sobressaltos. Vai acontecer porque, na medida em que as chuvas vão abrandando, as nossas vias de acesso, mesmo através das comunidades, eles vão melhorando em pequenos troços nos sítios onde a situação da estrada está crítica. As comunidades também têm intervido para a coisa, para a melhoria da coisa, da via, de modo a permitir o acesso dos transportadores de produtos agrícolas, não é? Estamos porque alguns trazem caminhonetas, alguns trazem tratores, então, também alguns trazem caminhões de alta tonelagem. Então, a população, como está ciente que Balama, o distrito de Balama, neste período há muito fluxo de comerciantes vindos de vários pontos do nosso país, sentem-se obrigados em apoiar no processo de manutenção das vias de acesso. Temos umas e outras vias em boas condições, mas temos aquelas que estão lá para as zonas mesmo de produção, ou zonas do interior, em que há uma necessidade de manutenção.
0: Mas qual é o real ponto de situação das estradas em

0: diz reconhecer que o distrito está a registrar progressos assinaláveis em diferentes áreas, mas pedem ao governo que continue a trabalhar para trazer mais serviços básicos, tendo em vista a melhoria das condições de vida da população.
1: Vitor dos Santos Ernesto, Balama para caso cresceu, esse, só que agora há muita falta de projetos, só aqui o projeto apenas que nos dá desenvolvimento cá, é só grafite e mais nada, só vejo só esse, só mais nada. Não emprega, por acaso, com muita gente, não. É, pelo ponto de vista meu, eu queria que o governo nosso tivesse tido um consenso de empresários, estipular o preço dono, dizer que o produto X tem que ser a valor de X. Produto de X tem que ser preço de X. Eu, naturalmente, o que eu muito estava a emocionar para que haja, emocionava muito para que haja isso. Agora que Balama é município, por acaso, mudou muita coisa. Há muita coisa que mudou. Desentendimento que havia agora já não existe. Entre a comunidade e o governo, existe entendimento. Por acaso, o município ajuda muito. Nas manhãs faz limpeza e recolhe lixo, por acaso. Existem veículos e há gente mesmo, de setor mesmo, que tem feito limpeza, essas limpezas e remoção de lixo. E há muito projeto de construção, está construindo.
2: Magido Francisco Azarias. Paca ele tem pila, olha uma cola, bala maneira roa corolo. Ninata aquele hospital, ni estrada, ni canarina, ni rota aquele estrada. Para o Marupa, então vá, bala maneira roa corolo.
3: O Bacar Raul, normalmente estou a ver, está se trabalhar. Pouco a pouco, por exemplo, temos nova escola. A escola secundária tem uma, são duas.
0: Estamos mesmo a passos largos para o fim deste programa. Mas antes, a secretária permanente de Balama, Juliana Ferraz, faz um encorajamento à população no sentido de reforçar a convivência pacífica, colaborar com as autoridades e denunciar atos de desinformação que possam criar pânico ou comprometer a estabilidade social das comunidades.
4: Temos a dizer ou a deixar mensagem para a população, principalmente lá na base, que os nossos chefes dos postos, os nossos líderes comunitários, os nossos secretários lá de zona, que eles sejam, que estejam sempre atentos a esse tipo de situações. Nós sempre temos deixado os contactos na parte da segurança, tanto na parte do governo, então qualquer desconfiança que eles tiverem de pessoas estranhas que vêm desmoralizar a população, que vêm trazer coisas que não são verídicas à população, eles estejam atentos para logo dar informação ao governo, aos chefes dos postos, para logo nós conseguirmos sanar essa situação antes de prolongar. Na questão da agricultura, Nós temos, sempre pautamos e deixamos a informação às comunidades, não só às comunidades, mesmo a nível do distrito, para que continuem a fazer crescer o seu trabalho, que continuem a trabalhar arduamente, que saibam guardar as sementes, não esperem sempre que virá alguém para oferecer, mas também saibam se organizar para as próximas campanhas. Para a área de saúde, nós continuamos a pedir ao setor de saúde que trabalhe sempre com as comunidades, deixando sempre informações de lavagem das mãos, que continuem a procurar melhor água para poderem beber e façam sempre limpeza ao redor das suas casas e evitem deixar charcos, porque é lá onde a sujidade sai e criamos mosquitos e outros animais não muito bons, e tiramos é lá onde as doenças aparecem. Mas nós não vamos parar, nós como governo sempre estamos lá a fazer monitoria, a trabalhar, temos sempre palestras, sempre que temos encontros com os setores, a primeira coisa que nós deixamos é essa, que continuem a fazer palestra, para

0: formos a população que nós mesmos é que temos que lutar juntos para sanarmos as doenças de origem hídricas e outras que vêm assolando o nosso distrito.
1: Juliana Ferraz, secretária permanente distrital em Balama, província de Cabo Delgado.

0: Estimado ouvinte, chegamos ao fim deste Moçambique de Leis a Leis. Estivemos no distrito de Balama, em Cabo Delgado, de onde ficamos a saber das realizações do governo e desafios em diferentes áreas de atividades. A edição e a apresentação estiveram a cargo de Florinda Fernando, com a sonoplastia de Macungal Júnior. Saudações e até a próxima.
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0: Caro ouvinte, são 20h40.
1: h 40 na República de Moçambique, estivemos em cadeia nacional a transmitir o Moçambique de Lés a Lés. 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
2: 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É a senhora Calacala, bora lá. Bora, cena!
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2: 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Hã?

São 20 horas e 51 minutos na República de Moçambique. 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Omar Issa, de Cossé Davi.

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Ouvindo, o tempo já não dá para mais, então dizer nosso muito obrigado pelo calor da sua audiência. Foi bom tê-lo na nossa companhia. Em nome de uma vasta equipe de profissionais da Rádio Moçambique, um forte abraço de Sampaio Vitor na cabine de locução, acompanhado tecnicamente por Gervásio Robsoni. Dentro de instantes, o noticiário em cadeia nacional e logo depois o espaço será da interresponsabilidade dos nossos colegas em língua em Macua. Fique na nossa companhia.

0: São 21 horas na República de Moçambique. Já a seguir vamos chegar com o noticiário em cadeia nacional.
1: Caro ouvinte, acompanhe as notícias a seguir apresentadas por Vítor Rufino. Vítor, boa noite.
2: Boa noite, Sérgio Guissamulo. Boa noite, ouvinte. O presidente da República apela aos moçambicanos a preservarem os valores de integridade, patriotismo, responsabilidade e unidade nacional defendidos por Samora Machel. Daniel Chapo considera que estes princípios são fundamentais para a consolidação da paz, estabilidade e desenvolvimento do país. O chefe de Estado falava esta segunda-feira em Maputo, na cerimónia de lançamento das comemorações dos 40 anos da morte do primeiro presidente de Moçambique independente, Samora Moisés Machel.
3: A paz é extremamente importante. E não é possível nós mantermos a paz com discursos de ódio, com discursos de violência, com discursos de desinformação, de boato, de mentira. Isso não vai construir o país. Constrói-se o país com paz, com reconciliação, constrói-se o país com responsabilidade, com competência, com integridade, valores que Samora Machel defendia.
2: Daniel Chapo destacou que Samora Machel é uma figura incontornável da história de Moçambique e de África, pelo seu contributo na luta pela libertação dos povos da região austral do continente. O presidente da República diz que recebeu com profunda dor e consternação a notícia do falecimento do engenheiro Rui Jorge Gomes Louzan, ocorrido este domingo em Coimbra, Portugal, vítima de doença. Em mensagem, o chefe do Estado presta homenagem à memória de uma personalidade de elevado mérito, considerando que o desaparecimento físico do engenheiro Rui Louzan representa uma perda significativa para o Estado moçambicano, em virtude do seu contributo determinante no processo de construção institucional do país, particularmente nos setores da eletricidade, comunicações, telecomunicações e aviação civil. O engenheiro Rui Jorge Gomes Louzan desempenhou funções de direção na eletricidade de Moçambique e exerceu funções de grande relevo no Estado moçambicano, com destaque para ministro dos Correios, Telecomunicações e Aviação Civil e de vice-ministro dos Transportes e Comunicações, num período marcado por grandes desafios de reconstrução nacional e de afirmação das infraestruturas estratégicas do Estado. 6 pessoas morreram vítimas de malária dos mais de 4 mil casos notificados nos primeiros 4 meses deste ano no distrito de Mavago, no Niassa. Os dados representam um aumento em 4 óbitos e em 1000 casos notificados da doença, se comparado com o igual período do ano passado, em que o distrito tinha registrado 2 óbitos dos mais de 3 mil casos de malária. A diretora dos Serviços Distritais de Saúde, Mulher e Ação Social em Mavago, Catarina Mateus, explicou que, para reduzir casos de malária no distrito, neste momento decorrem trabalhos de sensibilização das comunidades sobre as medidas preventivas da doença. Os bancos comerciais estão a conceder garantias apenas para as gasolineiras com perfil de crédito positivo no país. O governador do Banco de Moçambique, Rogério Zandamela, que partilhou a informação, fez saber que o Banco Central está na posse de informação obtida no âmbito da colaboração que os bancos comerciais ainda têm capacidade para ajudar as gasolineiras.
4: As entidades que deveriam ter acesso a estas garantias de crédito não estão em condições de, por várias razões, já estão quebrados, estão falidos, não têm medicais, outras coisas. Mas essa é a situação estatística que estamos a viver. Tá, para fazer, para, dentro do modelo de negócio e da avaliação do risco que eles fazem dos seus clientes, que são as gasolineiras. E nós acompanhamos isso. E essa colaboração que nós damos, certamente temos a informação, temos o estado, sabemos o que os bancos estão a fazer até o detalhe, não intervimos, mas nos permite dizer, sim senhor, essas instituições estão presentes.
2: Rogério Zandamela, governador do Banco de Moçambique, falava esta segunda-feira no encontro que serviu para anunciar as decisões do Comitê de Política Monetária. O ministro da Agricultura, Ambiente e Pescas alerta que a invasão das áreas de conservação para a implantação de infraestruturas de habitação continua a agravar o conflito homem-fauna-bravia. Roberto Albino afirma que a exploração de madeira e a mineração também concorrem para a degradação do habitat das espécies. A título de exemplo, o Parque Nacional de Maputo enfrenta o risco de desequilíbrio ecológico associado à mortalidade massiva dos animais, em resultado da disputa do espaço dos bravios pelo homem. Face a este cenário, o governante avança com medidas para a preservação daquela área de conservação.
4: Vamos iniciar o processo de extração de fauna a ser implementada em duas fases. A primeira será um piloto para fins de manejo e restauração de equilíbrio ecológico no Parque Nacional de Maputo. Será implementada a partir do segundo semestre e consistirá na extração controlada de determinadas espécies em excesso. A segunda será a extração para fins comerciais no contexto da diversificação da economia da vida selvagem e deverá abranger principalmente as áreas de caça.
2: O ministro da Agricultura, Ambiente e Pescas, Roberto Albino, falava na noite desta segunda-feira em Maputo, na gala dos 15 anos da Administração Nacional das Áreas de Conservação, ANAC. Na atualidade internacional, o governo sul-africano reitera que está a tomar medidas para travar o fenómeno da imigração ilegal. No último ano fiscal, Pretória diz ter repatriado mais de 47 mil imigrantes ilegais. Esta segunda-feira, os ministros responsáveis pelos setores de justiça, prevenção do crime e segurança realizaram uma reunião de emergência com as organizações que lideram marchas anti-imigrantes. Este encontro foi convocado justamente para estabelecer regras de conduta para as manifestações, bem como discutir as iniciativas e abordagens do governo para lidar com o problema da imigração ilegal. A ministra da Justiça, Mamaloko Kubai, disse que o governo explicou o trabalho em curso para lidar com a entrada ilegal de estrangeiros. O líder da Organização Mundial da Saúde alertou esta segunda-feira que a República Democrática do Congo enfrenta uma epidemia do ébola extremamente grave e difícil de gerir e que os países vizinhos devem agir imediatamente. Intervindo numa reunião ministerial online organizada pela Agência Sanitária da União Africana, Tedros Adhanom sublinhou que vários aspectos desta epidemia a tornam particularmente difícil de gerir. A República Democrática do Congo declarou a 15 de maio uma epidemia da doença do vírus ébola causada pela estirpe Bundibugyo, contra a qual não existe atualmente vacina nem tratamento específico e que representa uma taxa de letalidade até 50%. Fechamos com a previsão do tempo. A cidade de Tete poderá registrar esta terça-feira 32 graus centígrados de temperatura máxima, seguida por Pemba com 30 graus, Quilimane 29, Maputo, Xai-Xai, Inhambane, Vilanculo e Nampula 28, Beira 27 e, por fim, Chimoio e Lixinga com 24 graus Celsius de temperatura máxima. Apresentamos as notícias a esta hora, as próximas às 22 horas.

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1: Estimado ouvinte, a esta altura juntamos na antena a voz do jornalista Vítor Rufino para atualizar a informação. Boa noite.
2: Boa noite, Henriques Dias. Boa noite, ouvinte. O presidente da República apela aos moçambicanos a preservarem os valores de integridade, patriotismo, responsabilidade e unidade nacional defendidos por Samora Machel. Daniel Chapo considera que estes princípios são fundamentais para a consolidação da paz, estabilidade e desenvolvimento do país. O chefe do Estado falava esta segunda-feira em Maputo, na cerimónia de lançamento das comemorações dos 40 anos da morte do primeiro presidente de Moçambique independente, Samora Moisés Machel.
3: A paz é extremamente importante. E não é possível nós mantermos a paz com discursos de ódio, com discursos de violência, com discursos de desinformação, de boato, de mentira. Isso não vai construir o país. Constrói-se o país com paz, com reconciliação, constrói-se o país com responsabilidade, com competência, com integridade, valores que Samora Machel defendia.
2: Daniel Chapo destacou que Samora Machel é uma figura incontornável da história de Moçambique e de África, pelo seu contributo na luta pela libertação dos povos da região austral do continente. O presidente da República diz que recebeu com profunda dor e consternação a notícia do falecimento do engenheiro Rui Jorge Gomes Louzan, ocorrido este domingo em Coimbra, Portugal, vítima de doença. Em mensagem, o chefe do Estado presta homenagem à memória de uma personalidade de elevado mérito, considerando que o desaparecimento físico do engenheiro Rui Louzan representa uma perda significativa para o Estado moçambicano, em virtude do seu contributo determinante no processo de construção institucional do país, particularmente nos setores da eletricidade, comunicações, telecomunicações e aviação civil. O engenheiro Rui Jorge Gomes Louzan desempenhou funções de direção na eletricidade de Moçambique e exerceu funções de grande relevo no Estado moçambicano, com destaque para ministro dos Correios, Telecomunicações e Aviação Civil e de vice-ministro dos Transportes e Comunicações, num período marcado por grandes desafios de reconstrução nacional e de afirmação das infraestruturas estratégicas do Estado. 6 pessoas morreram vítimas de malária dos mais de 4 mil casos notificados nos primeiros 4 meses deste ano no distrito de Mavago, no Niassa. Os dados representam um aumento em 4 óbitos e em 1.000 casos notificados da doença, se comparado com o igual período do ano passado, em que o distrito tinha registrado 2 óbitos dos mais de 3 mil casos de malária. A diretora dos Serviços Distritais de Saúde, Mulher e Ação Social em Mavago, Catarina Mateus, explicou que, para reduzir casos de malária no distrito, neste momento decorrem trabalhos de sensibilização das comunidades sobre as medidas preventivas da doença. Os bancos comerciais estão a conceder garantias apenas para as gasolineiras com um perfil de crédito positivo no país. O governador do Banco de Moçambique, Rogério Zandamela, que partilhou a informação, fez saber que o Banco Central está na posse de informação obtida no âmbito da colaboração, que os bancos comerciais ainda têm capacidade para ajudar as gasolineiras.
4: As entidades que deveriam ter acesso a estas garantias de crédito não estão em condições, por várias razões, já estão quebrados, estão falidos, não têm medicais, outras coisas. Mas essa é a situação estatística que estamos a viver. Tá, banco faz a pé. Dentro do modelo de negócio e da avaliação do risco que eles fazem dos seus clientes, que são as gasolineiras. E nós acompanhamos isso. E essa colaboração que nós damos, certamente temos a informação, temos o estado, sabemos o que os bancos estão a fazer até o detalhe, não intervimos, mas nos permite dizer, sim senhor, essas instituições estão presentes.
2: Rogério Zandamela, governador do Banco de Moçambique, falava esta segunda-feira no encontro que serviu para anunciar as decisões do Comitê de Política Monetária. O ministro da Agricultura, Ambiente e Pescas alerta que a invasão das áreas de conservação para a implantação de infraestruturas de habitação continua a agravar o conflito homem-fauna bravia. Roberto Albino afirma que a exploração de madeira e a mineração também concorrem para a degradação do habitat das espécies. A título de exemplo, o Parque Nacional de Maputo enfrenta o risco de desequilíbrio ecológico associado à mortalidade massiva dos animais em resultado da disputa do espaço dos bravios pelo homem. Face a este cenário, o governante avança com medidas para a preservação daquela área de conservação.
4: Vamos iniciar o processo de extração de fauna a ser implementada em duas fases. A primeira será um piloto para fins de manejo e restauração de equilíbrio ecológico no Parque Nacional de Maputo. Será implementada a partir do segundo semestre e consistirá na extração controlada de determinadas espécies em excesso. A segunda será a extração para fins comerciais no contexto da diversificação da economia da vida selvagem e deverá abranger principalmente as áreas de caça.
2: O ministro da Agricultura, Ambiente e Pescas, Roberto Albino, falava na noite desta segunda-feira em Maputo, na gala dos 15 anos da Administração Nacional das Áreas de Conservação, ANAC. Na atualidade internacional, o governo sul-africano reitera que está a tomar medidas para travar o fenómeno da imigração ilegal. No último ano fiscal, Pretória diz ter repatriado mais de 47 mil imigrantes ilegais. Esta segunda-feira, os ministros responsáveis pelos setores de justiça, prevenção do crime e segurança realizaram uma reunião de emergência com as organizações que lideram marchas anti-imigrantes. Este encontro foi convocado justamente para estabelecer regras de conduta para as manifestações, bem como discutir as iniciativas e abordagens do governo para lidar com o problema da imigração ilegal. A ministra da Justiça, Mamaloko Kubai, disse que o governo explicou o trabalho em curso para lidar com a entrada ilegal de estrangeiros. O líder da Organização Mundial da Saúde alertou esta segunda-feira que a República Democrática do Congo enfrenta uma epidemia do ébola extremamente grave e difícil de gerir e que os países vizinhos devem agir imediatamente. Intervindo numa reunião ministerial online organizada pela Agência Sanitária da União Africana, Tedros Adhanom sublinhou que vários aspectos desta epidemia a tornam particularmente difícil de gerir. A República Democrática do Congo declarou a 15 de maio uma epidemia da doença do vírus ébola causada pela estirpe Bundibugyo, contra a qual não existe atualmente vacina nem tratamento específico e que representa uma taxa de letalidade até 50%. Fechamos com a previsão do tempo. A cidade de Tete poderá registrar esta terça-feira 32 graus centígrados de temperatura máxima, seguida por Pemba com 30 graus, Quelimane 29, Maputo, Xai-Xai, Inhambane, Vilanculo e Nampula 28, Beira 27 e, por fim, Chimoio e Lixinga com 24 graus Celsius de temperatura máxima. Apresentamos as notícias a esta hora, as próximas às 23 horas e 30 minutos, no último jornal.
0: Aí então, nós vamos lá, Guirani Hali, para o mundo na Pirguês, como é que Maputo, para o Antônio Caribe, programa Ya Sampira. Caribe.

Antônio Meira Alva, 22 horas e 53 minutos. Outro dia, vamos sair como é que vai aparecer.

Aí Antônio Moreira faz 23 horas e 5 minutos. Mas soma. Paca Moimara já. Editora Leo, que será mais que um orelho. Moimara, 23 horas e 30 minutos.

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1: Boa noite, caro ouvinte. É o princípio do Último Jornal. Veteranos da luta de libertação nacional são chamados a proteger os interesses dos moçambicanos centrados atualmente no alcance da independência econômica. O chamamento é do Presidente da República quando intervia hoje no encerramento da 4ª Sessão Ordinária do Comitê Nacional da Associação dos Combatentes da Luta de Libertação Nacional. O governador do Banco de Moçambique afirma que os bancos comerciais estão a conceder garantias apenas para as gasolinérias com o perfil de crédito positivo no país. Rogério Zandamé ela reagia em torno das informações que circulam, dando conta da falta de divisas no país. No estrangeiro, o governo russo insta os cidadãos estrangeiros residentes em Kiev, incluindo funcionários diplomáticos, a abandonar a capital ucraniana devido à iminência de novos bombardeamentos. Principais assuntos a marcar o Último Jornal, edição de segunda-feira, 25 de maio de 2026, uma data em que se assinala o Dia de África. Está na companhia de Elvis Magaia na sonorização e Mohamed Jane na edição e apresentação. Boa audição.

0: Último jornal, o presidente da República diz que recebeu com profunda dor e consternação a notícia do falecimento do engenheiro Rui Jorge Gomes Lozan, ocorrido ontem em Coimbra, Portugal, vítima de doença. Em mensagem, o chefe de Estado presta homenagem à memória de uma personalidade de elevado mérito, considerando que o desaparecimento físico do engenheiro Rui Lozan representa uma perda significativa para o Estado moçambicano, em virtude do seu contributo determinante no processo de construção institucional do país, particularmente nos setores da eletricidade, comunicações, telecomunicações e aviação civil. O engenheiro Rui Jorge Gomes Lozan desempenhou funções de direção na eletricidade de Moçambique e exerceu funções de grande relevo no Estado moçambicano, com destaque para ministro dos Correios, Telecomunicações e Aviação Civil e de vice-ministro dos Transportes e Comunicações, num período marcado por grandes desafios de reconstrução nacional e de afirmação das infraestruturas estratégicas do Estado. Veteranos da luta de libertação nacional são chamados a proteger os interesses moçambicanos, centrados atualmente no alcance da independência econômica. O chamamento é do presidente da República, quando intervia hoje no encerramento da quarta sessão ordinária do Comitê Nacional da Associação dos Combatentes da Luta de Libertação Nacional. Daniel Chapa apelou também aos moçambicanos para aumento da produção e produtividade. Domingos Macalane.
1: O presidente da República reitera o apelo aos moçambicanos a redobrarem esforços para o aumento da produção e produtividade em face à crise de combustíveis que afeta o custo de vida das famílias. E Daniel Chapo explica que neste processo é importante que seja priorizado

0: veteranos da luta de libertação nacional ao protegerem os interesses dos moçambicanos centrados neste momento no alcance da independência económica do país.
1: A CLINE deve manter-se firme na implementação da agenda dos moçambicanos na fase atual, centrada na criação das bases para a independência económica.
0: Daniel Chapo sublinhou que os combatentes da luta de libertação nacional devem continuar a emprestar a sua experiência de luta no combate ao terrorismo em Cabo Delgado. No contexto da celebração esta segunda-feira do Dia de África, Chapo reiterou o compromisso de continuar a trabalhar para a construção de uma África mais unida, mais pacífica e mais próspera. Seu discurso, Daniel Chapo anotou que a quarta sessão ordinária do Comitê Nacional e da Associação dos Combatentes da Luta de Libertação Nacional e serviu para reforçar a coesão interna no partido e da agremiação.
1: Manifestamos a nossa grande satisfação pelo sucesso desta quarta sessão, pois saímos daqui mais unidos e mais reforçados na unidade de pensamento sobre as prioridades às quais devemos concentrar as nossas atenções para o contínuo fortalecimento da CLINE e do nosso glorioso Partido Frelimo.
0: Presidente do Partido Frelimo, Daniel Chapo, no encerramento esta segunda-feira da quarta sessão ordinária do Comitê Nacional e da Associação dos Combatentes da Luta de Libertação Nacional, uma reunião que, durante 2 dias, teve lugar na Matola, província de Maputo. A quarta sessão ordinária do Comitê Nacional da CLINE ficou marcada pela eleição de Xavier Nelson Tonical como novo presidente do Conselho Fiscal Nacional da agremiação.
2: Ainda hoje, o presidente da República apelou aos moçambicanos para preservar os valores da integridade, patriotismo, responsabilidade e unidade nacional, defendidos por Samora Machel, considerado que estes princípios são fundamentais para a consolidação da paz, estabilidade e desenvolvimento do país. Daniel Chapo intervia na aula magna proferida pelo professor, político e combatente da luta de libertação nacional, Oscar Monteiro, no lançamento oficial das comemorações dos 40 anos da morte do primeiro presidente de Moçambique, independente Samora Moisés Machel. Adérito Magaia.
3: O chefe de Estado destacou que Samora Machel é uma figura incontornável da história de Moçambique e de África pelo seu contributo na luta pela libertação dos povos da região austral do continente.
4: Ouviram muito bem, foi líder da região da SADC, a independência do Zimbábue em 1980, resulta da visão incontornável de Samora Moisés Machel.
3: Na sua aula magna, Oscar Monteiro alertou para os desafios do exercício do poder, defendendo que Samora Machel sempre esteve atento aos riscos da corrupção, do privilégio e do distanciamento entre os governantes e o povo. Segundo Monteiro, o antigo estadista moçambicano defendia uma liderança assenta na modestia, responsabilidade e integridade, lembrando que o poder pode corromper até os mais fortes se não existir compromisso com os valores nacionais e com o bem comum.
5: Nós temos ambições, nós aspiramos a ser diferentes dos outros. E ser dirigente, que era também um sonho coletivo, podia minar o sonho de Samora. Por isso ele estava atento aos exercícios de poder e adverte sobre a vida modesta que deve caracterizar os governantes. Já na mensagem que emite por ocasião da tomada de posse do governo de transição em 20 de setembro de 1974, primeira vez que moçambicanos iam exercer o poder, adverte, apela, lembra e relembra que o poder e os privilégios que lhes são nas entranhas podem corromper os mais fortes.
3: As comemorações dos 40 anos da morte de Samora Machel decorrem até outubro próximo, incluindo atividades de reflexão sobre o legado político, histórico e ideológico do primeiro presidente de Moçambique independente.
2: Presidente da República apelou aos moçambicanos para preservar os valores de integridade, patriotismo, responsabilidade e unidade nacional, defendidos por Samora Machel, considerando que estes princípios são fundamentais para a consolidação da paz, estabilidade e desenvolvimento do país. Daniel Chapo intervia na aula magna proferida pelo professor político e combatente da luta de libertação nacional, Oscar Monteiro, no lançamento oficial das comemorações dos 40 anos da morte do primeiro presidente de Moçambique independente, Samora Moisés Machel. Seguimos com outras notas da atualidade. A presidente da Comissão de Assuntos Sociais, Gênero, Tecnologia e Comunicação Social da Assembleia da República diz estar preocupada

0: com o rumo da juventude devido ao consumo abusivo de drogas. Olívio Mateus, em Nampula.
1: A presidente da Comissão de Assuntos Sociais, Gênero, Tecnologia e Comunicação Social da Assembleia da República hoje está preocupada com o rumo da juventude devido ao consumo abusivo de drogas. Lucília Rama manifestou a preocupação esta segunda-feira, momentos depois de manter um encontro com os governantes de Nampula, onde se encontra a chefiar um grupo de parlamentares que está a fiscalizar as realizações do governo provincial. A presidente da terceira comissão da Assembleia da República disse que o combate a este mal que está a dilacerar a sociedade deve ser tarefa de todos.
2: O consumo da droga, o consumo do álcool, estamos preocupados. Nós queremos que todos nós sejamos conscientes de que o país, a província, espera por nós, jovens em particular. Daí que nenhum jovem deve enveredar pelo consumo de álcool, que vai criar transtornos mentais e ele não vai poder trabalhar e não vai poder servir esta província e nem a este país.
1: Lucília Rama, presidente da Comissão de Assuntos Sociais, Gênero, Tecnologia e Comunicação Social da Assembleia da República, disse que em Nampula vão manter encontros com os diretores das escolas para a busca de soluções da violência que tem ocorrido nos recintos escolares devido ao consumo de drogas. Olívio Mateus, Nampula.
0: Mais de 1,2 milhões de crianças de idade escolar serão abrangidas pelo Projeto Integrado de Desenvolvimento Humano de Moçambique, denominado Integra, com vista a acelerar a melhoria da educação básica em 5 províncias do país. É uma reportagem de John Shigeda.
3: Este dado foi avançado esta segunda-feira no distrito de Chokwe, em Gaza, no ato oficial do lançamento do projeto Integra, que consiste numa abordagem multissetorial visando a melhoria dos resultados da educação das crianças em idade escolar nos distritos mais vulneráveis do país. O projeto Integra vai abranger os distritos de Balama, Mekufe e Namuno, em Cabo Delgado, Chikwalakwala, Chokwe e Guijá, em Gaza, Angoche, Larde, Moma, Monapo, Murrupula, Munjikwala, Nakaroa, Namapa e Herat, em Nampula, e na província de Tete, os distritos de Chifundi, Makanga e Marávia, e na Zambésia, os distritos de Gilé, Ile e Mulumbu. O projeto Integra, com a duração de 5 anos, a sua implementação está sob a alçada do Ministério da Educação e Cultura, envolvendo os Ministérios de Saúde, Trabalho, Gênero e Ação Social e Obras Públicas, Habitação e Recursos Hídricos, e está orçado em US$100 milhões norte-americanos desembolsados pelo Banco Mundial. Falando na cerimônia do lançamento do projeto Integra, o assessor da Ministra da Educação e Cultura para a área de Planificação e Estatística e Cooperação, Kaushik Mangalai, exortou as comunidades beneficiárias do projeto a se apropriarem com vista ao alcance dos resultados esperados.
4: Ao lançarmos oficialmente Integra, convidamos a todos, as autoridades locais, gestores das áreas envolvidas, comunidade e parceiros, a envolverem-se de forma ativa e comprometida na sua implementação.
3: Por seu turno, o representante do Banco Mundial, André Loureiro, considerou o projeto um instrumento importante para fortalecer o capital humano no país, sobretudo em zonas afetadas por crises climáticas e outros eventos.
5: Então, o desafio a ser vencido é assegurar que todas as crianças possam terminar o ensino primário e ler bem, e assegurar que todas as crianças concluam o ensino primário. Um outro aspecto muito importante é a infraestrutura escolar. E o projeto Integra também vai apoiar com a construção de salas de aulas para as escolas, para assegurar um ambiente de aprendizagem mais adequado para as crianças.
3: André Loureiro, representante do Banco Mundial, no ato oficial esta segunda-feira no Chokwe, do lançamento do projeto Integra, que contou com a participação de pais encarregados de educação e técnicos do setor de educação e desenvolvimento humano, incluindo parceiros. João Chigueda, a partir do Chokwe. Boa noite.
0: No ar, o último jornal, governador do Banco de Moçambique afirma que os bancos comerciais estão a conceder garantias apenas para as gasolineras com perfil de crédito positivo no país. Rogério Zandamela reagia em torno das informações que circulam dando conta da falta de divisas no país. Pormenores por Leopoldo Agapito.
6: Há situações em que algumas instituições, sobretudo as gasolineras, não recebem garantias por não terem condições para devolver o dinheiro emprestado pelos bancos comerciais. Esta informação foi partilhada nesta segunda-feira em Maputo pelo governador do Banco de Moçambique quando anunciava as decisões do Comitê de Política Monetária. Rogério Zandamela, observou que o Banco Central está na posse de informação obtida no âmbito da colaboração que os bancos ainda têm capacidade para ajudar as gasolineiras.
7: As entidades que deveriam ter acesso a estas garantias de crédito não estão em condições de, por várias razões, já estão quebrados, estão falidos, não têm medicais, outras coisas. Mas essa é a situação estatística que estamos a viver. Tá, banco faz a parte. Dentro do modelo de negócio e da avaliação do risco que eles fazem dos seus clientes, que são as gasolineiras. Mas no contexto do modelo de negócio que eles têm, estão a fazer o trabalho do banco. E nós acompanhamos isso. E essa colaboração que nós damos, certamente temos a informação, temos os dados, sabemos o que os bancos estão a fazer até o detalhe, não intervimos, mas nos permite dizer, sim senhor, essas instituições estão presentes.
6: Rogério Zandamela disse ainda que o Comitê de Política Monetária do Banco de Moçambique, reunido esta segunda-feira, decidiu manter a taxa de juros em 9,25%. Zandamela explicou que a decisão decorre da prevalência de elevadas incertezas sobre a duração do conflito no Médio Oriente e o seu impacto sobre a cadeia logística e a oferta de bens, sobre os preços de combustíveis e alimentos.
7: Adicionalmente, o CFMO decidiu aumentar o coeficiente de reservas obrigatória para os passivos em moeda nacional de 29% para 39%, visando absorver a liquidez excedentária no sistema bancário, suscetível de gerar maior pressão inflacionária. Entretanto, o CFMO decidiu manter o coeficiente de reservas obrigatória para os passivos em moeda estrangeira em 29,5%.
6: O governador do Banco de Moçambique, Rogério Zandamela, anotou que as previsões da inflação foram revistas em alta e o Banco Central possui capacidade para importar bens e serviços durante 5 meses.
0: O governador do Banco de Moçambique afirma que os bancos comerciais estão a conceder garantias apenas para as gasolineiras com o perfil de crédito positivo no país. O governo diz-se preocupado com a invasão pelo homem das áreas de conservação para dar lugar à construção de infraestruturas. Vítor Rufino.
8: O ministro da Agricultura, Ambiente e Pescas alerta que a invasão das áreas de conservação para a implantação de infraestruturas de habitação continua a agravar o conflito homem-fauna-bravia. Roberto Albino afirma que a exploração da madeira e a mineração também concorrem para a degradação do habitat das espécies. A título de exemplo, o Parque Nacional de Maputo enfrenta o risco de desequilíbrio ecológico associado à mortalidade massiva dos animais em resultado da disputa do espaço dos bravios pelo homem. Face a este cenário, o governante avança com medidas para a preservação daquela área de conservação.
9: Vamos iniciar com o processo de extração de fauna a ser implementada em 2 fases. A primeira será um piloto para fins de manejo e restauração de equilíbrio ecológico no Parque Nacional de Maputo. Será implementada a partir do 2º semestre e consistirá na extração controlada de determinadas espécies em excesso. A segunda será a extração para fins comerciais no contexto da diversificação da economia da vida selvagem e deverá abranger principalmente as áreas de caça.
8: O ministro da Agricultura, Ambiente e Pescas, Roberto Albino, falava na noite desta segunda-feira em Maputo, na gala dos 15 anos da Administração Nacional das Áreas de Conservação, ANAC. O diretor-geral da ANAC, Pejul Kalenga, disse na ocasião que a instituição que dirige tem estado a expandir a rede das áreas de conservação para a proteção do meio ambiente.
10: Hoje, esta rede cobre parte muito significativa do território nacional, integrando áreas de domínio público do Estado, as áreas de domínio público comunitário e as de domínio privado. Esta rede não é apenas um mapa de áreas protegidas. É uma infraestrutura verde de escala nacional, uma alavanca para galvanizar o desenvolvimento econômico do país.
8: A gala dos 15 anos da ANAC reuniu parceiros e colaboradores para refletir sobre o futuro, a gestão sustentável dos recursos naturais e o desenvolvimento socioeconómico do país através da vida selvagem.
0: O governo diz-se preocupado com a invasão pelo homem das áreas de conservação para dar lugar à construção de infraestruturas. Enquanto isso, o Parque Nacional do Arquipélago de Bazaruta, em Inhambane, espera arrecadar este ano cerca de 40 milhões de meticais de receitas. Armindo Massingue, em Inhambane.
11: Ah, se conseguir este valor, vai representar uma subida em mais de 15 milhões de meticais arrecadados em 2025. O administrador do Parque Nacional do Arquipélago de Bazaruto, Armando Nguenha, disse que o valor planificado pode sofrer variações por conta dos eventos climáticos que têm afetado a região.
12: Este ano nós tínhamos uma perspectiva de fazermos acima de 40 milhões, mas começamos a ter algum receio. O primeiro receio é que o primeiro trimestre teve os impactos de efeitos climáticos. Houve muitos cancelamentos. Então isso vai em cadeia. O período que nós esperávamos mais turistas, na altura de Páscoa, também restou uma queda. Então, essa estimativa que nós tínhamos de cerca de 40 milhões vai baixar. A indústria de turismo é a área mais sensível. Uma perturbação de um mês pode durar 2-3 anos para a recuperação. Não é diferente daquilo que nós estamos a passar. Ainda estamos no período de recuperação.
11: Administrador do Parque Nacional do Arquipélago de Bazaruto, Armando Nguenha, e a coleta de receitas nesta área de conservação. Sou Armindo Massing, a partir de Inhambane.
0: Nos estúdios centrais em Maputo, transmitimos o último jornal. Assinala-se hoje, o 25 de maio, Dia de África. As cerimônias centrais tiveram lugar na Matola, província de Maputo, e na ocasião foram assumidos vários compromissos. Stélio Manhissa.
13: Moçambique reafirma o compromisso de participar ativamente na materialização dos objetivos da Agenda 2063, que consiste na pacificação e integração do continente africano. A Agenda 2063 prevê igualmente ações combinadas dos países africanos, visando a prosperidade do continente e cada vez mais seguro de um futuro melhor. O compromisso de Moçambique foi anunciado esta segunda-feira na Matola, província de Maputo, pela ministra dos Negócios Estrangeiros e Cooperação, Maria Manuela Lucas, no discurso das festividades centrais do Dia da África, que hoje se assinala.
14: É uma oportunidade que honramos os fundadores da Organização da Unidade Africana e reafirmamos o nosso compromisso com a África, que queremos esta da Agenda 2063. África em paz, integrada, próspera e confiante no seu futuro.
13: O terrorismo, a insegurança alimentar, a pobreza, a desigualdade social e o impacto das mudanças climáticas estão entre os principais desafios africanos, para os quais a ministra convida os governos do continente a unirem-se para serem ultrapassados.
14: O panafricanismo que hoje celebramos não deve viver apenas nos discursos. Deve viver nos nossos corações, nas nossas decisões, nas nossas políticas, na nossa cooperação e na nossa forma como defendemos juntos os interesses do nosso continente, África.
13: Ministra dos Negócios Estrangeiros e Cooperação, Maria Manuela Lucas, falando nas cerimônias centrais do Dia da África, que hoje se assinala. O evento realizado no pátio do Conselho Municipal da Matola juntou embaixadores de países africanos com representação em Moçambique. Eu sou Stélio Manhissa, da cidade da Matola.
0: E na província do Niassa, académicos e fazedores de cultura defendem a preservação da história e a busca de conhecimento fora das universidades sobre os hábitos e costumes como forma de valorização do continente africano. Esinata Sani.
15: Falando hoje por ocasião do Dia de África, estes afirmam que a globalização e a falta de conhecimento sobre a África afasta a juventude da raiz do africanismo, fator que contribui para o desconhecimento total da realidade africana. Feliciano dos Santos, artista cultural, Almeida Gomundane, docente universitário, e Sanundi Achaibo da Metramo são de opinião que as universidades sejam feitas fora de sala de aula para desenvolver as competências junto à nossa sociedade.
16: Desta formação linear, precisamos também de ler livros, de participar também em eventos ligados a outras áreas de conhecimento. Você que é de direito, precisa saber questões ligadas à África. Você que é de química, precisa saber questões ligadas à África. Como que nasceu a África e os seus povos.
17: É que os nossos conhecimentos, na verdade, como africanos, são muito baseados na oralidade, não é isso? Porque a nossa história como África, ela foi mais escrita pelos europeus que pelos próprios africanos. Quando tu matas a cultura de um povo, tu matas esse povo.
18: O governo em si, quando não esqueça a metramo, nós costumamos valorizar que epa, esses aqui também não esqueçam como nós não esquecemos os nossos filhos.
15: Para o setor do turismo no Niass, a valorização de África deve ser feita sem isolamento do que está a acontecer no mundo, priorizando a comunicação entre culturas. Mesa redonda sobre o que fazer para preservar hábitos e costumes africanos marcou o Dia de África no Niassa. Esnata Sani Lixinga.
0: Ecos do 25 de maio, Dia de África. Último jornal já na reta final. Na atualidade internacional, o governo sul-africano reitera que está a tomar medidas para travar o fenómeno da imigração ilegal. Toda a história por Eduardo Figurão, correspondente da RIM em Joanesburgo.
19: Esta segunda-feira, os ministros responsáveis pelos setores de justiça, prevenção do crime e segurança realizaram uma reunião de emergência com as organizações que lideram marchas anti-imigrantes. Este encontro foi convocado justamente para estabelecer as regras de conduta para as manifestações, bem como discutir as iniciativas e abordagens do governo para lidar com o problema da imigração ilegal. A ministra da Justiça, Mamoloko Kubai, disse que o governo detalhou o trabalho em curso para lidar com a entrada ilegal de estrangeiros. Analisamos as estatísticas em nosso poder que nos indicam quantos estrangeiros foram deportados e quais são os países com o maior número de imigrantes deportados. Por exemplo, Zimbábue, Malawi e Moçambique estão entre os países com o maior número de pessoas deportadas, mas também a cidadãos de outros países. Da mesma forma, analisamos as estatísticas sobre quantas pessoas temos nas nossas prisões, das pessoas que foram detidas, quantas são de outros países, quantas foram deportadas ou que estão em prisão preventiva. Igualmente, analisamos o trabalho da Agência de Gestão de Fronteiras para vermos quais são os planos, onde existem fragilidades, como lidar com elas, mas também, de uma forma geral, como vai a aplicação da lei.
20: Around law enforcement.
19: O Kubai sublinhou ainda que a migração deve ser gerida de forma humana e legal. Entretanto, o movimento March and March disse que 30 de junho é a data limite para a presença de estrangeiros indocumentados na terra do Rand. A ministra da Defesa, Angie Motserra, disse que o 30 de junho será um dia normal e lembrou que as manifestações devem obedecer à lei e decorrer em ambiente pacífico. No dia 1 de julho, o sol vai nascer no leste e pôr-se no oeste, como sempre. Todos temos a responsabilidade conjunta de construir o nosso país. Por isso, o que vier a acontecer não deve ser nada que nos retire a responsabilidade enquanto sul-africanos de dizer que este é o nosso país e que juntos o construiremos. E foi esse o espírito que lhe explicamos que sobre o 30 de junho nós os apoiamos para que tenham uma marcha pacífica e sem incidentes. Tudo o que pedimos é que atuem dentro da lei. Esta noite, espera-se que seja conhecido o posicionamento final do movimento March and March. Rádio Moçambique, Eduardo Figurão, Joanesburgo.
0: Outras notas da atualidade internacional, o governo russo instou hoje os cidadãos estrangeiros residentes em Kiev, incluindo funcionários diplomáticos, a abandonar a capital ucraniana devido à iminência de novos bombardeamentos para responder ao ataque de sexta-feira contra uma residência estudantil. Os ataques terão como alvo centros de decisão e empresas do complexo militar industrial em Kiev, afirmou o Ministério dos Negócios Estrangeiros em comunicado. Segundo o Ministério Russo, a campanha visa responder ao ataque sangrento a uma residência de estudantes da região ocupada de Lugansk, realizado na madrugada de sexta-feira, e do qual resultaram em 21 mortos e pelo menos 42 feridos. O tempo, a cidade de Tete pode chegar amanhã aos 32 graus centígrados de temperatura máxima, seguida por Pemba, com 30 graus. Quelimane, 29. Maputo, Xaxai, Inhambane, Vilanculi, Nampula, 28. Beira, 27. E, por fim, Chimoio, Lixinga, 24 graus centígrados de temperatura máxima. É o fim do último jornal. Espere-se Elvis Magaia na sonorização e Mohamed Gianni na edição e apresentação. Boa noite e bom descanso.
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22: Ana Gervásio Rabissoni, que é tipo, o microfone meu, Janor Eduardo, a Lutene, o Rio, o Malele.

Para trás os temas Ode de Hortêncio Langa e Aral Litsuri, DJ Faia e Falipo Palelo, Tomás Guilhermino Ngoma. É um privilégio estar consigo. Agora vamos visitar a terra da boa gente, onde nasceu o grande músico Roberto Isaías, autor do tema Lalane.

Continuamos a lhe oferecer música. Convido a seguir o icônico cantor moçambicano Ali Faca, autor da música Kinashukuru, um clássico da música moçambicana.

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1: Boa noite. Bem-vindo às notícias apresentadas por Vítor Rufino. O presidente da República apela aos moçambicanos a preservarem os valores de integridade, patriotismo, responsabilidade e unidade nacional defendidos por Samora Machel. Daniel Chapo considera que estes princípios são fundamentais para a consolidação da paz, estabilidade e desenvolvimento do país. O chefe de Estado falava esta segunda-feira em Maputo, na cerimónia do lançamento das comemorações dos 40 anos da morte do primeiro presidente de Moçambique independente, Samora Moisés Machel.
2: A paz é extremamente importante. E não é possível nós mantermos a paz com discursos de ódio, com discursos de violência, com discursos de desinformação, de boato, de mentira. Isso não vai construir o país. Constrói-se o país com paz, com reconciliação, constrói-se o país com responsabilidade, com competência, com integridade, valores que Samora Machel defendia.
1: Daniel Chapo destacou que Samora Machel é uma figura incontornável da história de Moçambique e de África pelo seu contributo na luta pela libertação dos povos da região austral do continente. O governo compromete-se a continuar a envidar esforços para combater a pesca ilegal, bem como prevenir outros crimes que ocorrem no setor marítimo. Para o efeito, 70 funcionários do Instituto Nacional do Mar, Intrasmar, receberam uma capacitação paramilitar com duração de 60 dias para fazer face aos desafios da instituição e à fiscalização marítima. O ministro da Agricultura, Ambiente e Pescas, Roberto Albino, instou os formandos a dominar as matérias com vista a servir o Estado em circunstâncias de elevado risco operacional.
3: Acreditamos que o investimento nos recursos humanos representa um dos pilares fundamentais para a construção de instituições capazes de servir com excelência o povo moçambicano. Aos formandos, exorto-os a colocarem os conhecimentos adquiridos ao serviço da pátria. Que este curso represente não apenas uma conquista individual, mas, sobretudo, um compromisso renovado com a missão de proteger o nosso mar, os nossos recursos e a soberania nacional.
1: Roberto Albino falava esta segunda-feira em Maputo, no sexto curso de capacitação paramilitar dos funcionários do Inamar. Os bancos comerciais estão a conceder garantias apenas para as gasolineiras com perfil de crédito positivo no país. O governador do Banco de Moçambique, Rogério Zandamela, que partilhou a informação, fez saber que o Banco Central está na posse de informação obtida no âmbito da colaboração que os bancos comerciais ainda têm capacidade para ajudar as gasolineiras.
4: As entidades que deveriam ter acesso a estas garantias que é o crédito não estão em condições de... Por várias razões, já estão quebrados, estão falidos, não têm medicais, outras coisas. Mas essa é a situação estatística que estamos a viver. Tá, banco faz a pé, dentro do modelo de negócio e da avaliação do risco que eles fazem dos seus clientes, que são as gasolineiras. E nós acompanhamos isso. E essa colaboração que nós damos, certamente temos a informação, temos os dados, sabemos o que os bancos estão a fazer até o detalhe, não intervimos, mas nos permite dizer, sim senhor, essas instituições estão presentes.
1: Rogério Zandamela, governador do Banco de Moçambique, falava esta segunda-feira no encontro que serviu para anunciar as decisões do Comitê de Política Monetária. Mais de 1,2 milhões de crianças em idade escolar serão abrangidas pelo Projeto Integrado de Desenvolvimento Humano de Moçambique, denominado Integra, com vista a acelerar a melhoria da educação básica em 5 províncias do país. É um fato avançado esta segunda-feira no distrito de Choco, em Gaza, no lançamento do Projeto Integra. Na ocasião, o assessor da ministra da Educação e Cultura para a área de Planificação, Estatística e Cooperação, Kaushiki Maganlal, exortou as comunidades beneficiárias do projeto a se aprimorarem com vista ao alcance dos resultados esperados.
5: Ao lançarmos o Integra, convidamos a todos, as autoridades locais, gestores das áreas envolvidas, comunidade e parceiros, a envolverem-se na sua implementação, de forma que possamos alcançar os objetivos estratégicos. A inclusão, a equidade no acesso, retenção escolar, a qualidade da aprendizagem e uma governação transparente e eficaz são os nossos grandes pilares.
1: Assessor da ministra da Educação e Cultura para a área de Planificação e Estatística e Cooperação, Kaushiki Maganlal. No estrangeiro, um casal foi encontrado morto no Rio Limpopo, no parque... No estrangeiro, um casal foi encontrado morto no Rio Limpopo, no interior do Parque Nacional Kruger, na África do Sul. As autoridades suspeitam que Ernest e Dina tenham sido assassinados por caçadores furtivos. O casal foi encontrado na passada sexta-feira com múltiplos ferimentos de faca, com as mãos atadas atrás das costas e atirado no Rio dos Crocodilos. Os corpos do casal foram descobertos por um grupo de turistas que estava naquele local para observar uma manada de elefantes que atravessava o rio. Fechamos com a previsão do tempo. A cidade de Tete poderá registrar esta terça-feira 32 graus centígrados de temperatura máxima, seguida por Pemba com 30 graus, Quelimane 29, Maputo, Xai-Xai, Inhambane, Vilanculo e Nampula 28, Beira 27 e por fim Chimoio e Lixinga com 24 graus centígrados de temperatura máxima. Apresentamos as notícias a esta hora, as próximas às 2 horas.

0: Moçambique não se resignará a ser apenas um exportador de matérias-primas. Assumimos com determinação o compromisso de transformar os nossos recursos naturais em base de industrialização, diversificação económica e prosperidade partilhada para todos os moçambicanos com os nossos parceiros aqui presentes. O verdadeiro valor dos nossos recursos não está no que extraímos, mas no que somos capazes de construir a partir deles. É neste quadro que os setores de mineração e energia assumem um papel central, não como fins em si, mas como instrumentos estratégicos para a transformação estrutural da nossa economia.
1: Presidente da República, Daniel Chapo.
2: Síndrome de couro. É chamada assim por causa do couro, que é a tartaruga. Daquele movimento que ela faz quando recua na carcaça. Então é um síndrome na qual a pessoa tem uma crença, acredita, que os seus órgãos estão a desaparecer ou estão a diminuir por influência de outra pessoa, mas na realidade não está. O que acontece muitas vezes é que o medo de que isso esteja a acontecer provoca reações no nosso corpo que temporariamente e fisiologicamente dão a impressão que está a desaparecer. Porque se formos a ver, a pessoa entra em pânico, fica assustada e nesse momento desencadeia-se uma série de reações no nosso corpo, porque o nosso corpo está preparado para combater ameaças. E quando a pessoa ouve que isso está a acontecer e acredita que isso está a acontecer, ou seja, concebe, fica ameaçada e o corpo responde. E quando ele responde, desencadeia respostas no nosso corpo de libertar substâncias, ativar sistemas que fazem com que todos nós contraiamos o nosso corpo. Os músculos todos ficam tensos, ficam contraídos, incluindo a musculatura da região genital. Mas é uma reação fisiológica temporária.
3: Doutora Wilza Fumo, chefe do Departamento de Saúde Mental no Ministério da Saúde, e a explicação sobre o fenómeno onde o estado psicológico de pânico gera uma percepção física de retração dos órgãos genitais.
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1: 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Cordiais saudações, estes são os acordes iniciais do programa É Desporto, edição de 25 de maio de 2025, melhor, 2026, Dia de África e também Dia Mundial do Futebol. Este é o desporto que move milhões, ou seja, bilhões de pessoas a nível mundial. Portanto, hoje vamos falar para além de futebol, como é óbvio, e com motivos de satisfação. Moçambique chega pela primeira vez a uma fase final de uma Copa do Mundo. Vai ser no Catar entre novembro e dezembro deste ano. Portanto, temos ainda por aí 7 meses de preparação até que cheguemos ao nosso primeiro Mundial em sub-17. Moçambique tem razões mais do que suficientes para poder exultar em função do resultado conseguido para o gaudi de todos nós que acompanhamos com algum fervor o desporto moçambicano e o futebol em particular. Para além deste feito, desta façanha, vamos também olhar para o Moçambola e com particular destaque para as formações do Machacane, que regressou 6 anos depois ao convívio dos grandes, mas um regresso que não está a ser acompanhado de bons resultados, sendo que no primeiro confronto de sempre, Machacane acabou derrotado pela Liga Desportiva de Sofala, uma Liga Desportiva de Sofala que está neste momento na 4ª posição da pauta classificativa do Moçambola. Outra equipa que tem passado por dias de fel é o Bahia de Pemba, um Bahia de Pemba de Artur Semedo que ainda não pontuou. Olharemos para a conquista do Mamelodi Sundowns da África do Sul. Mamelodi Sundowns que volta a erguer a Liga dos Campeões, a tão cobiçada Liga dos Campeões, uma década depois. Em Portugal, Gianni Katamo termina a época sem qualquer título, depois de uma derrota inesperada por 2-1 diante da formação do Torriense, uma equipa do escalão secundário que conquista também pela primeira vez uma taça de Portugal. Gianni ainda marcou, mas estava em posição irregular. Para olharmos e analisarmos ao detalhe estes e outros assuntos, tenho já aqui em estúdio Miguel Vaz e também do outro lado, no estúdio do emissor provincial de Maputo, na Matola, Alexandre Zandamela. Começo por si, Alex. Quais foram os aspectos que considera mais e quais são os que considera menos ao longo do fim de semana desportivo? Boa tarde.
2: Bom, Adão, eu considero os aspectos mais, os aspectos positivos, a realização em todas as províncias, em grande parte das províncias do país, dos festivais provinciais, dos jogos escolares, com vista à seleção dos atletas que irão representar as respectivas províncias no Festival Nacional, que, como sabemos, terá lugar em Inhambane, nos finais de julho, entre julho e agosto. É um movimento muito, muito bonito, um movimento que está a decorrer de uma forma contagiante. Hoje, por exemplo, iniciou a província de Nampula, mas outras províncias começaram na sexta-feira ou durante o fim de semana. E eu acho que, apesar da preparação ao nível da província de Inhambane, estar a decorrer com muitos desafios, portanto, muitas dificuldades devido a questões financeiras, mas o entusiasmo está lá por aquilo que se pode ver, por aquilo que se pode assistir ao nível de todas as províncias no decorrer das fases provinciais. Portanto, eu penso que é um aspecto bastante positivo este a ter em conta. O aspecto negativo tem a ver com esta onda, quer dizer, em vez de estarmos a festejar a qualificação dos Mambinhas Sub-17 para o Campeonato do Mundo, estamos em debates desnecessários. Mas eu penso que quando chegamos tanto no capítulo dos Mambinhas, podemos dissecar melhor tanto esta questão.
1: Certo. Vamos também ouvir os aspectos que Miguel Vaz considera positivos ao longo da semana que terminou e os que considera negativos.
3: Adão, depois de muito tempo, prazer em revê-lo. Aqui o Rolando Ezequiel e ali o nosso sonoplasta e aos ouvintes, logicamente, os meus cumprimentos. A ti, Zanamela, um abraço. Iremos bater um bate-boca à volta dessa questão das redes sociais, dos comentários à volta da seleção de sub-17. Porventura, eu também esteja no lote desse grupo que tu, com o qual não concordas. Dizer que aquilo que trago de negativo tem a ver, não é negativo, tem a ver com aquilo que é o contingencialismo de um jogo de futebol. E a caricatura deste contingencialismo de um jogo de futebol está aqui retratado nesta final entre o Sporting e o Torriense para a Taça de Portugal, em que em cada 100 apostadores apostavam na vitória do Sporting. E de facto, o futebol tem destas coisas. E ainda bem que o futebol não é nenhuma matemática, não é nada como 2 mais 2 são 4. Há muitos fatores que interferem para aquilo que é o resultado de um jogo de futebol. Portanto, é negativo por um lado, mas dizer que o jogo de futebol tem estas nuances, tem este contingencialismo, um jogo de futebol. E como fator positivo, que depois iremos desenvolver, esta qualificação da seleção de sub-17 para o Mundial de Qatar. E de concluir que é mais fácil chegar e concluir que, afinal de contas, é mais fácil chegar ao Mundial do que qualificarmos para uma fase seguinte do CAN do mesmo escalão.
1: Bom, deixa-me completar então a ficha técnica. Eu, Adão Matimbe, estou na moderação deste É Desporto. Rolando Ezequiel na imagem e Michel Horácio está nos cuidados técnicos. Vamos então começar. O que é que representa, Miguel, em termos desportivos e simbólicos, o apuramento de Moçambique ao Mundial Sub-17?
3: Em termos simbólicos, naturalmente que qualquer um de nós se tem que regozijar com este feito, que é realmente um feito, se atendermos que a nível, pelo menos a nível de futebol, penso que a nível de basquetebol já aconteceu, temos uma equipa ou uma seleção, já não me recordo bem, acho que foi uma seleção a representar Moçambique no Campeonato do Mundo, foi em basquetebol.
1: Bom, fomos eliminados, estávamos a fazer o pré-olímpico que nos levaria para o Mundial em Ankara, na Turquia, acho que foi em 2014.
3: Obrigado pela correção. Pois, Mundial, de facto, modalidade coletiva e particularmente a nível de futebol, esta é a primeira vez, dizer que isto vai acontecer novembro, dezembro de 2026. Parece distante, contudo, está aqui a dois passos o mês de novembro. Se mais para frente é desenvolver, se nós chegamos onde chegamos a nível de mundial, também poderemos chegar onde nunca pensamos chegar quando estivermos no mundial, porque o futebol não é nenhuma matemática, depende, tem três. No Mundial, Moçambique tem três adversários. Tem a Coreia do Sul, tem a Coreia do Sul, tem
1: Nova Caledónia.
3: Tem a Nova Caledónia e tem a...
2: O Equador.
3: E tem o Equador. Aqui penso que, se calhar, conhecemos mais ou menos o que é em termos...
1: Mas chegaremos lá.
3: Chegaremos lá.
1: Eu estava à espera que... Fiz de propósito. Comecei por si, Miguel Vaz, a avaliação ao desempenho da nossa seleção e o que é que significava este apuramento para a Copa do Mundo. Esperava que o Miguel Vaz se retratasse em função do comentário que fez depois de Moçambique ter sido goleado pela Tanzânia por 3 bolas sem resposta no início do Campeonato do Mundo. E estava à espera, aliás, algumas pessoas até enviaram algumas mensagens questionando como é que o Miguel Vaz iria reagir depois deste feito, porque nos comentários que fez foram absolutamente arrasadores à equipa nacional.
3: Olha, Dão, eu refiro-me a isso com a minha leitura em termos de como é que diria, eu comparei isto, Moçambique metamorfoseou-se, isto é, do primeiro jogo ao terceiro jogo, Moçambique apareceu totalmente diferente, melhorando de jogo para jogo. Contudo, há que reconhecer que no jogo contra Angola, Moçambique, pura e simplesmente, foi melhor que Angola. Não foi melhor que os seus anteriores adversários. Isto é um facto. Não foi melhor em termos jogados que os seus anteriores adversários. Então, dizer que porventura, o futebol é, continuo a dizer, é um jogo circunstancial.
1: Portanto, continua a considerar este apuramento circunstancial de Moçambique, não resultante de um trabalho.
3: Eu não tenho capacidade de avaliar uma equipa num jogo, dois jogos, três jogos. Contudo, deixa-me algum lastro de suspeita relativamente àquilo que vi. E a minha suspeita relativamente àquilo que vi decorre de onde é que provém esta equipa da seleção de Moçambique, como é que ela é formada, a nível desse escalão, como é que se joga, onde é que se joga, que jogadores existem nesta seleção que despontam nas suas equipas principais.
1: Pronto. Não sei se o Miguel retratou-se ou não. Vamos para Alex. O que representa em termos desportivos e simbólicos o apuramento de Moçambique ao Mundial Sub-17?
2: Há uma pergunta que, uma ocasião, fizeram ao presidente Guebuza e a resposta dele foi esta: exaltemos a pátria.
1: Exaltemos a pátria.
2: Exatamente. Independentemente de tudo, das contingências, da falta de dinheiro, de este ter dado dinheiro, de não ter dado, a dívida que a Federação Moçambicana de Futebol agora disse que vai contrair e poder pagar o ingresso.
3: José Damelo, futebol não é um culto, pá.
2: Sim, não é um culto, mas o que eu estou a dizer é o seguinte, que há aqui várias opiniões. Nós nos qualificamos, eu também fui das pessoas que mostrou alguma descrença, provavelmente depois daquele 3-0 da Tanzânia.
1: Mas a seleção foi completamente arrasada.
2: Diga?
1: Os comentários foram absolutamente arrasadores.
2: Sim, foram. Eu dou uma palmatória, porque, como dizia o próprio Miguel Vaz, o futebol não é uma matemática exata, né? Portanto, de números 1 a 1 é 2. Portanto, depende de vários circunstancialismos dentro daqueles 90 minutos. E tendo havido esta qualificação, naturalmente que eu congratulo os mambas e estou satisfeito com isso. Quer dizer, é o meu país que estará representado no Campeonato do Mundo. É a primeira vez no futebol que nós nos qualificamos para um Campeonato do Mundo. Por que não se ficar satisfeito com isso? Independentemente de todas as coisas que possam estar a existir, da opinião que eu emiti, porque não é uma opinião que vai contrariar rigorosamente nada em relação àquilo que é a qualificação da nossa seleção. Portanto, eu penso que eu, particularmente, me sinto satisfeito. Saltei, gritei quando houve aquela última grande penalidade em que nós concretizamos. Portanto, abracei os amigos com quem estava a ver o jogo. Portanto, tudo isso, saltei, e por que não? E sinto-me satisfeito com isso, com
3: todos
2: essa participação.
3: Nós resultamos.
2: Agora, o que é que isso significa para o país? Há muitas coisas que significa. Agora, será que... Vamos começar pelo seguinte. Será que esta vitória ou esta qualificação para o Mundial será sinónimo de um desenvolvimento do futebol jovem? Será que esta qualificação vai fazer com que os jovens moçambicanos que não estão a jogar futebol, mas que gostam de futebol, fiquem atraídos, portanto, passem a gostar de futebol? Nós vemos em muitos países, eu recordo perfeitamente quando Angola foi campeã africana de Júnior em 1982, a partir dessa altura, em Angola, o jovem não queria outra coisa senão jogar basquetebol. Nos passeios da cidade de Luanda, você via lá, portanto, tabelas improvisadas, tudo isso, portanto, este movimento, aquela conquista, expeditou a juventude angolana a passar a gostar do basquete, e nós sabemos aquilo que foi depois de Angola, a nível do basquetebol no continente e no mundo. Portanto, será que esta qualificação para o Mundial, independentemente daquilo que vier a acontecer no Mundial, vai servir de uma mola, vai servir de um trampolim para que os jovens moçambicanos efetivamente passem a gostar do nosso futebol, mesmo que não joguem, mas passem a gostar do nosso futebol? Será que nós, como comunicação social, iremos trazer, exaltar estes jovens? Porque ninguém conhece os jovens. Para além do Diego, portanto, conhecido através do pai, Ninguém conhece estes jovens. Será que a partir de agora estes jovens passaram a fazer parte do nosso vocabulário, passaram a fazer parte do nosso, das nossas fotografias, serem exibidos nas televisões, etc.? Será que isso vai acontecer? Portanto, isto para mim é que é mais importante, porque sabemos que esta vitória, o que é que vai trazer ao nível do nosso futebol? Outra situação é que nós temos o futebol jovem que nós temos, em que em grande parte das províncias não há competição ou não existem campeonatos. O campeonato nacional é feito da forma como é feito. Será que esta vitória ou esta qualificação vai fazer com que o nosso futebol jovem mude de figurino, mude daquilo que é, portanto, passe de um estágio para outro? Portanto, essas reflexões para mim que se colocam neste momento e que são importantes. Portanto, para além de nós estamos a festejar e perspectivar aquilo que vai ser a nossa prestação no Qatar, mas o que é que vai mudar? Porque se nada mudar, esta qualificação não passará de uma qualificação ocasional. Mas não quer dizer que as situações ocasionais não se possam festejar.
1: Bom, eu depois vou repetir de forma retórica os questionamentos que o Alexandre levanta, mas vamos ouvir o Miguel Vaz.
3: Eu queria lembrar o Alexandre que as condições objetivas para fazermos o nosso futebol de formação, o nosso futebol jovem, eu acho que nesta altura nem ao nível da massificação está a ter tido em conta. Nem ao nível da massificação está a ser tido em conta. Se atendermos que tudo isto acontece, há duas premissas importantes para mim, que é espaços para realmente os jovens jogarem, praticarem modalidade de futebol. Primeiro, praticarem...
1: Estamos perante um momento histórico capaz de transformar o futebol em Moçambique?
3: Não, porque nós, ao invés de aproveitarmos estes momentos e tentarmos, a partir daí, fazermos o nosso ponto de partida, porque nós costumamos tomar o ponto de partida onde deveria ser o ponto de chegada. Mas vamos ter em conta, vamos fazer de contas que teríamos como ponto de partida este momento. A questão é que não, nem como ponto de partida temos. Nós sentamos, nós dormimos por baixo desse por cima desses êxitos. Logo, não podemos avançar.
1: Alex?
2: Bom, eu acho que ainda não dormimos no êxito.
3: Pelo menos estamos sentados.
2: O êxito, não, acho que ainda não estamos sentados. O êxito foi antes de ontem. Portanto, ainda estamos na fase de festejar o êxito. Vamos ao Campeonato do Mundo. É isso que eu estava a dizer. Quer dizer, porque eu acho, Miguel Vaz, que transcorrido um ano após esta qualificação, aí já dá para ver se nós estamos sentados em cima do êxito ou não. Neste momento, para mim é momento de festejar. Porque não serão 48 horas que vão mudar aquilo que é o figurino, aquilo que é o pensamento, aquilo que é a perspectiva do nosso futebol jovem. Eu concordo consigo plenamente quando diz que não estamos a fazer rigorosamente nada do ponto de vista de aproveitamento destes talentos, do ponto de vista de promoção do futebol jovem. Não existe nada. Estou plenamente de acordo consigo. Porém, esperemos para ver. Quer dizer, eu dava aquele exemplo da Angola. Porque tudo, mesmo que haja condições nos clubes, nas federações, nas associações, etc., mas se estes jovens não se sentem atraídos pelo futebol, não se sentem atraídos por se tornarem jogadores de futebol, nada vai acontecer. Ainda é preferível ter jovens sendo atraídos, não haver condições, mas que as condições sejam criadas paulatinamente. Em vez de termos condições, e isso é como você fazer um prato muitíssimo bem feito, delicioso, mas não ter pessoas para comer.
3: Então, estamos aqui neste diálogo que não sei se é bom para os ouvintes. Dizer, eu acho que não há nenhum moçambicano que não se regozija com este feito, com esta participação de Moçambique no próximo Campeonato do Mundo Sub-17. Contudo, há que reconhecer que não pode ser este ponto a que chegamos, não pode ser ponto de partida. Como nunca foi ponto de partida nenhum êxito que tivéssemos tido. Eu, quer dizer, estar a falar na primeira pessoa, participei em órgãos diretivos onde Moçambique ganhou os primeiros jogos de futebol da CPLP. De lá para cá, nada foi feito. Nada foi feito. O problema não é conjuntural. Nós estamos a analisar a questão do futebol em termos. O nosso problema de futebol é estrutural. Esta seleção de sub-17 é uma seleção que a partir de agora vai estar descontinuada. Ela nasce de um processo descontinuado e vai continuar a ser um processo descontinuado. Porque nós não temos estrutura para fazer este alavancar dos miúdos.
1: Como evitar que este feito seja apenas um sucesso efêmero?
3: Não, é um problema da estrutura do nosso futebol.
1: Sim, como reestruturar?
3: Por exemplo, para seleções nacionais, eu daria uma receita muito simples. Deixemos os campeonatos nacionais de clubes, que não promovem nada, não levam a lado nenhum. Comecemos a preocuparmos como federação a organizar torneios regionais de seleções. Vão levar-nos a que façamos seleções com menos aleatórias possíveis. Em termos de escolhas daquilo que toda a gente reclama, não é da zona A, não é da zona B. Nós podemos minorar este problema se realmente fizermos seleções provinciais, seleções regionais começarem a competir. Inclusive fazer um calendário onde houvesse um campeonato de seleções. É uma forma. Nós não temos a nível de clubes capacidade de fazer isso. Que façamos isso a partir da federação.
1: E a federação já começou a fazer.
3: Já começou a fazer.
1: Já tivemos, acho que no ano passado mesmo, tivemos campeonatos de seleções provinciais. Em masculinos e em femininos também.
3: Campeonatos de seleções. Eu quero dizer, Adão, que o problema não é fazer por acaso. Isto deve estar. Conheces no calendário da federação? No calendário da federação, porventura, viste lá alguma coisa, faça alusão a isso? Aparece uma oportunidade e faz. É o que acontece. Eu estive nesses órgãos, sei como é que é, sei como funciona.
1: E fazia assim.
3: Fazia-se assim.
1: Não,
3: eu não fazia. Não. Não é eu. Eu não quero falar na primeira pessoa. Já tentei ser precursor disso. E não conseguimos.
1: E como evitar, Alex, que este feito, a conquista de Moçambique, ou seja, o apuramento de Moçambique, inédito a uma Copa do Mundo, não seja um sucesso passageiro?
2: Olha, Adão, há muitos sucessos que são efêmeros, isso é uma verdade, e não acontece apenas no nosso país, acontece em vários países do mundo. Está mais do que claro que temos no nosso país o grande problema da descontinuidade em relação às nossas seleções. Se formos a verificar nestes mambas que estão a ter também, o sucesso que estão a ter, quem são os jogadores que partiram dos sub-17, dos 15, sub-17, sub-20? Se calhar teremos um ou dois, ou não teremos nenhum. Isso, o problema está identificado. Isso não é um problema de. Nós temos que trazer receitas para situações não identificadas. Está identificada a questão da descontinuidade. Agora, o que é preciso, e aí até concordo com o Vaz, até falamos sobre isso aí assim, a questão do como organizar o nosso futebol. O futebol sénior. Nós sabemos que temos camadas provinciais, tem uma sambola, etc, etc. Agora, como fazer em relação às camadas de formação? Como fazer em relação aos juvenis, aos juniores iniciados e por aí fora. O que eu falava é o seguinte, é que nós podemos ter as melhores condições do mundo, mas se o jovem não se sente atraído para jogar futebol, o futebol não lhe diz nada, é evidente que o ABB pode ter a melhor escola do mundo, mas se o jovem não se sentir atraído a ir àquela escola ou àquele clube, não há de ir uma chaqueira, um Fava da Beira. Portanto, é preciso. As referências contam muito. E as referências, para além daquelas referências que nós sabemos do internacional, dos meios nacionais, há essa referência que eu tenho. Eu vejo o seguinte: se eu sou um estudante, tenho 16 anos, Estou a estudar na Escola Senhora Francisco Manhanga. E não jogo futebol, nem me interesso por futebol. Mas se o meu colega, que é meu amigo, inclusive, ele esteve no CAN, participou e agora vai ao Mundial, é evidente que vou me inspirar nesse meu amigo para eu poder começar a jogar futebol, ou pelo menos gostar de futebol. Portanto,

0: jovens aderiram, até se tornaram sócios. E por acaso até apareceu o Sporting, não porque eu sou do Sporting, mas o Sporting apareceu como o clube que mais jovens sócios conseguiu atrair. Portanto, é isto que eu me refiro, que o legado que esta qualificação para o Pro Mundial possa ter, deixar para o nosso país, é que nós deixemos de ter, por exemplo, 500 jovens a fazer futebol, mas que passemos para 1.000, para 1.500, para 2.000. E aí sim terá valido a pena nós nos qualificarmos para o Mundial. Porque se nós nos qualificarmos para o Mundial e daqui a 3, 4, 5 anos continuamos com o mesmo número de jovens, se são 500 praticantes, continuamos com os mesmos, continuamos com o mesmo estado em termos de campeonatos provinciais, campeonatos nacionais, se daqui a 5 anos nos qualificamos para o CAN da seleção principal e não temos nem sequer um jogador que pertenceu a esta seleção, não teremos feito nada.
1: Eu queria, Zé de Mello, só fizeste aqui um termo comparativo àquilo que a gente conhece melhor, que é, por exemplo, o futebol português. O futebol português, na minha opinião, o seu processo evolutivo também está muito ligado àquilo que foi a evolução de criação de infraestruturas. Infraestruturas para a formação, infraestruturas para modalidades profissionais. Tudo isso acompanhou aquilo que foi o crescimento de atletas federados. Atletas federados. Tudo isso teve realmente, caminhou na mesma proporção. Por isso é que hoje realmente tens os portugueses são grandes exportadores de jogadores, de treinadores para aí fora. Mas eles criaram essas condições. Por exemplo, nós analisamos o nosso futebol, portanto, a partir da estrutura mãe, federação. Quando esse tipo de seminários, esse tipo de grandes encontros, deviam começar nas associações.
2: Daqui a pouco vamos continuar com o seu fio de pensamento, Miguel Vaz. Vamos respeitar os nossos compromissos aqui na rádio onde correm todos os campeões. Michel?
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2: Bom, voltamos aqui para o debate, ainda bem que mexeram no exemplo português. Lembro-me que jogadores como Luís Figo, o Gil, Capucho, Rui entre Costa, outros, João Pinto, Rui Costa, surgiram daquela geração que venceu o europeu, acho que foi de 1991. Não.
0: Ganhou o Mundial.
2: O Mundial de 91. Daí em diante, Portugal deixou de ser uma seleção, um país qualquer, no que diz respeito ao futebol, porque houve um acompanhamento. Depois surgiram iniciativas próprias em que vimos Portugal até acolher o europeu de futebol. E hoje em dia, Portugal é uma referência. Tem jogadores de craveira mundial, jogadores que naturalmente são considerados, algum deles, melhores à escala mundial. Mas vamos então fazer um paralelo aqui em relação ao exemplo que foram buscar mais próximo do futebol português e aquilo que deve ser o papel da Federação Moçambicana de Futebol, assim como do governo, para poder catapultar esta geração de jogadores. Após esta conquista, qual deve ser o papel, quer da federação, quer do governo, para que o desporto, o futebol moçambicano, ultrapasse este estágio e chegue a um patamar diferente deste?
0: Eu acho que os problemas estão identificados, quer da parte do governo, quer da parte da federação. Ninguém desconhece o que é que tem que ser feito. Sua Excelência, o Presidente da República, no ano passado, na Gala do Desporto, fez referência a estes aspectos, quando dizia que não podemos exigir do Chiquinho Kondo ou do Nazir Salé títulos africanos ou mundiais quando nós não temos condições para o efeito, não temos infraestruturas para o efeito. Quando nós, os nossos campeonatos limitam-se a coisas pequenas, não a coisas grandes. Essa foi uma identificação. Ele trouxe à superfície aquilo que realmente

0: é o maior desafio do nosso desporto, a questão das infraestruturas. Porque se nós, há anos atrás, em qualquer bairro, tínhamos um campo para os miúdos exibirem o seu talento natural, sempre sem terem que ter passado por uma escola, mas o seu talento natural, hoje já não tem esses espaços. Então, é preciso realmente que esta aposta nas infraestruturas seja uma aposta muito séria. Uma aposta, houve uma altura em que, por causa das imposições das gestões de Bretton Woods, a construção de uma escola, nós queríamos que na escola houvesse um campo, mas os parceiros diziam que não, é apenas salas de aulas e classes de banho, bloco administrativo, ponto final. Portanto, tivemos durante muito tempo que temos escolas que não têm nem sequer um campo de futebol ou uma infraestrutura esportiva, seja um campo para mudar de salão. Não temos. Por quê? Porque nós dependemos daquelas pessoas que nos ajudam a construir. Agora, é preciso que da nossa parte também haja isto. O que é que nós queremos? Se nós queremos que o desporto parta da escola, parta do bairro, então temos que potenciar esses bairros, essas escolas, com infraestruturas mínimas para o efeito. Porque se nós não tivermos, nada será feito. Nada será feito. As nossas cidades estão a crescer. Hoje falamos de bairros de expansão em qualquer cidade, bairro de expansão. Esses bairros de expansão, será que tem campos para a prática de desporto? Ou teremos que qualquer jovem queira se iniciar, ele vive lá no bairro de Mualaz, ele terá que sair e ir abaixo para entrar no Machaquén. Por que não pode jogar, iniciar-se no seu bairro? Então, todas essas coisas têm que ser tidas em conta para que nós possamos desenvolver o nosso futebol, principalmente a partir dos jovens. O que nós vimos ali nestes jogadores, foi possível realmente ver que, olha, há talento. Alguns destes jogadores passaram por escolas, tudo bem, até porque a maioria pertence à OBB. Mas há talento, aquele talento natural, aquele talento que nós vimos nas grandes penalidades, em que se calhar ele não foi exatamente o ir à escola, mas é aquele talento natural, é o ver aquilo que os outros fazem, portanto, aquelas paradinhas, etc, etc. Portanto, as paradinhas, não sei se algum treinador que ensinou uma paradinha. Mas não vimos nossos jogadores, tal como também vimos de etíopes, vimos também de outros dos países. Portanto, eu penso que a questão de infraestruturas é fundamental para desenvolver o nosso esporte, seja no futebol, no basquete, no handball, etc, etc. Olha, vou trazer outro exemplo dessa questão da paixão de uma forma natural. Aqui mesmo em Moçambique, quando há aqueles campeonatos de escolas de natação, como é que fica ali a piscina Raimundo Franice? Quantos miúdos se sentiram atraídos para praticar natação a partir de exemplos do seu vizinho, do amigo, do colega da escola, etc, etc? Centenas. Ali no piscina Raimundo Franice, quando é aquele campeonato de escolas, é onde se vê realmente que a massificação da natação, o gosto pela modalidade, está lá presente. É verdade que há um movimento dos pais, tudo isso, mas há este gosto natural. Porquê? Porque partiu também do exemplo do amigo, do colega da escola, do vizinho, do primo, etc, etc.
1: Olha, Zé de Mello, desculpa lá. Eu queria... Esta coisa da ambição tem os seus patamares de ambição. Eu, quando comecei a praticar futebol, o meu patamar de ambição era um dia entrar naquele balneário por onde eu passava e equipar do nosso balneário da formação. Era o meu patamar de ambição. Hoje, nos dias de hoje, temos o primeiro grande problema é confundirmos a fase de aquisição de habilidades com formação. Formação vai muito mais além de aquilo que nós designamos de talento. Traduzir, não consegues traduzir o que é esse talento. O que é talento? E no futebol há aquisição de habilidades e a técnica para jogar futebol.
2: Em que momento
1: futebol
2: acontece a aquisição de habilidades?
1: A aquisição de habilidades é espontânea. Portanto, aprendes a relacionar-te com a bola, pé com a bola. É o primeiro exercício. Se tu não tiveres, pelo menos em termos de coordenação motora, se não tiveres coordenação motora e flexibilidade motora, jamais podes ser jogador de futebol.
2: E num contexto em que em Moçambique tendem a desaparecer espaços para a prática do
1: futebol? Logo, muito dificilmente podemos formar bons jogadores de futebol. É o que ocorre agora. E tu podes confundir o Diego Pelembe, pensar que é porque é filho de Domingues, porque não é cromossomático essa questão de habilidades. Portanto, ele...
2: Meio a brincar, em função do que disse agora, que não tem nada a ver com cromossomas, não é
1: sim.
2: nada de
1: sim.
2: genético, não é passar nada de um sim. meu DNA futebolístico para o meu filho.
1: Não existe isso.
2: Alguém escrevia que Domingues deveria ter permissão para fazer mais filhos neste país.
1: Isso não existe. Isso é pura simplesmente ignorância quando se diz isso. Isso não existe. Tu tens, adquires habilidades para manusear a bola com os pés. Porque tudo que é manuseável, nós como seres humanos, manuseamos tudo com as mãos. Aprender a manusear uma bola com o pé exige um primeiro coisa que é equilíbrio. Porque tratas a bola só equilibrado num pé. Primeiro grande problema.
2: Devemos ter professores de educação física neste debate, porque
1: claro,
2: as aulas de educação física também tendem a perder o valor
1: porque
2: que têm.
1: Estuda essa mecânica do movimento. E tu, se não tiveres esta coordenação motora, se não tiveres essa flexibilidade, não podes ser jogador de futebol. Não fores uma pessoa, não tiveres equilíbrio, não podes ser jogador de futebol.
2: Bom, estou cada vez mais preocupado. Alex, haverá condições para transformar esta geração de jogadores numa geração futura dos nossos mambas? Temos aqui a base para substituir o Reinildo Mandava, o Domingues, o Mexer, que já se despediram, esta geração que não vai ter mais do que 10 anos no ativo?
0: Sim. Nós gostaríamos que assim fosse. Quando nós falamos aqui da questão da descontinuidade, é uma questão muito, muito séria. Porque disse Miguel Vaz, tem dito várias vezes, em que estes jogadores a que clube pertencem? Tanto do ponto de vista de clubes, vamos dizer, olha, nós vamos ao clube A, B, C ou D, vamos encontrar estes miúdos. São muito poucos os clubes que movimentam, portanto, o futebol jovem de uma forma consistente e de uma forma que nos possa dizer o seguinte: ok, daqui a mais 5 anos estes jogadores transitarão do sub-17 onde estão para a equipa principal dos séniores. Muito dificilmente nós podemos afirmar isso, porque é por causa desta questão da descontinuidade. Agora, se nós tivermos um futebol bem estruturado, o futebol em si, as competições, depois passamos também para as seleções, aí já sim nós podemos aspirar a uma situação dessa natureza, que, bom, ok, daqui a 5 anos, metade destes jogadores, ou mais do que metade destes jogadores, estarão nos mambas. Neste momento é absolutamente difícil, razão pela qual festejamos hoje, sim, mas se calhar daqui no próximo cane, podemos estar lá, nem sequer conseguir tanto passar daqui da nossa zona. Porquê? Porque realmente não há uma base consistente, não há um fio condutor que nos garanta que, olha, daqui a mais 2, 3, 4, 5 anos teremos isto. Quando nós trazemos o exemplo de Portugal, é porque, na verdade, a partir daquele Mundial de 91, Portugal explodiu. Explodiu mesmo. E hoje o Portugal ainda está a colher os frutos dessa explosão. Eu primeiro comecei por dar o exemplo da Angola, quando conquista aquele campeonato africano aqui em Maputo, portanto em 1982, de júniores, em que estavam lá o Jean Jacques, o José Carlos Guimarães, sei lá, esse mundo todo. A partir daí, Angola explodiu para o basquetebol. E hoje, Angola, essa referência aqui é. Portanto, nós também precisamos disto, alguma coisa, algum acontecimento como este, que nos possa fazer com que o nosso país exploda, possa fazer com que a modalidade exploda, possa fazer com que nós saiamos destes números míseros que nós temos, tanto de jogadores de futebol federais que nós temos no nosso país, saímos destes números míseros para o dobro ou para o triplo.
2: Bom, estamos no grupo B, onde pontificam seleções como a República da Coreia, a Nova Caledónia e o Equador. O Miguel já estava com a palavra na ponta da língua para falar deste grupo. Temos alguma hipótese?
1: Nós temos
2: Mundial de 48 seleções, onde a África vai com 10?
1: Porventura, nós vamos com sorte por seguinte motivo. Nos escalões de formação, pelo menos até o escalão do sub-17, os jogadores normalmente nessa faixa etária são jogadores psicologicamente desinibidos. Eles pensam no jogo, portanto, querem usufruir do jogo de futebol. É mais isto. Eles querem usufruir do jogo de futebol. Pensam menos no adversário, pensam menos na qualidade do adversário. Ele quer ir brilhar. E tem este lado bom até os 17 anos. No sub-20 já não tanto. Mas até os sub-17 há este
2: talento espontâneo.
1: Sim, desinibição. Não é talento, desinibição do jogador. Ele quer exteriorizar aquilo que sabe fazer com a bola. Ele quer exteriorizar aquilo que sabe fazer com a bola. Portanto, e se apanhar outros colegas que estejam mais ou menos no seu patamar em termos técnicos, pode dar e costuma dar boas equipas a jogar futebol. Então, o que eu quero
2: Portanto,
1: dizer...
2: prognóstico só no fim.
1: Só no fim, de facto. Só no fim, de facto.
2: Alex...
1: Porque é uma primeira participação...
2: Não há metas.
1: Sim, não há metas.
2: Alex, a República da Coreia, Moçambique, Nova Caledónia e Equador.
0: Bom, Nova Caledónia é nova mesmo, né?
2: Tal como Moçambique, porque... que é novo, né?
0: Diga.
2: Tal como Moçambique, novo nesses patamares.
0: Digo Nova Caledónia, por Nova Caledónia mesmo em termos de cenário, portanto, não é um país que tem aparecido, portanto, não há assim grandes referências, contrariamente àquilo que nós podemos dizer em relação, por exemplo, à República da Coreia ou ao Equador, né? Portanto, são...
2: Os coreanos são muito disciplinados até no seu dia a dia.
0: Exatamente, portanto, não apenas ao nível dos seus continentes, portanto, neste caso a Ásia e a América, como também mesmo ao nível do mundo, portanto, com participações regulares em campeonatos mundiais. Agora, eu concordo também com aquilo que o Miguel Vaz diz, em que será que nós, às vezes, é que estamos aí quando comentamos, dizer que, bom, taticamente a equipa esteve bem, porque falhou isso, falhou aquilo. Aquilo é espontâneo. E a espontaneidade é boa. A espontaneidade faz com que você não observe muito no adversário. Bom, estou aqui a jogar com o Brasil, estou a jogar com a Alemanha. Portanto, você expressa aquilo que é natural. Expressa aquilo que expressa mais aquilo que é seu do que aquilo que o treinador está trazendo. Olha, vocês têm que jogar assim, em 4-4-3, em 4 não sei o quê. Quando isso... Portanto, é tudo. Esses jogadores, a forma como jogar, a verdade, perderam frente à Tanzânia, foi um jogo para esquecer, mas a forma como jogaram frente ao Mali, a forma como jogaram frente à Angola, a forma como jogaram frente à Etiópia, foi uma seleção diferente, uma seleção que foi crescendo, portanto, os miúdos também foram acreditados, portanto, nas suas capacidades, portanto, na sua forma de jogar natural. Aquilo que o Mister Chiquinho costuma dizer, que, olha, desfrutem dessa ocasião de poder brilhar, de jogar futebol ao mais alto nível, de jogar em grandes palcos. Portanto, eu penso que tem muito a ver com o que estes mídias fizeram. É verdade que há países que, sei lá, de uma forma natural as coisas acontecem. Por exemplo, o Brasil, houve uma altura que as seleções brasileiras, de uma forma crónica, ganhavam o campeonato do mundo, a Argentina, etc, etc. Mas aquelas exigências rigorosas, eu penso que não...
2: Quando o futebol passou a ser tático...
0: O Maradona a jogar o campeonato do mundo de sub-20, viu aquele talento. Era um talento que vem de uma escola, de uma forma... Aquelas amarras todas, táticas, etc.
2: Tal como o Messi.
0: Absolutamente.
2: Tal como o Messi, quando o futebol começou a desenvolver aspectos táticos, o Brasil perdeu a hegemonia.
1: E a tática é um processo que, se não praticado de forma regular e constante, não se consolida.
2: Vamos consolidar então este espaço, porque é espaço para os nossos comerciais.
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2: Moçambique está apurado pela primeira vez a um campeonato mundial de futebol, e neste caso o de sub-17. Mambinhas juntam-se deste modo a seleções como Tanzânia, Costa do Marfim, Marrocos, Senegal, Camarões, Argélia, Egito, Mali e Uganda. Moçambique, já dissemos, está no grupo B, a par da República da Coreia, da Nova Caledônia e do Equador. Vai ser a 21ª edição da Copa do Mundo a ser jogada no Catar. Portugal é o atual campeão do torneio, depois de conquistar a taça, vencendo a Áustria por 1-0 no Catar em 2025, portanto, no ano passado.
0: Veja, por exemplo, Adão, o finalista derrotado no último Mundial, a Áustria. Se formos para o nível dos sénios, a Áustria o que é? Numa ou outra ocasião tem aparecido no Campeonato da Europa com uma exibição boa, mas não é uma referência ao nível da Europa, muito menos referência ao nível do mundo. Mas apareceu aí como finalista, vencido no Campeonato do Sub-17. Isto para dizer aquilo que estamos fazendo aqui, assim que...
2: Bom, da Áustria só me lembro o atual capitão da seleção sénior, que é o Alaba. Mais nada, são poucas referências que a Áustria tem, mas é vice-campeão mundial. Portanto, este é um escalão em que os jogadores vão aproveitar, se exporem, estarão na montra. Será este um momento bom para exportarmos jogadores que futuramente venham reforçar a nossa seleção nacional depois de um processo de formação sério em clubes europeus que cada vez mais se interessam em jovens talentos? Alex?
0: Sim, por que não? Eu acredito que tanto agora em Marrocos, tanto neste CAN, como no Qatar, estarão lá olheiros de vários países, de vários clubes, aliás, do mundo, particularmente da Europa, porque nós hoje vemos que temos jovens a assinar contratos, bom, neste caso, os seus pais, né, os seus tutores, com 15 anos, portanto, já são logo ligados aos melhores clubes do mundo. Portanto, começa a saber daquele momento que, olha, está aqui um jogador que daqui a 10 anos há de ser isto, ou até menos 10 anos. Portanto, já começam a assinar contratos, portanto, a partir dessa altura. E nós, neste CAN, por aquilo que nós exibimos, eu devo dizer que fiquei deslumbrado com a forma como a nossa seleção jogou, portanto, este desafio frente à Etiópia, a forma muito, mas muito fria mesmo, mas também do ponto de vista técnico bem executado no desempate através de grande penalidade. Fiquei deslumbrado porque ali não faltou rigorosamente nada em relação àquilo que são as principais estrelas do mundo. Não faltou. Naquela execução que os jogadores fizeram, não faltou. Portanto, isto é sinónimo de que esses jogadores também sabem imitar bem, sabem passar para si próprios aquilo que é o seu talento que está a despontar, mas aliado àquilo que eles vão aprender, portanto, a partir de outras referências.
2: Vamos então encerrar a edição de hoje do Edesporto. Estivemos a olhar ao detalhe, o desempenho da nossa Seleção Nacional de Sub-17, que pela primeira vez está qualificada a um campeonato do mundo, vai ser no Qatar. Jogadores jovens com um talento de invejar e que se vão mostrar na montra do futebol planetário. É o ponto final, então, a esta edição do Desporto. Aceito um forte abraço de Adão Matimbi na moderação, Michel Horácio nos cuidados técnicos, Rolando Ezequiel na imagem e também Alexandre Zandamela e Miguel Vaz nos comentários. Saudações.
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0: São 2 horas na República de Moçambique. 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
1: Boa noite. Bem-vindo às notícias apresentadas por Vítor Rufino. O presidente da República apela aos moçambicanos a preservarem os valores de integridade.